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1: Votos renovados de um bom dia, amigo. É chegado um dos momentos mais altos do nosso encontro de hoje. Um momento em que, com muito cuidado, convidamos um artista em surpresa aqui para cantar e encantar para si, levando um dos melhores temas musicais que marcam a sua carreira para o seu espetáculo musical aqui na 93.1 no espectro eletromagnético de radiodifusão sonora. Aperta o cinto de segurança a seguir e vamos viajar neste espetáculo musical.
2: Muito obrigado.

Obrigado. Boa noite. Tudo bem? É uma grande honra, um grande prazer estar aqui. Sala Palma da Banca Jazz. Yeah.

Este próximo tema nós não podíamos deixar de tocar, porquê? Porque é um tema de um colega nosso que infelizmente não está aqui connosco hoje em palco, mas que participou neste trabalho discográfico depois do silêncio, Mimito, que eu peço uma grande salva de palmas para ele e que se recupere. Ele passou por um momento delicado de saúde, mas esta canção vai para ti, Mimito.

0: ¡Bravo!
1: ¡Bravo!

Obrigado! Eu acho que o pessoal está já cansado. Vocês fazem todos parte da nossa geração. Vocês estão cansados, mas nós ainda não. Até rima, hoje até eu estou aqui com uma veia poética, até rima.

Finalmente. Tudo bem? Tudo bem? Vamos fazer isso. Sinal de alegria. Obrigado, Tabanca Jazz. Parabéns, Tabanca Jazz. Para mim, esta é a confirmação do arranque da Guiné-Bissau. Sem dúvidas. A história que este grupo fez e vai fazendo naturalmente dignifica qualquer filho da Guiné-Bissau e os músicos da Guiné-Bissau. Obrigado, Bedinte, por tudo que nos ensinaste também. Já não estás, descansa em paz. Mas estamos juntos, vamos embora. Sinal de alegria, um tchap, tchap. Todo mundo, vamos embora. Estão preparados? Estão preparados? Yeah.

Atenção, este é um momento magnífico aqui com esse pessoal do Estavão Calhaço. Vamos confirmar isso, ok? É assim mais ou menos. Perampiri, perampiri, ok? Só isso.

era cavaleiro até caduco. Ok, atenção, vamos mandar esta força para Guiné-Bissau, assim todo mundo, já? É isso mesmo, Rita, 20 anos, 25 anos de carreira do Estavão Calhaço, não é brincadeira não, isto

Παναγιώτης Κώστα!

0: Eu quero ouvir essas palmas aí. Tás, tás.
1: Todo mundo aí.
0: E esse coro diz assim:
2: e ela
0: vocês querem assim, peraí, o meu amor é dela ou foi dela? Qual é que preferem? É? Então é, tá bom.

0: favela.
1: Vocês agora, vamos, né? Eu sei que vocês já estão cansados, mas estamos no fim, hein? Essas palmadas aí, vamos embora, tá?

pecador. Senhoras e senhores, obrigado pela vossa paciência, pelo vosso carinho, os vossos aplausos. Oxalá daqui a 25 anos a gente possa estar aqui no Coliseu. Só tenho fé porque quando via o compai segundo cubano com 80 e tal anos a tocar, eu acho mais 25 anos nem estarei nos 80, mas acho que ainda terei forças para, sentado aqui, não de pé a saltar, mas sentadinho, assim meio enrugadinho, mas sempre com aquele perfil. E vou dizer obrigado a Deus por nos dar este momento. Obrigado a todos vocês.

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1: Bom dia, amigo, bom dia. Votos de um dia repleto de realizações, um dia feliz, um dia de muitas energias positivas, um dia em que o amigo vai conseguir concretizar o que sempre lutou para ter. É este dia, acredite que as coisas vão acontecendo, mas para isso tem que arregaçar as mangas, ir à batalha e as coisas vão saindo. É por isso que queremos iniciar esta nossa manhã musicalmente com o Chiripo de Valdemir José. Não, de Valdemir José não, uma homenagem, uma recriação original do Madala.

Foi original de Madala, recriado por Valdemir José Chiripo, interpretado aqui nesta Portadora 93.1, no espectro eletromagnético da Rádio Difusão Sonora. Mas seguiu-se também aqui Alice, por Valdemir José, Não Entendo, de Olacimedo e Injusta, da mesma voz. Obrigado por continuar aqui.

Pérola trouxe no Jamor, depois tem sorte, haverá sinais de um trabalho de Iola Araújo e eu hoje nunca. Iola Araújo quis cantar ao lado de Jacob, diz Vorex, nesses instantes finais do nosso encontro de hoje, onde aproveito me despedir de si. Meu nome é Floriberto Costa, volto a cruzar a antena consigo nas próximas ocasiões. E até lá, amigo, bons olhos o vejam e boas coisas aconteçam na sua vida. E eu saio desta forma.

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1: Chama atenção, larga para Rosália Jumis, mete para entrar no garrafão, lançou, a bola entrou, saco número 13, Eduardo Achongo,

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1: 6 horas, bom dia Moçambique, são neste preciso momento 6 horas em todo o território nacional. Para trás fica 11 e que, portanto, a música We Are The World, ou seja, Nós Somos o Mundo, e uma canção composta por Michael Jackson e Leon Rich, gravada em 28 de janeiro de 1985 por 45 cantores norte-americanos no projeto USA for Africa, que tinha como objetivo arrecadar fundos para o combate à fome e às doenças no continente africano, inspirados pelo festival Live Aid, organizado pelo músico irlandês Bob Geldof. O single, o álbum e o videoclip renderam cerca de 55 milhões de dólares. O maestro King John fez o arranjo da canção e também a regência do grupo, portanto, vocal desta música, e que atingiu 7 milhões de cópias só nos Estados Unidos da América, fazendo da composição um dos singles mais vendidos de todos os tempos. A canção foi lançada em 7 de março de 1985 como o single única faixa do álbum, um sucesso comercial internacional, liderou diversas paradas musicais em todo o mundo, tornando-se o single mais rapidamente difundido na história da música pop. Além disso, foi também o primeiro single certificado com platina múltipla e platina quadrupla pela Record Industry Association of America. A iniciativa desencadeou no Brasil a campanha Nordeste, já inspirada pela ideia original da canção norte-americana. Em 1987, a Red Globo, no programa Fantástico, lançou o videoclipe da música Viver Outra Vez, em benefício da campanha em combate ao SIDA, no que participaram vários cantores populares em evidência naquele país. Em 12 de janeiro de 2010, após a devastação causada por um sismo de magnitude 7.8 no Haiti, um grupo de artistas foi reunido para regravar a canção lançada como We Are The World 25 for Haiti. Antes da composição de We Are The World África, o ativista e ator norte-americano Arbel Fontes já havia sugerido um projeto de caridade envolvendo artistas em evidência da indústria musical à época. 6 horas e 2 minutos em todo o espaço nacional. Vamos agora olhar para a nossa montra sonora.

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agosto do ano de 2026. Hoje é do portanto, no calendário gregoriano, faltam 139 dias para acabar o ano. Em 14 de agosto de 1945 foi assinado o Tratado de Paz entre o Japão e as potências aliadas, encerrando a Segunda Guerra na Ásia. Em 1888, no dia 14 de agosto, foi patenteada a primeira câmara para fotos em filmes coloridos.

6 horas e 22 minutos, quando a chuva passar, nesta manhã aqui na Rádio dos Campeões, uma vez mais, vamos olhar para a nossa mantra sonora.

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6 horas e 26 minutos. Música nesta manhã aqui na Rádio dos Campeões. Bom dia, obrigado pelo carinho da sua audiência. Boa viagem.

6 horas e 52 minutos. Daqui a pouco vamos ter o desportivo, mas antes vamos ficar com os nossos compromissos comerciais.

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0: no país são neste preciso momento 7:01, a altura certa para seguirmos então para o desportivo nesta manhã, 14 de agosto do ano de 2026. Para já convido o amigo ouvinte para acompanhar já a seguir.
1: Muito bom dia, selecionador nacional de futebol sub-20 já reagiu ao sorteio do regional CUSAFA 2026, já definiu o objetivo, qualificar Moçambique para a fase final da Taça de África de Nações da categoria. Esta ambição foi manifestada após a realização do sorteio desta fase regional, que terá lugar entre 18 e 27 de setembro próximo. Luís Guerreiro destaca a qualidade dos jogadores moçambicanos para definir esta meta do apuramento ao CAN do próximo ano no Ghana. Ilhas Maurícias, Namíbia e Seychelles são para já os adversários de Moçambique na fase regular, onde os mambinhas devem assegurar o primeiro lugar para seguir em frente.
2: Não passa pela cabeça de ninguém, com este plantel jovem de qualidade que nós temos, não possamos ir ao CAN. Portanto, é o objetivo principal, é ir ao CAN, e tudo faremos para que isso possa acontecer e dar mais uma alegria ao povo moçambicano. Estamos a preparar o sub-20 com muita intensidade. Faz parte do plano também a ida para as Maurícias com alguma antecedência para fazermos um estágio para integrar os jogadores que vêm da Europa, para ficarmos já com um entrosamento muito melhor.
1: Selecionador Nacional de Futebol de Sub-20 de Moçambique, Luís Guerreiro, e o desejo de qualificar os mambinhas da categoria para a fase final da Taça de África de Nações do próximo ano, no Ghana. Já qualificada está a Seleção Nacional de Futsal, que em outubro próximo vai ao Marrocos jogar a fase final da competição continental inserida no Grupo B, onde vai defrontar o Egito, Angola e Tanzânia. O selecionador nacional da modalidade já reagiu e define o grupo como difícil, mas não impossível para passar da primeira fase e sonhar alto. Nadir Narotan diz que este será um teste à capacidade real do futsal moçambicano no contexto africano.
3: Vai ser um grupo complexo e que isto vai nos testar. Acima de tudo, estamos preparados para trabalhar e defrontar grandes seleções como aquelas que são inseridas no nosso grupo. Nós já temos o plano praticamente traçado, sabemos exatamente o que é que temos que fazer. Agora que conhecemos os nossos adversários, não é mais fácil, mas é sem dúvida uma ajuda muito grande para prepararmos aquilo que será a forma como devemos apresentar, a entidade que devemos construir e, acima de tudo, a vontade que devemos ter até que a competição comece. Estamos cientes de que podemos alcançar com o trabalho, mas, acima de tudo, temos que estar prontos para trabalhar quando o momento chegar e mostrar tudo aquilo que devemos mostrar.
1: Selecionador Nacional de Futsal de Moçambique, Nadir Narotan, os adversários da fase final da Taça de África de Nações da Modalidade, agendada para outubro próximo no Marrocos. Por cá prossegue esta tarde a disputa da 14ª jornada do Moçambola, com a efetivação de 4 jogos em diferentes cidades do país. Em Nacala, o Ferro Velho Local recebe o homónimo de Maputo. Na Beira, o Ferro Aviário terá a visita do homónimo de Lixinga, enquanto que em Pemba, Bahia, recebe o Machacan, sendo que na cidade de Nampula, o Ferro Velho Local terá a visita da ABB. Os locomotivas de Lixinga viajaram à Beira com o desejo de vencer os representantes de Sofala nesta dupla jornada. Judite Kawawa.
4: O Clube Ferroviário de Lixinga afirma estar preparado para encarar com responsabilidade a dupla jornada na sua deslocação à cidade da Beira. Para o efeito, os jogadores estão preparados em todos os aspectos para defrontar esta sexta-feira o Ferroviário da Beira no jogo a contar para a 14ª jornada do Moçambola. Falando esta quinta-feira em conferência de imprensa no Estádio Municipal 1º de Maio, Nelson Imaló, treinador adjunto do Clube Ferroviário de Lixinga, prometeu contrariar as intenções do Ferroviário da Beira e conseguir um bom resultado. A fonte assegurou que todos os jogadores gozam de boa saúde e pede ao público em geral para dar mais força à locomotiva da Terra dos Matacas. O clube do Ferroviário de Lixinga partiu esta quinta-feira com destino à cidade da Beira para defrontar esta sexta-feira o Ferroviário Local e depois a Liga Desportiva de Sofala.
5: Vão ser jogos difíceis, vamos jogar no seu ambiente, naturalmente estamos à espera de dificuldades, mas estamos preparados para tentar lutar para ganharmos os jogos os dois jogos. Esse é o nosso propósito. Sabemos que a equipa do Ferro Velha Vera está a passar um bom momento. Estão nos lugares primeiros, estão a lutar para ganhar o campeonato, são candidatos, sabemos disso, mas vamos tentar contrariá-los em casa deles e tentar ganhar o jogo. Vamos tentar contrariar todos os adversários e vamos enfrentá-los.
4: Nelson Imaló, treinador adjunto do Clube Ferroviário de Lixinga e antevisão do jogo desta sexta-feira diante da equipa do Ferroviário da Beira, inserido na 14ª jornada do Moçambola.
1: E em Pemba, Bahia, local que receber e vencer na jornada deste meio de semana, Cadribana.
6: Arthur Semedo, técnico principal do Bahia de Pemba, diz antever jogo difícil contra o Machacane, que abre esta sexta-feira a disputa da 14ª jornada do Moçambola 2026. Semedo, que falava na coletiva de imprensa esta quinta-feira na cidade de Pemba, disse esperar dois grandes fatores que podem influenciar no desempenho da sua equipa, nomeadamente por falta de tempo suficiente para o descanso, após dois jogos consecutivos em Maputo, e o próprio adversário, que vem motivado com a vitória da jornada anterior e que certamente quererá mais para sair da zona da despromoção. Face a estes cenários que eventualmente poderão surgir na partida, o treinador baiano exige dos seus jogadores entrega e responsabilidade no sentido de alcançar um resultado satisfatório diante dos tricolores.
7: Tínhamos a segunda e terça-feira que podíamos estar em Pemba e só chegamos a Pemba na quarta-feira. Como deve calcular, só temos o dia de hoje para treinar e na véspera do jogo com o Machacane. Portanto, que precisa de treinar e nós não temos esse espaço. Portanto, vamos jogar e apelar a que os jogadores emprestem profissionalismo, ao seu profissionalismo à equipa, que joguem com galhardia para tentarmos levar de vencido ao Machacane, sabendo que o adversário tem as mesmas pretensões, está nos últimos lugares da tabela e, por isso, as dificuldades que nós vamos sentir, por causa disso mesmo, são acrescidas. E nós só temos é que apelar aos jogadores que sejam profissionais e que amanhã possamos

0: Bulls com 23 pontos, os mesmos do Ferroviário da Beira, em segundo lugar. Cadre Bana, em Pemba.
1: E ontem, no arranque da jornada, o Xingal de Tete empatou sem golos diante da Associação Esportiva de Vilanculo. Manuel Cardoso.
2: A equipa do Xingal de Tete continua sem soluções de Moçambola 2026 e, para não variar, na tarde desta quinta-feira, voltou a consentir um empate sem golos diante da ADV. O que falta para este Xingal? Marcar golos e ganhar jogos.
3: Já não sei, sinceramente já não sei, porque a gente domina os jogos, fazemos tudo, faz tudo mesmo. Não está a aparecer gol, já não sei o que, aonde vamos buscar o golo, porque está complicado mesmo. Mas...
2: falta o grupo Macassar entrar em campo.
3: Sou, mais nada, mas estou sem ideia mesmo.
2: Próximo jogo.
3: Temos que virar para ganhar, é preciso marcar, mas temos que ganhar mesmo, como também não sei.
2: O que está a falhar?
3: Finalização, meu querido.
2: Por seu turno, Arthur e Romão, o técnico junto da ADV, sai satisfeito com este empate.
4: Obviamente, mas já teremos algumas conclusões. Jogar fora de casa não é tão fácil, mas o que tenho a dizer é só parabenizar o grupo, né? De uma outra forma, contra a corrente de jogo, contra a ventania, contra tudo, fazerem de tudo, passamos aqui com o empate. Mais uma vez, parabenizo a rapaziada, esteve bem em todos os momentos. Vamos ver o que vai acontecer no próximo jogo.
2: Vamos ver o que vai acontecer no próximo jogo. Satisfação de Arthur e Romão, técnico junto da equipa da ADV, que sai aqui com empate, sem abertura de contagem, no jogo diante do Xingal de Tete, que conta para a jornada 14 do Moçambola 2026.
1: Antes do fecho, uma nota sobre o basquetebol e a assinatura na manhã de hoje do Memorando de Cedência de Direitos à Liga Moçambicana da Modalidade. Assim sendo, a cerimónia terá lugar à meia desta manhã na sede da Federação Moçambicana de Futebol, ou seja, Federação Moçambicana de Basquetebol, e vai então cumprir-se mais uma situação estatutária de entrega à Liga Moçambicana de Basquetebol, a organização das próximas competições em masculinos e femininos. Bom dia.

7:11, por aqui passou o jornalista Castro Jorge e o Desportivo nesta manhã, 14 de agosto do ano de 2026. E agora seguimos para a nossa montra sonora, aqui na Rádio dos Campeões.

7 horas e 17 minutos em todo o espaço nacional, a altura certa para seguirmos para o espaço reservado ao INSS para hoje, 14 de agosto do ano de 2026, cujo tema é pagamento das contribuições. Acompanhe já a seguir.

0: Vamos daqui a pouco recuperar então este espaço do INSS, hoje, que vai abordar, portanto, o assunto relacionado com pagamento das contribuições, a não perder aqui na antena dos campeões. Agora sim, vamos a ela.
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0: Saudações! Seja bem-vindo ao programa O Meu Direito à Segurança Social, um programa do Instituto Nacional de Segurança Social em parceria com a Rádio Moçambique. A voz de quem vos fala é da Rosa Freitas, a sonorização está a cargo de Estevão Mucavel e a produção é de Idriss Mujahid. Bem-vindo! Délcio de Almeida é técnico do INSS e o nosso convidado de hoje. E o tema para este encontro é pagamento de contribuições, base de incidência, taxa contributiva e declaração de remunerações. Como é que a entidade empregadora faz o pagamento de contribuições para o sistema de segurança social?
1: Muito obrigado. A base de incidência de contribuições é feita de salários e pagamentos adicionais, pagos mensalmente e de forma regular, o que significa pagamentos de salários e outros valores pagos de forma contínua. Rosa, quando falamos da base de incidência, referimos-nos ao grupo de salários e outros valores pagos.
0: A base de incidência das contribuições é constituída pelo salário desse trabalhador, bônus de antiguidade, gratificação de gerência, prémios de rendimento, produtividade e assiduidade, atribuídos com caráter de regularidade, remuneração por substituição, retribuição pela prestação de trabalho noturno, outros bônus, subsídio, comissões e outras prestações de natureza análoga, atribuídas com caráter de regularidade. Délcio, qual é a taxa contributiva para as entidades empregadoras?
1: A taxa contributiva para as entidades empregadoras ou contribuintes é de 7%, sendo 3% descontado ao beneficiário ou trabalhador e 4% da responsabilidade da entidade empregadora ou contribuinte, que canaliza mensalmente ao INSS.
0: Como é feita a declaração de remuneração para o Sistema de Segurança Social?
1: A declaração de remunerações ou salários para o Sistema de Segurança Social é feita através da plataforma eletrônica em uso no INSS, chamada SISMO, que significa Sistema de Informação de Segurança Social de Moçambique. Esta declaração de remunerações ou salários deve ser entregue do dia 20 do mês corrente até ao dia 10 do mês seguinte. Quando o prazo coincide num sábado, domingo ou feriado, a sua entrega transfere-se ou passa para o primeiro dia útil.
0: Délcio de Almeida, muito obrigada por toda a informação partilhada. Estimado ouvinte, quando falamos da base de incidência das contribuições, estamos a falar do valor das remunerações reais ou convencionais sobre as que recaem nas taxas contributivas, de acordo com o previsto no Regulamento do Sistema de Segurança Social, para que seja definido o montante das contribuições. E quanto à declaração de remunerações, é o documento que contém a informação mensal de cada trabalhador ao serviço de uma entidade empregadora ou do trabalhador por conta própria, o valor das remunerações que fazem a base de incidência contributiva e os períodos de trabalho que lhe correspondem. A taxa contributiva é o valor em percentagem determinado por estudos em função do custo de proteção de situações previstas no Regulamento do Sistema de Segurança Social, sendo afeta a cobertura das diferentes eventualidades, a percentagem do desconto das entidades empregadoras e trabalhadores fixada por lei. O ouvinte é convidado a aceder às plataformas digitais do Instituto Nacional de Segurança Social, INSS, tais como o portal, o Facebook, o Instagram, assim como o canal do WhatsApp, para ter mais informações sobre o Sistema de Segurança Social. Saudações!
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4: 7 horas e 23 minutos, vamos honrar os nossos compromissos comerciais.
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0: Como prometido, voltamos para mais uma edição do programa Educação Financeira. Esta semana, estamos a falar sobre a proteção do consumidor financeiro, um conjunto de informação financeira de direito assistido que garante o estabelecimento de tratamento justo, ético, honesto e equilibrado entre as instituições e os clientes, quer no atendimento, concepção e venda dos produtos, quer na concorrência entre si. Acompanhe a seguir a conversa entre o João e a Maria. Boa escuta.
2: Já vens atrasado, João.
3: Olá, Maria. Já cá estou e vejo que ainda queres saber mais sobre a proteção do consumidor financeiro.
2: Claro que sim, João. Muitos contratos de crédito bancário, por exemplo, são escritos com letras minúsculas, difíceis de ler e entender. São praticamente ilegíveis.
3: Maria, é importante saber que é dever das instituições financeiras apresentar informação em letra legível e compreensível com tamanho 12, para além de prestar todos os esclarecimentos adicionais necessários ao cliente. E que é dever do consumidor financeiro ler de forma atenta e cuidadosa toda a informação disponibilizada, incluindo as instruções de utilização de produtos e serviços.
2: Para pedir esses esclarecimentos adicionais, primeiro temos que enfrentar filas enormes. E o tempo de espera, então, já nem falo. Imagina só se aqui na cidade é assim.

0: nas comunidades rurais, onde os camponeses mal falam e entendem a língua portuguesa.
1: Tens toda a razão em te mostrares apreensiva. Primeiro tens que saber que a lei te protege de tudo isso. Somos todos iguais perante a lei, independentemente da raça, etnia e ou condição social.
0: Compreendo.
1: Por essa razão, eu, tu e o camponês temos o mesmo direito à assistência e atendimento flexível, rápido e cômodo, respeito e igualdade, atendimento prioritário, justiça e legalidade, escolha livre e transparência, informação e aconselhamento, reclamação e assistência.
0: Quanto à reclamação, João, reclamamos, João, isso é verdade, mas correndo o risco de receber uma resposta não satisfatória. Ou pior ainda, levar muito tempo para receber a tal resposta.
1: Maria, após reclamar junto da tua instituição financeira e caso não obtenhas resposta no prazo de 30 dias, ou, vamos lá, não concordes com a mesma resposta, podes apresentar a reclamação ao Banco de Moçambique e não só.
0: O que quer dizer com isso, João?
1: Bom, caso os teus direitos sejam violados, podes também recorrer a outras instituições de proteção do consumidor, incluindo os tribunais judiciais.
0: Agora compreendo, João. Afinal, existem várias outras entidades que nos protegem contra as práticas abusivas.
1: É verdade, Maria. Bom, tenho de ir andando.
0: Ok, João. Até amanhã.
1: Até amanhã, Maria.
2: Hoje chegamos ao fim da nossa série sobre a proteção do consumidor financeiro, um conjunto de regras e princípios jurídicos que envolvem todas as relações de consumo entre o consumidor e o fornecedor de produtos e ou de serviços, constituindo-se desse modo como o direito do consumidor financeiro, que deve ser assistido pelos serviços ou unidade de tratamento de reclamações, denúncias, o atendimento aos consumidores financeiros disponíveis nas instituições financeiras. Banco de Moçambique, Departamento de Supervisão de Conduta e ou outras entidades de proteção do consumidor, incluindo os tribunais judiciais. Escuta amanhã o resumo da semana e fica a saber mais sobre a proteção do consumidor financeiro. 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

0: 8 horas e 29 minutos, dentro de alguns instantes, vamos ter então a revista de imprensa. Aliás, já são, mesmo em todo o território nacional, 8 horas e 30 minutos, a altura certa então para seguirmos a revista de imprensa. Aqui no estúdio está o jornalista Castro Jorge. Castro, quais são as notas que marcam a atualidade esportiva, ou seja, as notas que fazem manchete nos principais jornais nacionais e internacionais? Bom dia.
1: Muito bom dia, Carlos. Vamos então começar com a publicação online do Lance MZ, com destaque. Moçambique estreia-se diante de Angola no CAN de futsal. Diz a publicação que a Seleção Nacional de Futsal ficou no grupo B do CAN 2026, ao lado do Egito, Angola e Tanzânia, após o sorteio realizado em Rabat, no Marrocos. A competição terá lugar entre 12 e 21 de outubro próximo. Moçambique vai estrear-se diante de Angola, seguindo-se o duelo diante do Egito e encerrando a fase de grupos frente à Seleção da Tanzânia. A meta é melhorar a campanha de 2020 e avançar nesta competição, disse o selecionador nacional. Ainda a mesma publicação refere que o presidente da Liga Moçambicana de Basquetebol, Pascoal Isaías Uzolas, confirmou o arranque do Campeonato Nacional de Basquetebol para 28 de agosto corrente em Maputo. Liga Feminina decorrerá de 28 de agosto a 15 de dezembro e a masculina arranca na semana de 6 de setembro e termina a 24 do mesmo mês. Outras manchetes do Lance: Moçambique, Moçambola, Xingal de Tete e ADV empataram sem golos no arranque da 14ª jornada. Sub-20, Luís Guerreiro mostra-se confiante após o sorteio do torneio que usava. Cande Futsal, Nadir Narutan, reage ao sorteio e fala dos objetivos de Moçambique. Basquetebol, Zolas, presidente da Liga Moçambicana da Modalidade, confirma as datas do arranque dos campeonatos nacionais em femininos e também em masculinos. Outra nota vai então para a publicação online da Federação Moçambicana de Voleibol, que diz que Moçambique terminou no 5º lugar no Campeonato Africano Sub-18 de Voleibol de Praia. A Seleção Nacional de Sub-18 de Voleibol de Praia encerrou a participação no Campeonato Africano da categoria na 5ª posição da classificação geral. A confirmação do posto surgiu após a vitória diante da congênera da Tunísia por 2-0 na partida de atribuição do 5º e 6º lugares desta mesma competição. Plantel Olho Clínico, COSAFA 2026, selecionador nacional de sub-20 e responsável pelo apuramento da primeira seleção de futebol 11 de Moçambique a um Mundial, falou ontem de futebol. Luís Guerreiro simplesmente reafirmou que o agrupamento, ou seja, que o apuramento para o CAN de sub-20 é o grande objetivo dos mambinhos na taça COSAFA que se avizinha. O jornal Desafio, na sua página na internet, destaca: tricolores defrontam baianos em Pemba, muito a propósito então da 14ª jornada que prossegue hoje. Uma ronda que, tal como se sabe, arrancou ontem com empate sem abertura de contagem entre o Xingal de Tete e a Associação Desportiva de Vilanculo. A nível internacional, o jornal O Jogo destaca sorrisos amarelos, muito a propósito então do empate a uma bola entre o Hertz e o Benfica. Já Águias não passam na Escócia, mas já tinham a eliminatória decidida. Guerreiros suam para garantir o play-off. A propósito do empate entre o Dinamo Minsk e o Braga, um empate sem abertura de contagem. Relativamente ao Benfica, Marco Silva disse: muitos ainda não podem jogar os 90 minutos, enquanto que Luque Bacchi, que foi a estrela do Benfica, disse que o que dei no ano passado não foi o suficiente. Entretanto, Dedic diz estar muito perto de reforçar o Newcastle. Então, o principal destaque do jornal O Jogo, na sua edição de hoje, que destaca também numa das orelhas dos jornais: Rui Borges não deixa cair Soares, Pote e Bragança de fora de opções. Tiago Margarido diz que estamos no bom caminho. Portanto, aqui vai então o lançamento do jogo entre o Sporting e o Vitória de Guimarães para a segunda jornada. Cristiano Ronaldo também é destaque no jornal. Cristiano Ronaldo volta aos treinos no Al Nassr, completamente loiro, e surpreende então os fãs do futebol. Jornal Record também destaque para a igualdade entre o Hertz e o Benfica. Sabe há pouco, diz o jornal, a Águia volta a desperdiçar golos e soma mais um empate. É este o principal destaque do Jornal Record. Sobre o Sporting, Soares será muito importante. Rui Borges defende avançado a pensar no resto da temporada. Sobre o Porto, diz Galatasaray, na luta por Moura, já contactaram Jorge Mendes. Turcos tentam aproveitar braço de ferro entre Dragões e Roma. Alberto Costa deve ser para já opção para a Vila do Conde. São então os principais dos destaques do jornal. O Record. Na bola, outra vez, Luque Bacchio, coração na luz, marca na Escócia e garante. Claro que fico, diz então Luque Bacchio, muito a propósito desse Hertz 1, Benfica também 1. Prestiani não está em forma, está em grande forma, disse então o treinador Marco Silva na leitura desta igualdade a uma bola. Sobre o Sporting, diz o jornal, Soares será muito importante este ano, destaca então o treinador do Sporting de Portugal. No Porto, silêncio da Roma coloca a transferência de Moura em suspensão, Galatasaray não desiste. Alberto quase pronto, André Silva e Alan Varela continuam em tratamento. São alguns dos destaques também. Faz referência a esse empate sem golos entre o Dinamo de Minsk e o Sporting Clube de Braga. Calisto, são alguns dos destaques da imprensa nacional e internacional nesta manhã de sexta-feira. Bom dia.
0: Bom dia, Castro. Os jornais estes que já estão nas bancas também a circularem com os Ardinas nas principais esquinas da capital moçambicana e não só. O relógio marca 8:36. Seguimos então com a música de Alexandre Langa, intitulada A Beleza da Rapariga. Bom dia, obrigado pelo carinho da sua audiência.

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relógio marca 8 horas e 48 minutos em todo o espaço nacional. Vamos espreitar algumas notas que marcam a atualidade esportiva de caráter nacional. Uma chacana de fronte esta tarde do Bahia de Pemba, na capital de Cabo Delgado, ou seja, na cidade de Pemba, no seguimento da 14ª jornada do Campeonato Nacional de Futebol da Primeira Divisão Moçambola 2026. Trata-se do embate entre duas formações que lutam pela fuga aos lugares de despromoção, com os donos da casa com mais um ponto amelhado na prova 8-7. As duas equipas vêm de resultados diferentes, fato que pode condimentar o desafio. Lembrando que os baianos perderam na última jornada em Maputo, frente à Associação Beleque Bull de Maputo, por uma bola sem concorrência. Os tricolores alcançaram a sua primeira vitória na prova diante do Ferroviário na Cala, também pelo mesmo resultado com que o Bahia de Pemba perdeu em Maputo, diante da Associação Beleque Bull de Maputo. Ou seja, o Ferroviário de Nacala 0 e Machakene 1. Ontem, na abertura da ronda, o Xingal de Tete empatou sem abertura de contagem diante da Associação Desportiva de Vilanculo, o suficiente para deixar o último lugar com o ponto conquistado. A equipa, ou seja, os caneirinhos de Tete, passaram a somar 8 pontos, subindo a condição ao 13º lugar, em troca com o Machakene, que soma 7. Ainda hoje, há um jogo aliciante entre o Ferroviário de Nampula e a Associação Beleque Bull de Maputo, na luta acesa pelos lugares de cimeiros. Os axinenes, que jogam perante seu público na sua casa, somam 21 pontos na 3ª posição e, em caso de vitória, poderão ultrapassar os touros, que também pretendem cimentar a liderança em caso de vitória. Na cidade da Beira, os locomotivas do Xivev, segundos colocados com o mesmo número de pontos do líder, ou seja, com 23 pontos, torce para, portanto, a derrota dos touros, apostado tudo ao seu alcance no desafio que terá pela frente esta tarde diante do seu homônimo de Lixinga, terceiro com menos 3 pontos. Já na cidade portuária de Nacala, há também um duelo entre os locomotivas da Maiaia, os donos da casa, portanto, jogam hoje diante da Associação Desportiva de Pemba, depois da escotada psicológica sofrida pela equipa. E agora, este será então o jogo que será, portanto, orientado pelo novo timoneiro do Ferroviário de Nacala, que neste momento conta com um novo treinador. 8 horas e 51 minutos.

9h55 em todo o espaço nacional. Na bola ao ar, Moçambique foi distinguido pelo desempenho e desenvolvimento no voleibol de praia, nas categorias de formação. Portanto, o ato teve lugar na cerimónia em que a Federação Senegalesa de Voleibol homenageou as nações participantes no encerramento da Taça de Desenvolvimento Juvenil da Confederação Africana de Voleibol, realizado em Sal. A representação do nosso país teve o técnico nacional Osvaldo Machava, que recebeu a distinção atribuída a Moçambique num gesto de valorização da participação e do compromisso nacional no torneio juvenil. A organização expressou igualmente a gratidão à Confederação Africana de Voleibol, à Federação Internacional da Modalidade e à Comissão de Controlo pelo apoio e pela condução do evento ao longo de toda a competição. Moçambique esteve representado neste torneio pela dupla nacional formada por Alaína Maumani e Célia Machava.

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1: No país são neste preciso momento, 9:03, a seguir vamos às notícias a esta hora, hoje com a assinatura do jornalista Castro Jorge, que está aqui nos estúdios então para atualizar-nos as notícias que marcam a atualidade esportiva de caráter nacional e internacional, com destaque para os jogos do Moçambola, portanto, que vão ter lugar na tarde de hoje em vários recintos desportivos aqui um pouco pelo todo o país. Acompanhe já a seguir as notícias a esta hora.
2: Muito bom dia, prossegue esta tarde a 14ª jornada do Moçambola 2026, com a realização de 4 jogos em igual número de cidades moçambicanas. Na Beira, o Ferrovel local recebe o homónimo de Lixinga. Em Pemba, Bahia, defronta o Machacan. Em Nacala Porto, o Ferrovel terá a visita do homónimo de Maputo. E em Nampula, o Ferrovel local recebe a Associação Black Bulls. Ontem, no arranque da jornada, o Xingal de Tete empatou diante da Ação Esportiva de Vilanculo, sem abertura de contagem. O treinador Tiago Machaice já trabalha desde ontem no comando técnico do Ferrovel de Nacala, em substituição de Zainadino Mulungo, que pediu demissão do cargo. Nesta temporada, Machaice terá como adjunto Sebastião Sitoy, que só desembarca em Nacala na próxima semana. A estreia do novo técnico será hoje na recepção ao Ferroviário do Maputo. O selecionador nacional de futsal de Moçambique, Nadir Narotan, classifica de difícil o grupo B da fase final da Taça de África de Nações da modalidade. O nosso país vai defrontar as equipas nacionais de Angola, Egito e Tanzânia na fase regular da prova em outubro próximo, no Marrocos. Narotan disse que os jogadores serão colocados à prova a nível continental e acredita no poder de superação para transitar à fase seguinte da competição. E a Seleção Nacional de Futebol Sub-20 do nosso país está integrada no Grupo A do Torneio Regional CUSAFA, edição 2026, agendada para setembro próximo nas Ilhas Maurícias. Os Mambinhas defrontam a seleção anfitriã, a Namíbia e as Ilhas Seychelles, na fase regular da prova, qualificativa para a fase final da categoria. O selecionador nacional, Luís Guerreiro, disse que Moçambique tem a obrigação de assegurar o apuramento para a prova continental pela qualidade dos seus jogadores. Realizam-se amanhã no Parque dos Continuadores em Maputo os jogos das meias finais do torneio de abertura do rugby na capital do país, no escalão sub-18. Em masculinos, teremos os embates Congolote Maputo Rugby Club e Mafalala Maguanini. Em femininos, Congolote defronta Marraquene e na outra meia final, a Maguanini terá pela frente a equipa de Matlemele. As finais estão agendadas para o dia 29 de agosto corrente. A Federação Moçambicana de Basquetebol e a Liga Moçambicana da Modalidade assinam esta manhã o Memorando de Antecedência dos Direitos de Organização dos Campeonatos Nacionais Séniores de 2026. O ato marcará o início formal dos preparativos para a realização das competições a nível sénior, projetadas para decorrer entre agosto e setembro próximo. Fonte da Liga Moçambicana de Basquetebol assegurou que a Liga Nacional em Séniores Femininos acontecerá de 28 de agosto a 15 de setembro e a masculina entre 6 e 24 de setembro. As seleções femininas de futebol do Ghana e da África do Sul asseguraram um lugar nos play-offs intercontinental da qualificação mundial de futebol feminino Brasil 2027. O Ghana assegurou a presença na próxima fase após vencer a Costa do Marfim por 2-1, resultado idêntico alcançado pela África do Sul diante da Nigéria. Com estes resultados, as duas seleções africanas vão representar o continente na fase intercontinental em busca de um quinto representante africano na competição, onde já estão as seleções nacionais do Malawi, Camarões, Marrocos e Argélia. Lembrar que Malawi e Camarões vão jogar a final do Campeonato Africano de Nações do Marrocos, enquanto que a seleção anfitriã joga diante da Argélia a luta pelo terceiro lugar. A nadadora italiana Sara Curtis, de 19 anos de idade, bateu ontem o recorde mundial dos 50 metros costas pela segunda vez em 2 dias, ao conquistar a medalha de ouro no 38º Europeu Paris 2026. Este novo tempo superou a sua própria marca de 26,3 segundos, estabelecida na meia-final, melhorando o registro anterior em 0,07 segundos. Com este feito, Curtis havia destornado o recorde que pertencia à australiana Kayleigh McTominay, pentacampeã olímpica que em 2023 nadara a distância em 26,86 segundos na Taça do Mundo em Budapeste. Outro recorde foi batido em Irvine, na Califórnia, onde decorrem os campeonatos Pan-Pacíficos, com o quarteto dos Estados Unidos a estabelecer uma nova marca no mundo na estafeta de mista de 4 por 100 metros estilos, com o tempo de 3:36,70. O quarteto melhorou a anterior marca, que pertencia também aos Estados Unidos da América, desde 2024, em 0,73 do segundo. E assim vai o desporto nacional e internacional a esta hora. Bom dia.
1: O relógio marca e nós anunciamos em todo o espaço nacional. São neste preciso momento 9 horas e 8 minutos. A seguir acompanhe os nossos compromissos comerciais.
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9 horas e 22 minutos, 5 jogos abrem hoje a disputa da 16ª jornada do Campeonato Nacional de Futebol da 2ª Divisão a nível da cidade de Maputo. Trata-se, portanto, dos encontros Ferroviário de Maputo B, Associação Black Bull de Maputo B, no Campo dos Touros, quando forem 14 horas e 30 minutos. À mesma hora, no Campo dos Militares, o Majestos de Maputo joga diante do Costa do Sol B, Machaquene B recebe no seu recinto, portanto, no seu campo, a Liga Desportiva de Maputo, aqui na Baixa da capital do país, à mesma hora, 14 horas e 30 minutos. No Campo dos Alaranjados, em Zitavo, a Estrela Vermelha de Maputo joga diante de um Sousa Futebol Clube, também às 14 horas e 30 minutos. E o Costa do Sol, portanto, no Campo do Costa do Sol, o Desportivo de Maputo joga diante do Vulcano Futebol Clube, também às 14 horas e 30 minutos. A ronda fica completa amanhã, com um embate entre o 1º de Maio e o Mafil, também quando forem 14 horas e 30 minutos.

O homem do século na voz do Cota Bonga, nesta manhã aqui na Rádio dos Campeões, a rádio que leva até si o mundo apaixonante do desporto. Olhamos para outras notas que marcam a atualidade esportiva de caráter nacional. Saiba que Moçambique vai participar nos Jogos Olímpicos da Juventude Dakar 2026, competição que terá um significado histórico por ser o primeiro evento olímpico realizado em solo africano. De acordo com uma fonte do Comitê Olímpico de Moçambique, a missão moçambicana contará com cotas em cinco modalidades esportivas, ou seja, atletismo, natação, judo, triatlo e voleibol de praia feminino. No atletismo, Moçambique dispõe de uma vaga masculina para a prova de 100 metros. Natação, foram atribuídas duas vagas, nos 50 metros costa, 50 metros livre e 100 metros livre masculinos, e 50 metros livre, 100 metros livre e 100 metros mariposa feminino. No judo, o país terá uma vaga masculina na categoria de menos de 66 kg. No triatlo, o nosso país far-se-á representar por um atleta masculino nas provas de sprint, 750 metros de natação, 20 km de ciclismo e 5 km de atletismo, enquanto no voleibol de praia, Moçambique será representado por uma dupla feminina. A mesma fonte indicou que os procedimentos finais para a confirmação dos atletas nacionais que irão representar, ou seja, que irão integrar a delegação nacional, encontram-se em curso. A participação no Dakar enquadra-se na estratégia do Comitê Olímpico de Moçambique de apoiar o desenvolvimento do desporto juvenil, proporcionando aos jovens atletas nacionais uma experiência internacional de elevado nível competitivo.

Xandinho Bebê, Xandinho Dedé, assim que é, e o tema Bebe Ela, nesta manhã aqui na Rádio dos Campeões, instantes finais deste período de emissão. Saiba que o técnico nacional de Cabo Verde de basquetebol, sénior masculino, Emmanuel Mané, mais conhecido por Trovoada, considerou ontem extremamente difícil a quarta janela de qualificação para o Mundial de 2027, garantindo, contudo, que a equipa trabalha para melhorar o ritmo competitivo e lutar pelos seus objetivos. Em declarações à imprensa cabo-verdiana, no pavilhão desportivo Vavá Duarte, na cidade da Praia, o técnico explicou que o plano de preparação decorre de forma faseada, tendo em conta o período de férias dos atletas e o calendário desportivo cabo-verdiano. O técnico cabo-verdiano explicou que, nesta etapa inicial, os trabalhos incidem na ativação dos jogadores no trabalho individual, na melhoria da condição física e na integração de atletas mais jovens que têm acompanhado os trabalhos da equipa cabo-verdiana. Por sua vez, o internacional cabo-verdiano Russell Mendes garantiu que a equipa está motivada e concentrada no objetivo de realizar uma boa prestação. Também Ailton Marques salientou a importância desta fase da carreira, assegurando que a equipa está com um estado de espírito alto, numa energia e confiança para procurar alcançar os objetivos traçados. A equipa cabo-verdiana disputa a quarta janela de qualificação ao Mundial de Basquetebol de 2027 entre os dias 27 e 30 de agosto em solo tunisino. O relógio marca 9 horas e 48 minutos. Vamos agora aos nossos compromissos comerciais.

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0: Maiacoli, o tema intitulado Lágrimas, numa altura em que o relógio assinala 9 horas e 57 minutos. Também por aqui termina este período de emissão, o primeiro para hoje, 14 de agosto do ano de 2026, que teve a condução de Carlos Calisto, que deseja assim continuação de boa escuta, a restante programação que se segue, com destaque para a emissão que inicia dentro de alguns instantes, no período 10:15, com A15, a não perder aqui neste espaço. E até lá, despeço-me com esta música de Mael, intitulada Filho, que não é meu.
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0: Nesta altura, 10 horas, 2 minutos, vamos arrancar assim com o Bloco de Notícias. Cá estamos, António Jorge. Viva, bom dia.
1: Muito bom dia. Prossegue esta tarde a 14ª jornada do Moçambola 2026, com a efetivação de 4 jogos em igual número de cidades moçambicanas. Na Beira, o Ferrovel local recebe o Mônimo de Xinga. Em Pemba, Bahia de Fronte, o Machaquém. E na Calaporto, o Ferrovel terá a visita do Mônimo de Maputo. E em Nampula, o Ferrovel recebe a Sons Black Bulls. Ontem, no arranque da jornada, o Xingal de Tete empatou diante da Associação Esportiva de Vilanculo sem abertura de contagem. E o treinador Tiago Machaíce já trabalha desde ontem no comando técnico do Ferrovel de Nacala, em substituição de Zainadine Mulungu, que pediu demissão do cargo. Nesta temporada, Machaíce terá como adjunto Sebastião Sitói, que só desembarca em Nacala na próxima semana. A estreia da nova equipa técnica será hoje na recepção ao Ferroviário da capital do país. O selecionador nacional de futsal de Moçambique, Nadir Narutan, classifica de difícil o grupo B da fase final da Taça de África de Nações da modalidade. O nosso país vai defrontar as equipas nacionais de Angola, Egito e Tanzânia na fase regular da competição em outubro próximo, no Reino do Marrocos. Narutan disse que os jogadores serão colocados à prova a nível continental e acredita no poder de superação para transitar para a fase seguinte desta mesma prova. A Seleção Nacional de Futebol Sub-20 de Moçambique está integrada no Grupo A do Torneio Regional COSAFA, edição 2026, agendada para setembro próximo nas Ilhas Maurícias. Os Mambinhas defrontam as seleções nacionais da anfitriã, as Maurícias, a Namíbia e as Ilhas Seychelles, na fase regular da prova qualificativa para a fase final da CAN da categoria. O selecionador nacional, Luís Guerreiro, disse que Moçambique tem a obrigação de assegurar o apuramento para a prova continental pela qualidade dos seus jogadores. Há problemas de ordem financeira que estão a contribuir para o fraco, se não o quase nulo, a nula presença das seleções sénior masculina de basquetebol e também das seleções de formação. O presidente da Federação Moçambicana da Modalidade, Paulo Mazevila, disse que esta é uma situação que tem desafiado a sua direção desde que entrou na entidade máxima do basquetebol nacional. Entretanto, Mazevila diz estar tudo a ser feito na perspectiva de que se possa ultrapassar esta situação.
2: Nacional, sénior feminino, que é um produto que vende bastante. Imagine agora qual seria a maior dificuldade para levar sub-18, sub-17 e sub-16. Quem é o patrocinador que estaria possível para essa camada de formação? É um desafio que estamos a ter, temos que começar a vender a imagem antes das nossas seleções de formação, para depois vender as seleções subsequentes, que são as séniores. Agora, muitas das vezes, o empresariado, os armazenistas, as grandes empresas querem vender e querem resultados de imediato nas seleções que vendem, que neste momento a única seleção que vende em termos de imagem é a seleção feminina. Não podemos esconder aqui. Então, a nossa batalha é lutar para ver se conseguimos também pôr a seleção masculina a vender. Porque o que é que a federação sempre, uma das coisas que a federação pede? A federação não pede muito. Muitas das vezes nós conseguimos, ao nosso ritmo, ao nosso jeito, batermos as portas nos nossos meios e conseguimos a questão de preparação das seleções, condições de equipamento. Isso a federação consegue. O grande calcanhar são as passagens aéreas e hospedagem. Esse é que é o calcanhar da federação.
1: Presidente da Federação Moçambicana de Basquetebol, Paulo Mazevila, e os constrangimentos para a movimentação das seleções nacionais, mais particularmente no escalão sénior, masculino e também nas camadas de formação. Entretanto, a Federação Moçambicana de Basquetebol e a Liga Moçambicana da Modalidade assinam na manhã de hoje o memorando de cedência dos direitos de organização dos Campeonatos Nacionais Séniores de 2026. O ato marcará o início formal dos preparativos para a realização das competições a nível sénior projetadas para decorrer entre agosto e setembro. Fonte da Liga Moçambicana de Basquetebol assegurou que a Liga Nacional em Séniores Femininos acontecerá de 28 de agosto a 15 de setembro e a masculina entre 6 e 24 de setembro. Lá fora, as seleções femininas de futebol do Gana e da África do Sul asseguraram um lugar nos playoffs intercontinental de qualificação ao Mundial de Futebol Feminino Brasil 2027. O Gana assegura a presença na próxima fase após vencer a Costa do Marfim por 2-1, resultado idêntico alcançado pela África do Sul diante da Nigéria. Com estes resultados, as duas seleções vão representar o continente na fase intercontinental em busca de um quinto representante africano, na prova onde já estão as seleções nacionais do Malawi, dos Camarões, do Marrocos e também da Argélia. A nadadora italiana Sara Curtis, 19 anos de idade, bateu ontem o recorde mundial dos 50 metros costas pela segunda vez em dois dias ao conquistar a medalha de ouro na 38ª edição dos Campeonatos Europeus Paris 2026. Este novo tempo superou a sua própria marca de 26,63 segundos, estabelecida na meia-final, melhorando o registro anterior em 0,07 segundos. Com este feito, Curtis havia destronado o recorde que pertencia à australiana Kayleigh McNaughton, pentacampeã olímpica que em 2023 nadara a distância em 26,86 segundos na Taça do Mundo em Budapeste. E assim vai o desporto nacional e internacional a esta hora. Bom dia.
0: Está certo, bom dia. Castro António Jorge, serviço redatorial do Canal Esportivo da Rádio. Você está ligado, vai ter muita informação. Vai ter também um cruzamento da antena com o emissor da Rádio Moçambique na cidade de Inhambane. Vai também ter um magazine de desportivo e porque hoje, esta sexta-feira, vai ter a rubrica É Desporto no T5. É esta rádio que é a sua. Eu cumprimento-vos musicalmente desta forma. Bom, desta forma vai ser, desta forma ou de outra forma, de qualquer das maneiras, bom dia ficou. Um bom dia despedido também pelo nosso amigo Carlos Calixto, ele que segurou o primeiro período de rádio. Nós estamos hoje a trabalhar no locutório número 1. Exatamente. E quando estivermos no nosso terreno, com certeza absoluta, vamos ao Sinangar. Vamos ao Sinangar, vocês já sabem, vamos plantar para colher.

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3: A sua TV, a sua rádio 93.1 FM e agora aos papéis também, porque estou a trabalhar num estúdio que não tem nada a ver comigo, porque tem pouco. Exatamente, mas vamos tentar adivinhar aquilo que acontece com os guarda-redes entre os papéis, exatamente. Eu vou nessas primeiras horas, vamos então entrar aos papéis. Estou a trabalhar num locutório número 3, isto aqui para adivinhar, atenção à chamada. Então chegou a sexta-feira, mas vamos conhecer a previsão do estado de tempo. Vamos lá conhecer a previsão do estado do tempo. Vamos lá ver se eu consigo adivinhar onde é que fica a previsão do estado do tempo. Vamos lá chamar o Gonçalves Mabui. Gonçalves Mabui, tu estás-me a ouvir? Gonçalves Mabui, fala comigo. Hoje é sexta-feira, é 14 de agosto, 2026. Vamos lá. Bom dia. Bom dia, Mabui.
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3: Está bem. Mas não, eu chamava aqui o Mabui. Tal como eu dizia aqui, eu hoje vou entrar aqui os papéis, que é uma coisa impressionante. Ou seja, vamos lá tentar. Mabui, tu estás-me a ouvir? Gonçalves Mabui, viva, bom dia.
5: Bom dia, estimados ouvintes da Rádio Moçambique. Previsão do estado de tempo para hoje, sexta-feira, dia 14 de agosto de 2026. O Instituto Nacional de Meteorologia prevê para as províncias da região norte céu pouco nublado, localmente muito nublado, com possibilidade de chuvas fracas, principalmente ao longo da faixa costeira. Vento de sueste a sudoeste fraco a moderado, soprando por vezes com rajadas. Para as províncias da região centro, céu pouco nublado, localmente muito nublado. Chuvas fracas locais, podendo ocorrer regime moderado nas províncias de Zambeze, acompanhados por vezes de trovada. Vento de sueste a sudoeste fraco a moderado, soprando por vezes com rajadas. E para as províncias da região sul, espere-se tempo ameno e frio, com céu pouco nublado, temporalmente muito nublado, com possibilidade de chuvas fracas locais, principalmente nos distritos costeiros das províncias de Inhambane e Gaza. Vento de sueste a leste fraco a moderado. Temperaturas máximas previstas em graus Celsius. A cidade de Pemba será a cidade que terá a temperatura mais elevada, de 29 graus Celsius, seguido de Tete e Nampula com 27, Maputo, Inhambane e Quilimane, 23, Xeixai, Vilanculos e Beira, 22, Chimoio, 20, e por último temos Lixinga com 19 graus Celsius.
3: Está certo, Lixinga abriu musicalmente com os maçucos, exatamente a partir do Planalto do Niassa. E a agricultura também mora lá. E eu agora aos papéis, se calhar arranjavam bem enxada e andando, se calhar com mais proveito. Mas chegou a sexta-feira, e quando chega a sexta-feira, somos surpreendidos também com esta mudança. Não faz mal, não leve já mal está consigo até às 15. Esta rádio é sua. Anda aqui, Michel do Rosário. Chegou a sexta-feira, e quando chega a sexta-feira, surpreendido assim desta forma. A sério.

devia estar tudo bonito. Devia estar tudo bonito. De qualquer das maneiras, vamos rogar para que seja tudo bonito. Que esteja tudo bonito. O calendário, esse é que não para.

É sexta-feira, chega sexta-feira. Ora bem, você já acompanhou a previsão do estado do tempo? Já tive aqui a previsão do estado do tempo. Maputo para máxima de 23 graus. Eu estou a trabalhar num estúdio locutório número 3. Você está ligado à rádio, que não é melhor, mas é uma rádio que é diferente. Vamos lá conhecer, já conhecemos a previsão do estado do tempo e agora vamos caminhar em frente, porque o tempo é esse, que não volta para trás, mas que faltam 226 dias, a sério, para terminar o ano. E agora o tempo está a correr, sempre vai correndo, exatamente. E tempo horário eu não tenho. Não tenho aqui informação certa na hora exata e o Carlos está-me a ajudar aqui também na localização da previsão. Se dá tempo, 10 horas 25 minutos. 10 horas 25 minutos, por volta das 11, vou estabelecer a conexão com um emissor de rádio em Moçambique, na cidade de Inhambane. Também não sei quem vai estar do outro lado. De qualquer das maneiras, há de aparecer alguém. Vamos lá saber. Este tempo é o tempo de António Mourão, que não volta para trás. Sério, isto aqui está com uma corrida que é uma coisa impressionante. Este tempo não volta para trás. A sério, a severa pode ir embora. Pois o tempo está quieto, que não volta para trás.

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No estúdio locutório número 3 para 14. É de agosto 26 para 23 graus é a máxima prevista para hoje. E este tempo vem andando, faltam 226 dias para terminar o ano.

0: Tá certo, e você sente que o tempo não volta atrás, né? Pois é, claro. Mas então, vou tentando. Nós está junto, sério, não está junto. Você é um campeão, viva, bom dia.
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0: Exatamente. E com responsabilidade, e dentro da nossa responsabilidade, vamos andando até às 15 com um break. E este break vai acontecer por volta das 11 e something. Eu vou chamar o Efraim Macitela. Acredito que o Efraim Macitela vai estar atento também para poder fazer a arrancada. E depois vou ter o Magazine Desportivo. E tal como disse, hoje é sexta-feira, vamos cruzar para o T5, onde vamos transmitir Desporto. É Desporto, é a rubrica que nós passamos às segundas e sextas-feiras. Você está ligado à sua rádio. É uma rádio que não é a melhor, mas é uma rádio que é diferente. 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
0: Tá certo. Também não vale a pena dizer a sua idade. Você está a ouvir a rádio com música antiga para a gente de bom gosto. Mas que está, sinceramente, está um bocado difícil. Está muito difícil. Eu não tenho horário, não tenho também qualquer possibilidade de visualização daquilo que está a acontecer, do que vai acontecer. E, enfim, vamos entrar assim aos papéis. Qualquer que seja o jeito, espero, sinceramente, que a vossa compreensão também, não é? Exatamente. Vocês estão ligados e os caçafos podem salvar a vida? Podem, de certeza, ou devem? A sério, vamos lá ver.

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Estou a trabalhar aqui em cima, isto aqui é assim um bocado complicado, já vos disse, daqui a bocado você vai decorar isso. Rádio que liga assim e também com a ajuda aqui do meu amigo Irmínio. Irmínio está aqui a salvar-me o barco porque eu estava efetivamente aos papéis. Vocês podem imaginar o que é isso? Se agora vou chamar o Jobek, a República da África do Sul, para juntar aqui a antena, os Sul Bradas. E para hoje é sexta-feira, vamos lá, em cima, em cima, em cima.

0: si.
1: C'est la vie, a vida é assim mesmo, nós temos que saber conviver com ela, exatamente, e dar a volta ao marcador. Agora parece que alguém está ali a bater a porta, e quando se bate a porta à sexta-feira fica assim um bocado complicado, mas vem fazer o quê? Vem para pedir, vem para dar, então quem é? Veja lá quem é.

Está ligado, você está ligado, está a ganhar. Eu estou a trabalhar no estúdio locutório número 3, contrariamente ao que seria de desejar, no flight deck número 6. De qualquer das maneiras, o relógio está a dizer, deixa-me ver também que não tem relógio, deixa lá saber, Hermínio está a ajudar-me aqui, são 10 horas 53 minutos, eu vou estabelecer sempre contacto com a cidade de Inhambane, quando o relógio picar às 11 horas, 11 e 10, por aí, não é? Exatamente. Mas eu adivinhar, tenho que fazer assim como a minha avó fazia. A minha avó olhava para o céu e dizia: isto é hora 16, esta hora. Ah, sério? Mas não falhava nada. Eu vou tentar fazer como ela fazia. Bom, mas de qualquer das maneiras, vamos lá ver, vamos lá subir.

0: É estúdio locutório número 3, estamos a transmitir o período número 2 para 14, é uma sexta-feira para 23 graus, marca assim o Minaman, e você vai acertar o seu relógio porque faltam 2 minutos para as 11, e depois das 11 vamos, enfim, eu estou a adivinhar, eu vou ter bem para Efraim Macitela arrancar com aquilo que é a notícia, e a notícia do Efraim Macitela tem a ver com a agenda desportiva. É a agenda desportiva na cidade de Inhambane. Já um gueta guinane. Eu vou andando aqui a adivinhar tudo o resto, mas de qualquer das maneiras também, olha, se calhar ganha lotaria hoje. Nunca se sabe, nunca se sabe. Você está ligado, e também não tenho a tabela de frequências, mas vocês estão ligados ao canal desportivo da rádio. É esta rádio que não é melhor, mas é uma rádio que é diferente. Hoje está efetivamente diferente. Vamos lá então, Efraim Macitela, estás pronto? Não, não, ainda não, ainda não.
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0: Eu farei uma citela, agora é contigo. Vamos lá? Vamos?
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0: Estimado ouvinte, saudações, seja bem-vindo à Agenda Desportiva de Inhambane, na sua companhia, Efraim Macitela. Amanhã é dia do encerramento e premiação no Inhambanense, o Campeonato Nacional da 2ª Divisão, fase da província de Inhambane. O campeão já é conhecido, chama-se Barões Futebol Clube de Massinga e vai encaixar 600 mil medicais, uma taça e medalhas. O vice-campeão será Timusa Costa do Sol ou Ferroviário de Inhambane. O vice-campeão recebe 400 mil medicais e medalhas. O ato de premiação será dirigido pelo governador da província de Inhambane, Francisco Pagula, no campo municipal Valdemar de Oliveira Fernandes, na cidade de Machis, logo depois do jogo entre Ferroviário de Inhambane e Barões Futebol Clube de Massinga. Neste mesmo sábado, jogam Temusa Costa do Sol de Massinga e Académica de Inhassoro. Estamos com o presidente da Associação Provincial de Futebol em Inhambane, Manuel Sarribeiro. Presidente, o fim do Inhambanense, o que significa no vosso breve balanço?
1: Foi um bom campeonato, foi um campeonato em que despertou muito a atenção aos nossos adeptos, aos nossos parceiros. O campeonato trouxe, de certa forma, uma nova dinâmica, qualidade do futebol, jamais esperado, e tivemos festas nos campos até o último minuto. A outra situação, eu penso que tem a ver com a nossa arbitragem. Acreditamos nós que tivemos uma arbitragem excelente para aquilo que foi o campeonato, uma arbitragem imparcial que demonstrou, de certa forma, aquilo que tem sido a aprendizagem durante os seus cursos e suas reciclagens como árbitros. Até porque é preciso dizer que somos uma das províncias com árbitros de qualidade a nível do país. Não só temos árbitros internacionais, é que deram o seu préstimo à província para que pudéssemos ter um campeonato à semelhança do que tivemos. Em relação à cerimónia do encerramento, vai ser uma cerimónia, ao nosso desejo, uma cerimónia merecida por aquilo que foi, neste caso, o campeonato, a mesma tamanha daquilo que foi o campeonato. Então, tens toda a organização possível, toda a logística possível para a cerimónia de encerramento, e está a 90% da sua preparação. Os outros dependem mesmo do momento do dia e do dia do encerramento. E acreditamos nós que os clubes também estão a colaborar para que este encerramento tenha uma festa desejada, não só pelos próprios clubes, direção dos clubes, a Associação Provincial, a Direção Executiva da Associação Provincial de Futebol, mas também para todos os adeptos que, de certa forma, foram correndo ao campo para assistir o nosso Inhambanense. A boa nova que trouxemos é esta de que tentamos renovar desde o ano passado o aparecimento, neste caso, do 11 ideal do Inhambanense. Neste caso, temos que encontrar os melhores em cada posição de todo o Inhambanense. Então, vamos ter o 11 inicial do Inhambanense. Vamos fazer uma premiação simbólica com uma forma de dar força a esses jogadores que tanto se esforçaram para que pudessem ser destacados como o melhor 11, neste caso a equipe principal daquilo que seria o Inhambanense. Vamos também premiar-os do melhor delegado, o melhor treinador, o melhor massagista, um conjunto de todo o banco técnico, assim como os jogadores em campo. E para além disso, temos o guarda-redes menos abatido, o melhor marcador do campeonato e, por fim, o jogador mais valioso, o jogador mais importante, o melhor jogador do campeonato nacional da 2ª Divisão, fase provincial, o nosso Inhambanense. E, por fim, há o grande momento em que Sua Excelência Governador da província de Inhambane vai fazer a entrega do cheque gigante. Eu penso um prémio jamais visto a nível do país, olhando para aquilo que tem sido o potencial de cada associação provincial de futebol. E é por isso que temos dito que estamos a lutar conosco mesmo. O desafio é conosco mesmo, como província. Teremos um momento em que a Sua Excelência vai fazer a entrega desse cheque gigante e do troféu. E queremos também, desde já, o nosso obrigado a todas as empresas, a todos os parceiros que tornaram este campeonato possível, estes eventos todos que nós fomos realizando possível, em especial a Jogabetes. A Jogabet é nosso patrocinador e o Conselho Executivo Provincial, na pessoa de Sua Excelência Governador Francisco Manuel Pagula, que tem sido praticamente o melhor jogador do Inhambanense por tudo quanto tem feito e o apoio que dá a Associação Provincial de Futebol a esta juventude. Os jogadores estão em campo. Acreditamos nós que é um prémio que vai valer a pena e é histórico naquilo que tem sido os campeonatos provinciais. Este valor é histórico, esta premiação é histórica e por isso o público vai querer mais ver esta cerimónia porque está sendo organizada a todos os níveis, uma cerimónia para deixar história na realização das atividades da Associação Provincial de Futebol a nível da província de Inhambane. E de uma forma geral, é isto que nos oferece dizer, Efraim, tendo em conta todos os aspectos outros foram ditos ao longo do Campeonato Nacional e o apelo que fazemos agora é para que o público encha o campo, vá ao campo para assistir este encerramento, assistir este momento de glória ao campeão provincial que também desde já queremos parabenizar, o Barões Futebol Clube de Massinga, que é o campeão virtual, e não obstante a guerra que teremos, guerra, como quem diz, guerra entre aspas, mas o desafio que teremos ainda mesmo no mesmo dia entre o Temusa e o Académica de Inhassoro, para além do próprio o Barões que vai defrontar, neste caso, o Ferroviário de Inhambane, que estes dois, o Ferroviário de Inhambane e o Temusa, lutam pela segunda posição com a premiação de 400 mil meticais.
0: Eram palavras do presidente da Associação Provincial de Futebol em Inhambane, Manuel Ribeiro, e o fim do Inhambanense, o Campeonato Nacional da Segunda Divisão, fase da província de Inhambane. Neste sábado, tal como dissemos, realiza-se a cerimónia de premiação do campeão e vice-campeão. No Campeonato Provincial de Basquetebol, estão marcados para este sábado, em diversos recintos desportivos, jogos da quarta jornada para diferentes escalões. Aqui na cidade de Inhambane, concretamente no campo do Matxede, têm lugar as seguintes partidas em seniores femininos, Nova Aliança de Machismo e de Forças, com a Escola Superior de Hotelaria e Turismo de Inhambane. Em juvenis masculinos, Núcleo de Inhampoça defronta Black Horse da Machis. E em seniores masculinos, Nova Aliança da Machis bate-se com Wolves de Inhambane. Na Machis, concretamente, no pavilhão da Escola Secundária 29 de Setembro, Nova Aliança cruza-se com Black Horse, um derby caseiro em séniores femininos. Encontram-se na quadra as formações de Black Horse e Impira. E, finalmente, em juvenis masculinos, a equipa B da Black Horse mede forças com Turbinados de Inhambane. E no campo polivalente da Escola Secundária de Massinga, no escalão de séniores masculinos, a equipa local de Rovene recebe o Fênix de Inhambane.

0: prontos, tomado a vento e tudo em relação à agenda desportiva aqui na rádio onde correm todos os campeões. Meu nome é Efraim Macitela, saudações e até uma próxima oportunidade.
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3: A equipa técnica e os jogadores do Ferroviário de Nampula afirmam estar preparados a todos os níveis para vencer a Associação Black Bulls e assaltar a liderança no Moçambola. A equipa de futebol do Núcleo Desportivo SAMO pede apoio em transporte para deslocar a capital moçambicana para participar dos Campeonatos Nacionais de Futebol de Juvenis e Júniores edição 2026. Estas são linhas de força da Zona de Rigor do Missão Provincial da Rádio Moçambique em Nampula. Edição e apresentação a cargo de Calixto Pedro e Rosário Ângelo na montagem de registros. Estamos de volta daqui a pouco. Até já!

0: A equipa técnica e os jogadores do Ferroviário Nampula afirmam estar preparados a todos os níveis para vencer a Associação Black Bulls e assaltar a liderança do Moçambola. O desafio está marcado para esta sexta-feira no estado 25 de junho em Nampula e é pontuado para a 14ª jornada do Moçambola. O preparador físico do Ferroviário Nampula, Israel Cláudio, diz que o conjunto quer entrar em campo com a postura de quem merece liderar, mesmo reconhecendo que não será nada fácil.
1: O nível preparativo da equipa é ótimo, embora o jogo que se vê será difícil, não é? Teremos uma recepção difícil de uma equipa muito difícil que está a liderar o campeonato, não é? Mas nada impossível e nosso maior desejo aqui é mesmo vitória. Em casa é uma palavra de ordem ganhar, embora a pressão pode ser maior, não é? Mas os níveis preparativos da equipa são ótimos e por isso determinação e foco são as nossas palavras de ordem. Temos dito aos jogadores que não está nada a ganho, não é? Ainda não estamos bem posicionados, né? O desejo mesmo é chegar a esse lugar primeiro e continuar lá.
0: Os jogadores dos Locomotivas da chamada Capital do Norte afirmam que estudaram o adversário, por isso querem bloquear os pontos fortes e explorar as debilidades defensivas para marcar golos.
2: Rui Jim Mesa. Nós estamos preparados psicologicamente bem. Vencemos um empate agora contra a Coxa de Sol. Em casa, com nossos adeptos, esperamos um bom jogo. Esperamos que possamos conseguir sair com os 3 pontos, né? E lutarmos pelo título. Esperem um bom jogo. Aguardem uma chinena aqui.
3: Francisco Carlos Mabote. Nós vamos para o campo para conquistar os 3 pontos. A equipa está bem moralizada e vamos trabalhar para conseguir alegrar os nossos adeptos com uma vitória em casa. E pelo momento estamos a atravessar, vamos encarar esse jogo de tu para tu.
0: A chinenes em antevisão do jogo desta sexta-feira no estado 25 de junho, pontual para a 14ª jornada do Moçambola 2026. Ferroviário de Nampula com 21 pontos, ocupa a 3ª posição, enquanto a ABB lidera a prova com 23 pontos na pauta classificativa. O Sporting de Nampula e Desportivo de Nacala batam-se este sábado e os dois conjuntos mostram a postura ofensiva e as promessas de vitórias de ambos lados são uma resposta natural à pressão psicológica e à necessidade matemática de somar 3 pontos. O jogo marcado para o campo da Bela Vista em Nacala conta para a segunda jornada da segunda fase do Campeonato Nacional de Futebol da 2ª Divisão Fase Provincial, o Nampulense. O técnico do Sport Nampula, Paio Marchande, disse que o seu conjunto vai com tudo para suplantar o adversário e continuar na linha da frente. E, segundo diz, vencendo o Desportivo não significa apenas somar 3 pontos, mas também é impedir que o adversário continue para aumentar a vantagem rumo a pole de apuramento.
4: Agora continuar a procurar pontuar de novo. Sabemos que só pontuado é que podemos atingir a fase da pole.
0: Enquanto o técnico do Desportivo de Nacala, André Amice Vulcuzelo, deixou ficar que, jogando em casa, a palavra de ordem é de vencer, mesmo reconhecendo que será um duelo.
5: Respeitamos muito o Sport de Nampula, uma grande equipe, candidata ao título, nesta província de Nampula. E nós, na primeira jornada, ficamos fora. E é uma equipe que chegou de colear, uma equipe de Angola. Mas diria que será um bom jogo nessa segunda jornada que vamos enfrentar junto com o Sport de Nampula. E que também o Desportivo está-se a preparar no sentido de amelhar mais pontos, no sentido também de fazer concorrência, como também o Sport está a concorrer. E nessa outra ideia, nós estamos preparados nos aspectos táticos, técnicos, físicos, para podermos contrariar aquilo que são as expectativas do Sport de Nampula.
0: A antevisão do jogo deste sábado em Nacala, entre Desportivo de Nacala e Sport de Nampula, referente à segunda jornada do Nampulense. Noutra partida, a Associação Desportiva de Angos recebe o Sport de Monapo. A Academia Militar fica de fora nesta jornada. Sport de Nampula e Sport de Monapo partilham a liderança da prova com 3 pontos cada. A Academia Militar, Associação Desportiva de Angos e Desportivo de Nacala ainda não pontuaram. Equipa de futebol do Núcleo Desportivo SAMU pede apoio em transporte para deslocar a capital moçambicana para participar dos Campeonatos Nacionais de Futebol de Juvenis e Júniores edição 2026. O Núcleo Desportivo SAMU é a única equipa de Nampula que vai participar deste evento a decorrer de 28 de agosto corrente a 6 de setembro próximo. O técnico do Núcleo Desportivo SAMU, Samu Custódio, disse que o seu conjunto está preparado sob o ponto de vista competitivo para participar destes campeonatos e acredita que é comum as equipas dessas camadas superarem os desafios desportivos através de uma grande dedicação. Samu referiu que está a enfrentar barreiras logísticas, principalmente no transporte para Maputo, e promete ocupar lugares do pódio nesta prova, que há 15 anos Nampula não se faz representar.
6: Neste momento, taticamente, fisicamente, a equipa do Nuca Desportiva Samu, de juvenis, está bem preparado com tudo. Mentira, mas segundo e terceiro lugar não pula atrás. Nós vamos apurar em séria e vamos ficar no segundo. Agora, a preocupação dessa equipa é de transporte. O transporte não estamos a vir. Os dias já estamos apertados. Estamos a falar hoje dia 11. E a equipa tem que deslocar a Canampula, Maputo, no dia 24 e 25. Porque os campeonatos começam 28 de agosto, terminam 6 de setembro. E nós já escrevemos para o governo da província de Nampula que nos apoie nesta maneira de transporte, o Conselho Municipal, no gabinete do governador, a atenção professora dos Juventus Esportes. Chegou que não temos resposta até esse momento. Estamos há 15 anos e que não vamos nessas provas. Não vamos para lá para fazer vingança depois de 15 anos que nunca fomos.
0: Samu Custódio, treinador do Núcleo Desportivo Samu, o conjunto que vai participar dos Campeonatos Nacionais de Futebol Juvenis e Júniores em Maputo de 28 de agosto a 6 de setembro deste ano. O governo do distrito de Liupa, em Nampula, está satisfeito com a oficialização da Associação de Sociedade de Futebol daquela divisão administrativa de Nampula. O sentimento foi expresso pelo diretor do Serviço Distrital de Educação, Juventude e Tecnologia de Liupo, Júlio António, o qual disse que com a recente oficialização e reestruturação do órgão gestor do futebol a nível distrital, encontra-se a oportunidade de expansão dos talentos locais na modalidade pela província em particular e país em geral. Júlio António referiu ainda que o evento marcou um passo significativo naquela região, dado que vai incrementar a massificação da modalidade rei.
7: Nossas primeiras palavras são de agradecimento, porque na verdade já fomos constituídos oficialmente como associação e aí reside a nossa alegria. Esta alegria é acompanhada com os compromissos, daí que a cada comissão eleita deverão, nesse momento, redobrar o esforço para promover o nosso desporto. Nós, aqui em Liupo, a nossa prática desportiva é extensiva a todo o território de Liupo. Nós temos, neste preciso momento, cerca de 78 equipes desportivas e essas equipes desportivas estão a funcionar. Então, é o momento certo para nos afirmar como desportistas de Liupo.
0: O presidente da Associação Provincial de Futebol de Nampula, Janor Pastola, desafiou a esta agremiação desportiva a superar questões estruturais e financeiras e convencer o empresariado local a investir no desporto.
8: A única coisa que vou dar um conselho da Associação de Estado de Liupo, não deixem o presidente sozinho. Enquanto vocês não apoiarem a eles, Liupo não vai avançar no desporto. Porque a partir de já, a Rádio Moçambique vai anunciar, e vocês vão ouvir na Rádio Moçambique, a nível do desporto nacional, a se falar de Liupo. Façam filiações de acordo às condições de Liupo. Nós, como Associação Provincial, a filiação de um clube são 10 mil meticais. Inscrição de um jogador são 2,5. Então, diminua. O que nós queremos é que o desporto vá avante. Mais uma vez, promova cursos de gestores desportivos. A primeira coisa que nós temos que conhecer é a arbitragem. É o elo mais fraco. Treinadores formados, dirigentes formados.
0: Por seu turno, o presidente da Associação Distrital de Futebol de Liupo, Critério Mulapai, garantiu oferecer suporte técnico, logístico e de arbitragem para as equipas filiadas com vista ao desenvolvimento da modalidade em Liupo.
9: Agradecer imensamente todos que estão aqui, que estão a testemunhar, na verdade, este ato, que, na verdade, irá ficar na história do nosso distrito de Liupo. É pela primeira vez que é, na verdade, reconhecida. Estamos aqui a partir de hoje para garantir a implementação das atividades recreativas, das modalidades superintendente do órgão. Nós, como novos, vamos continuar a seguir exemplos dos trabalhos que vinham fazendo para tentar transformar de melhoria para excelência.
0: O governo de Moekiati em Nampula congratula a oficialização da Associação Distrital de Futebol e diz que vai melhorar o desempenho da região nesta modalidade. O diretor do Serviço Distrital de Educação, Juventude e Tecnologia de Moekiati, António Ágida, referiu que o reconhecimento oficial das agremiações desportivas fortalece a governança local e assegura a proteção jurídica dos atletas.
10: É com grande alegria e entusiasmo e sentido de responsabilidade que hoje testemunhar este ato de grande importância para todos nós, aos novos dirigentes. Ao aceitar esta responsabilidade, tanto não aceita apenas um cargo, aceitam servir atletas, clubes, jovens e toda a população de Moicate. O governo do distrito está convosco, mas estará sempre do lado da legalidade, transparência. Saibam que o sucesso ou insucesso desta associação depende essencialmente da vossa dedicação.
0: O presidente da Associação Provincial de Futebol de Nampula, Janor Pastola, disse que para o desenvolvimento do desporto no distrito, os gestores distritais devem abraçar o desporto, melhorando as infraestruturas locais, entre outras assistências da sua competência.
8: Esta associação recém-formalizada vai precisar de apoio do governo do distrito, principalmente dos serviços distritais de educação, seja um terreno. Se tiver uma casa ainda aí, melhor é, para eles conseguirem trabalhar. Eu gostaria que voltasse aqui para fazermos formação de treinadores de futebol, mesmo de futsal. Queremos formar gestores a esses clubes que estão cá. Muitos deles não sabem quais são as funções de cada um no terreno do jogo. E nós queremos formar árbitros. Se for possível, devem ser os primeiros a serem formados nas localidades, nos postos administrativos. Vamos convidar. Nós, da associação, vamos pagar os instrutores. Não é o governo do distrito que paga o subsídio dos instrutores. Somos nós. Vamos pagar a eles.
0: Entretanto, o presidente da Associação Distrital de Futebol de Moicate, Rasul Mutarica, prometeu trabalhar com zelo e dedicação para promover a modalidade no distrito.
11: Neste momento, a Associação Distrital de Futebol de Moicate, esperamos que todos estejamos unidos, entregues ao trabalho para o bom futebol no distrito de Moicate. Estamos aqui para um futebol distrital digno, transparente, inspirador para as futuras gerações de Moicate.
0: Rasul Mutarica, presidente da Associação Distrital de Futebol de Moicate e a oficialização da agremiação desportiva de Moicate. A Associação Provincial de Futebol de Nampula, no cumprimento das atividades delineadas, foi oficializada a constituição da Associação Distrital de Futebol de Nacaroa. O vice-presidente da Associação Provincial de Futebol de Nampula, Bendo Muxanga, disse que o objetivo é de regular, organizar, promover e desenvolver a prática do futebol naquele ponto da província e desafiou a agremiação recém-constituída de forma urgente a formar treinadores e árbitros de futebol. Muxanga referiu que esta recomendação direta visa permitir que essa entidade apresente formalmente a intenção de formar agentes esportivos, que é um passo essencial para estruturar de forma legal e sustentável os novos programas de capacitação e reciclagem de treinadores e árbitros.
12: Esta aqui é a 22ª Associação Distrital a ser oficializada, que é resultado do elenco que atualmente está em exercício, para poder fomentar, difundir o desporto em zonas recônditas. Eu quero desafiar aos membros aqui, é necessário que tenhamos que apostar na formação. Assim que a associação foi oficializada, há necessidade do grupo de trabalho se poder juntar e recrutar elementos que sejam legíveis nos vossos interesses, naquilo que é a vossa visão, de modo a termos árbitros aqui, termos treinadores aqui, teremos delegados de renome para que, em qualquer momento, esses indivíduos possam ser usados nas nossas modalidades, tanto de futebol de praia, do futsal e do futebol 11.
0: Enquanto o presidente da Associação Distrital de Futebol de Nacaroa, Atumano Salamo, referiu que vai trabalhar para a massificação e desenvolvimento do desporto no distrito, com a criação de ligas femininas e projetos voltados para jovens em vulnerabilidade.
13: Recebemos esta missão não como um privilégio, mas como uma responsabilidade de desafio e servir o futebol à juventude do nosso distrito. A nossa direção assume o compromisso de trabalhar com o espírito de união, transparência, responsabilidade inclusiva e respeito por todos os intervenientes do futebol. O nosso objetivo é contribuir para que o futebol distrital seja cada vez mais organizado, formalmente inclusivo, competitivo e capaz de descobrir e desenvolver novos talentos. Queremos trabalhar em estreita colaboração com o governo distrital, com a Associação Provincial de Futebol, clubes e escolas, treinadores, árbitros, atletas, patrocinadores e parceiros, porque acreditamos que o desenvolvimento do desporto depende da união de todos.
0: Atumano Salamo, presidente da Associação Distrital de Futebol de Nacaroa e a oficialização da sua agremiação desportiva, que perfaz 22ª Associação de Futebol legalmente constituída, faltando uma dos 23 distritos da província. A Associação Distrital de Futebol de Liupa em Nampula diz que a falta de infraestruturas desportivas básicas naquele ponto da província continua a ser um dos maiores entraves para o desenvolvimento do futebol local. O presidente desta agremiação desportiva, Critério Malapo, referiu que este é grito de desespero, não apenas desta associação que clama de um campo terraplanado, mas um reflexo da realidade de muitas agremiações que lutam para manter vivas as competições. Malapo indicou que sem o mínimo nivelamento do solo, a prática do desporto torna-se perigosa para a integridade física dos atletas e inviabiliza o crescimento de novos talentos.
9: Não temos um campo vetado, não temos um piso adequado. Precisamos, na verdade, de infraestruturas, concretamente do Futebol 11. Nós, na verdade, estamos a passar algumas dificuldades. E salientando a isso, apogado, vimos que o nosso campo poderá mesmo ser desviado para o aeródromo. Aliás, este campo nós aproveitamos, não é? Porque o antigo nosso campo foi instalado uma infraestrutura, nos deram um outro e nos deram um espaço, cujo também esse espaço vai servir para o aeródromo. Aliás, é o aeródromo. Nós tivemos uma vedação de capim ao nosso campo e uma vez quando veio o presidente da República, destruiu-se aquele campo e com promessa de construir depois da visita, porque na verdade o presidente ia pousar naquele nosso campo, e sabendo que na verdade em Liupo temos muitas áreas, pedi aqui ao governo, às entidades competentes, que nos dê na verdade um campo adequado. Não só estamos a falar de uma equipa representando o provincial, na verdade não podemos fazer os nossos jogos, os campos que nós temos. Esse é o nosso primeiro sonho. Pelo menos uma equipe seja representada ao nível do nosso distrito, do provincial. Começando, estou trabalhando ainda agora. Próximo ano, graças a Deus, podemos pôr uma e única equipa para representar o distrito de Liupo. Então, as infraestruturas são importantes.
0: Critério Malapo, presidente da Associação Distrital de Futebol de Liupo, afirmando que recintos sem um mínimo de intervenção estrutural não motiva a prática do desporto. O governo de Nampula está a avançar com um plano estratégico para reabilitar e construir infraestruturas desportivas em todos os distritos, priorizando parcerias público-privado e investimento do Estado. A constatação é do diretor provincial da Juventude, Emprego e Desporto, Pagre Johar, para quem o foco central destas intervenções assenta na adequação dos recintos desportivos, garantindo a sustentabilidade e a massificação do desporto nesta região. Johar referiu que com melhores infraestruturas desportivas na província, impulsiona diretamente a qualidade dos campeonatos e poderá atrair mais patrocinadores.
14: A situação de infraestruturas neste momento é meramente complicada por causa dos dois ciclones que existiram na nossa província e ainda o governo está a se organizar, está a se preparar em função de melhorar as infraestruturas. Mas para melhorar essas infraestruturas é preciso que as associações provinciais unamos forças, procuremos parceiros para poder recuperar essas infraestruturas desportivas, porque reconhecemos que é prioridade é reabilitarmos as infraestruturas. Temos em carteira o campo do Sporting, temos em carteira o campo desportivo de Nacala, que já estamos a trabalhar juntos para encontrarmos um meio termo, uma forma para podermos reabilitar. E na maioria das infraestruturas, aquelas que são tuteladas por nós, chegamos de reabilitar. No caso de Nacaroa, por exemplo, estamos a construir um campo terraplanado. Já temos o espaço já foi limpado, já foi feito o campo, apenas faltando balizas. Então, vamos até que a gente consiga, cada distrito, pelo menos um campo.
0: Pagre Johar, diretor provincial da Juventude, Emprego e Desporto e projeto da reabilitação e construção de recintos esportivos nesta província. Já não dá para mais, colocamos ponto final à zona de rigor do Missão Provincial da Rádio Moçambique em Nampula. Recebo as despedidas de Rosário Ângelo e Calixto Pedro. Nós voltamos a cruzar o caminho assim que pudermos. Até lá, bom fim de semana e para já, bom desporto.
15: Tá certo, então para vocês também, bom fim de semana. Esta rádio é sua. Daqui a pouco vamos ver o magazine às 12 horas e 2 minutos. A partir da cidade da Beira.
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recordando sempre com saudade ou com Masekela. Exatamente, e também recordo-vos que vamos estabelecer a conexão com o emissor da Rádio Moçambique na cidade da Beira, onde vamos transmitir um magazine desportivo. Tal como disse, estou a trabalhar a partir do locutório número 3. Então quem vai assinar para a cidade da Beira, para este dia 14, onde o mercúrio pica nos 23 graus, vai ser Layton Sifa e o Luís... O nosso amigo Layton Sifa e o Metralha, ele é que vai fazer os 20 minutos de atualidade desportiva nacional e internacional a partir da cidade da Beira.

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2: Vamos então estabelecer a conexão com o emissor da Rádio Moçambique na cidade de, da Beira para o Magazine Desportivo. Vão ser cerca de 20 minutos de atualidade desportiva nacional e internacional.
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0: Boa tarde e seja bem-vindo ao Magazine Desportivo, espaço alargado de informação desportiva nacional e internacional, nesta sexta-feira, 14 de agosto de 2026. Prossegue hoje a 14ª jornada do Moçambola, com o líder ABB a defrontar o Ferroviário de Nampula, no Santuário 25 de junho. Taekwondo vai a eleições em Manica. Conhecidos destaques seguem os desenvolvimento numa edição e apresentação de Leighton Sifa, com Rogério Matralha na sonorização. Boa escuta! O novo líder do Moçambola, a Associação Black Bull, se defronta hoje o Ferroviário de Nampula em jogo da 14ª jornada da prova. O embate está marcado para o Santuário 25 de junho, em Nampula. A Comissão Nacional de Árbitros indicou Nelson Wanasse para ajuizar a partida. Ainda hoje, no caldeirão do Chivev, haverá cimeira entre os ferroviários da Beira e de Lixinga, agendada para as 14 horas e 45 minutos. No Municipal de Pemba, haverá jogo de aflitos entre Bahia Local e Machaquém, duas equipas que ocupam as últimas posições do Moçambola. A diferença pontual dos dois conjuntos é de um ponto, sendo que vantagem para a turma da casa, que ocupa o 11º lugar. A propósito do jogo, o técnico principal da turma baiana, Arthur Semedo, antevê um jogo difícil, mas diz que a palavra de ordem é ganhar, Cadre Buana.
1: Arthur Semedo, técnico principal do Bahia de Pemba, diz antever jogo difícil contra o Machaquém, que abre esta sexta-feira a disputa da 14ª jornada do Moçambola 2026. Semedo, que falava na coletiva de imprensa esta quinta-feira na cidade de Pemba, diz esperar dois grandes fatores que podem influenciar no desempenho da sua equipa, nomeadamente por falta de tempo suficiente para o descanso, após dois jogos consecutivos em Maputo e o próprio adversário, que vem motivado com a vitória da jornada anterior e que certamente quererá mais para sair da zona da despromoção. Face a estes cenários que eventualmente poderão surgir na partida, o treinador baiano exige dos seus jogadores entrega e responsabilidade no sentido de alcançar um resultado satisfatório diante dos tricolores.
2: Tínhamos a segunda e terça-feira que podíamos estar em Pemba e só chegamos a Pemba na quarta-feira. Como deve calcular, só temos o dia de hoje para treinar e na véspera do jogo com o Machaquém. Portanto, que precisa de treinar e nós não temos esse espaço. Portanto, vamos jogar e apelar a que os jogadores emprestem profissionalismo ao seu profissionalismo à equipa, que joguem com galhardia para tentarmos levar de vencido ao Machaquém, sabendo que o adversário tem as mesmas pretensões, está nos últimos lugares da tabela e, por isso, as dificuldades que nós vamos sentir por causa disso mesmo são acrescidas e nós só temos é que apelar aos jogadores que sejam profissionais e que amanhã possamos sair daqui com um resultado positivo.
1: Arthur Semedo disse esperar que vença o melhor neste confronto.
2: E esperar sobretudo que aqueles que vêm a ajuizar o jogo também sejam profissionais, isentos, porque começa a fase das encomendas, não é? Começam a fase das encomendas. Eu tenho essa informação também, que essa fase está em curso, sobretudo contra o Bahia.
1: Refira-se que o Bahia de Pemba vai ao jogo desta sexta-feira com 8 pontos no 14º e último lugar, numa prova liderada pela Black Bulls com 23 pontos, os mesmos do Ferroviário da Beira, em segundo lugar. Cadre Buana, em Pemba.
0: A 14ª jornada do Moçambola só encerra amanhã, quando se defrontar as equipas da Associação Desportiva de Pemba e do Costa do Sol. Ontem, o Xingal de Tete empatou sem abertura de contagem diante da Associação Desportiva de Vilanculo. O empate que agudiza cada vez mais a crise dos canarinhos de Tete, Manuel Cardoso.
3: A equipa do Xingal de Tete continua sem soluções de Moçambola 2026 e, para não variar, na tarde desta quinta-feira, voltou a consentir o empate sem golos diante da ADV. No cômputo geral, fica o falhanço do Xamboco aos 9 minutos da primeira parte, quando tinha tudo para marcar para a equipa do Xingal de Tete, o que seria alegria para os adeptos de futebol em Tete. Quem esteve bem em todos os 90 minutos foi a equipa da ADV, que soube atacar e também soube defender-se. O que falta para este Xingal? Marcar golos e ganhar jogos.
4: Já não sei, sinceramente já não sei, porque a gente domina os jogos, fazemos tudo, faz tudo mesmo. Não está a aparecer gol, já não sei o que, aonde vamos buscar o golo, porque está complicado mesmo. Mas...
3: falta o próprio Macassar entrar em campo.
4: Sou, mais nada, mas estou sem ideia mesmo.
3: Próximo jogo.
4: Temos que virar para ganhar, é preciso marcar, mas temos que ganhar mesmo, como também não sei.
3: O que está a falhar?
4: Finalização, meu querido.
3: Por seu turno, Arthur e Romão, o técnico junto à ADV, sai satisfeito com este empate?
5: Obviamente, mas já tiramos algumas conclusões. Jogar fora de casa não é tão fácil, mas eu tenho a dizer, é só parabenizar o grupo, né? De uma outra forma, contra a corrente de jogo, contra a ventania, contra tudo, fazerem de tudo, passamos daqui com o empate. Mais uma vez, parabenizo a rapaziada, esteve bem em todos os momentos. Vamos ver o que vai acontecer no próximo jogo.
3: Vamos ver o que vai acontecer no próximo jogo. Satisfação de Arthur e Romão, técnico junto à equipa da ADV, que sai aqui com empate, sem abertura de contagem, no jogo diante do Xingal Cidade, que conta para a jornada 14 do Moçambola 2026. RM Desporto, Cidade de Tiet, Manuel Cardoso.
0: Foi adiado o embate entre os ferroviários de Nacala e de Maputo. A Associação Black Bulls lidera o Moçambola com 23 pontos, os mesmos do ferroviário da Beira na segunda posição. Fecha o pódio, o ferroviário Nampula com 21 pontos. Abaixo da linha de água estão as equipas da Associação Desportiva de Pemba, Machaquene e Xingal de Tete, todas com 8 pontos. A Associação Distrital de Futebol de Nacaroa e Nampula tem novos órgãos diretivos. Toda a informação com Calixto Pedro.
6: A Associação Provincial de Futebol de Nampula, no cumprimento das atividades delineadas, foi oficializada a constituição da Associação Distrital de Futebol de Nacaroa. O vice-presidente da Associação Provincial de Futebol de Nampula, Bendo Muxanga, disse que o objetivo é de regular, organizar, promover e desenvolver a prática do futebol naquele ponto da província e desafiou a agremiação recém-constituída de forma urgente a formar treinadores e árbitros de futebol. Muxanga referiu que esta recomendação direta visa permitir que essa entidade apresente formalmente a intenção de formar agentes esportivos, que é um passo essencial para estruturar de forma legal e sustentável os novos programas de capacitação e reciclagem de treinadores e árbitros.
7: Esta aqui é a 22ª Associação Distrital a ser oficializada, que é resultado do elenco que atualmente está em exercício, para poder fomentar, difundir o desporto em zonas recônditas.
6: Enquanto o presidente da Associação Distrital de Futebol de Nacaroa, Atumano Salamo, referiu que vai trabalhar para a massificação e desenvolvimento do desporto no distrito, com a criação de ligas femininas e projetos voltados para jovens em vulnerabilidade.
8: Recebemos esta missão não como um privilégio, mas como uma responsabilidade de desafio e servir o futebol à juventude do nosso distrito. A nossa direção assume o compromisso de trabalhar com o espírito de união, transparência, responsabilidade inclusiva e respeito por todos os intervenientes do futebol.
6: Atumano Salamo, presidente da Associação Distrital de Futebol de Nacaroa e a oficialização da sua agremiação desportiva, que perfaz 22ª Associação de Futebol legalmente constituída, faltando uma dos 23 distritos da província. RM Desporto, Calixto Pedro, Nampula.
0: O campo municipal de Mulé, na cidade de Inhambane, vai ter um novo nome, Efraim Macitela.
9: O campo municipal de Mulé, na cidade de Inhambane, vai passar a chamar-se Campo Lourenço da Silva Macol. A alteração é uma homenagem ao segundo edil do município que dirigiu os destinos da capital provincial de 2003 a 2011, ano em que perdeu a vida no exercício do segundo mandato. A informação foi avançada pelo atual presidente do Conselho Municipal da cidade de Inhambane, Benedito Guimeno. O edil revela ainda que o recinto vai beneficiar de obras profundas de requalificação.

0: o campo precisa de uma iluminação para a prática de desporto noturno. Neste momento foram reabilitados, portanto, os balneários, os sanitários e também o muro de vedação está a beneficiar-se da pintura. O piso do campo está sendo melhorado. O que falta agora é só a colocação da nova relva sintética. Pensamos que nas próximas semanas vamos ter nova relva sintética no estádio municipal de Mulé.
1: Presidente do Conselho Municipal da cidade de Inhambane, Benedito Guimeno, e o projeto de requalificação do campo municipal de Mulé, que passará a chamar-se Campo Lourenço da Silva Macul, Riema Desporto e Fraime Macitela.
2: Destacamos que Taekwondo vai a eleições na província de Manica, a reportagem de Daniel Oliveira.
3: A Associação Provincial de Taekwondo de Manica prevê realizar no final de setembro a Assembleia Geral Ordinária Eletiva destinada à eleição do novo corpo diretivo da agremiação. A atual direção, chefiada por Rosário Figueira, encontra-se fora do seu primeiro mandato, razão pela qual está prevista a realização do processo eleitoral. O diretor do Gabinete Técnico da Associação Provincial de Taekwondo de Manica, Vítor Boa, assegura que em breve serão abertas as candidaturas para os interessados submeterem as listas. Vítor Boa revela que até o momento o atual presidente da Associação Provincial de Taekwondo de Manica, Rosário Figueira, é o único que já manifestou interesse em continuar à frente da agremiação no próximo mandato.
4: Nós já agendamos para o mês de setembro realizar as nossas eleições, porque, conforme que disse, estamos fora do mandato, então nós queremos tentar organizar isso para voltarmos a estar legalizados nesse caso, estarmos dentro do mandato.
3: Os prováveis candidatos já sabem da necessidade de submeter suas candidaturas?
4: Nós lançamos a proposta, então estamos à espera. Por enquanto temos um candidato, nesse caso, que era o antigo presidente. Então estamos à espera dos outros para podermos avançar.
3: O dirigente lança um vigoroso apelo aos interessados para que preparem as suas listas de candidatura e apresentem propostas capazes de contribuir para o desenvolvimento e fortalecimento do taekwondo na província de Manica.
4: Candidatem-se e contribua para o desenvolvimento do taekwondo a nível da província de Manica.
3: Vítor Boa, diretor do Gabinete Técnico da Associação Provincial de Taekwondo de Manica, anuncia para setembro próximo a realização da Assembleia Geral Ordinária, que vai eleger um novo corpo diretivo.
2: Há uma boa nova para a delegação de Niassa, os Jogos Desportivos Escolares em Inhambane 2026. Uma instituição bancária da província de Niassa acaba de oferecer material desportivo e equipamentos, Mércio João.
5: A delegação provincial de Niassa, que vai ao Nacional dos Jogos Desportivos Escolares de Inhambane, viu-se reforçada esta sexta-feira material desportivo oferecido por uma agência financeira que opera nesta parcela do país. A delegação provincial recebeu equipamentos principais e alternativos de todas as modalidades, fatos de desfile, pastas, sapatilhas, entre outros. A iniciativa visa conferir maior robustez na participação de Niassa nos Nacionais de Jogos Desportivos Escolares de Inhambane e permitir que a delegação não apresente necessidades logísticas durante a competição. Ben Machatini, diretor-geral da empresa que ofereceu o material desportivo à delegação de Niassa, disse que a ação visa incentivar os petizes da província a se autodescobrirem e elevarem os seus talentos.
6: Entendemos que os jogos escolares são uma plataforma extremamente importante para o desenvolvimento da juventude, para a promoção da saúde, para a cidadania e para o reforço da nossa moçambicanidade. Apoiando a província a participar deste evento, vai permitir que todos os jovens da província de Niassa se juntem para, em conjunto com os outros jovens do país todo, celebrarem a moçambicanidade.
5: A empresa que ofereceu o equipamento ao Nacional dos Jogos Desportivos Escolares elegeu o internacional moçambicano Edson Sitoi mexer nos meandros de futebol para assegurar a iniciativa.
7: Estou aqui como embaixador desta causa para motivar os jovens a acreditarem e a realizarem os seus sonhos de serem jogadores como eu. E eu faço parte deste mundo de futebol, saí das escolas, e para eles olharem para mim como um exemplo e poderem acreditar que é possível realizarem seus sonhos através de futebol.
5: Na ocasião, a governadora de Niassa, Judite Massengela, agradeceu pelo gesto e incentivou que mais empresas se juntem a eventos do género.
8: E faremos

0: vamos valorizar esse gesto em vitórias em todas as modalidades onde formos a participar. Esperamos que a sua mensagem chegue aos novos, nossos talentos, para que um dia possam brilhar em clubes nacionais, quem sabe internacionais.
1: Governadora Deniasa Judite Massengela e a recepção esta sexta-feira de material desportivo diverso oferecido por uma agência financeira que opera na província. RMO Desporto, Mércio João, a partir de Lixinga.
2: Na página internacional, abre hoje a terceira jornada da principal Liga Sul-Africana em futebol. Detalhes com o correspondente da RAD Moçambique na África do Sul, Eduardo Figurão.
3: O Stellenbosch recebe hoje o Marumo Gallants na abertura da terceira jornada da Liga Sul-Africana de Futebol. O jogo está marcado para as 19h30 no estádio Antlone, na cidade do Cabo. As duas equipas somam apenas um ponto cada, sendo que o Marumo Gallants tem um jogo a menos, já que não defrontou o Mamelodi Sundowns na ronda inaugural. Na segunda jornada, o Stellenbosch empatou a 3 bolas com o Polokwane City de Manuel Kambala, enquanto o Marumo Gallants dividiu pontos com o Kruger United no empate sem abertura de contagem. A terceira ronda prossegue amanhã com as atenções para o confronto entre Kaizer Chiefs e o Mamelodi Sundowns. Ainda amanhã teremos os embates Amazulu Siwelele, Sekukuri United de Polokwane City, Durban City Richards Bay e Milford Kruger United. No domingo, no fecho da jornada, teremos os confrontos Chiba United Orlando Pirates e TS Galaxy Golden Arrows. O Kaizer Chiefs é o líder do principal campeonato sul-africano de futebol com 6 pontos, seguido pelo Orlando Pirates, Polokwane City e Amazulu com 4. RM Desporto, Eduardo Figurão, Joanesburgo.
2: Já no Malau, a seleção de futebol feminino pode sagrar-se campeã africana da Taça das Nações que decorre no Marrocos. A reportagem é de Sérgio Sixpence, correspondente da Rádio Moçambique no Malau.
4: A Associação Malauiana de Futebol está prestes a encaixar US$ 2 milhões caso sagrar-se campeã da Taça das Nações Africana da CAF 2026 que decorre em Marrocos. A Seleção Nacional de Futebol Feminino do Malawi qualificou-se para o Torneio Mundial Brasil 2027 depois de ter ficado entre as 4 melhores da Taça das Nações Africanas Feminina de 2026 que está a ser realizada em Marrocos. Enquanto a associação pode encaixar os US$ 2 milhões, já as coxas ou simplesmente escaldantes vão receber cada US$ 30 mil por ter assegurado a histórica final após uma vitória por 3-1 sobre a Argélia na passada quarta-feira. Para a capitã das coxas, Tabitha Chawinga, que joga na França, embora o incentivo financeiro seja uma grande motivação para as jogadoras, a prioridade passa agora por vencer este campeonato africano e trazer o canecão ao Malawi. O treinador da seleção feminina de futebol do Malawi, Lavo Mufazili, atribuiu o sucesso da sua turma no Campeonato Africano das Nações Femininas ao trabalho de equipa e ao apoio inabalável da Federação de Futebol do Malawi.
5: I'm very, very, extremely, very happy.
4: Estou extremamente muito feliz e digo-vos, estou nesta carreira de treinador há tanto tempo e já consegui algumas coisas, mas esta, chegar à final da AFCON, é algo extraordinário para mim e estou feliz. E digo-vos, não consigo acreditar que isto aconteceu e tudo o que posso dizer é que agradeço a Deus por esta conquista. Na noite de quarta-feira, o Malawi surpreendeu a Argélia com uma vitória por 3-1, garantindo seu lugar na final de domingo contra os Camarões. Esta é a primeira participação da equipa no torneio, mas desafiou as expectativas para chegar à final e garantir a qualificação para o Campeonato do Mundo Feminino de 2027. Cá no Malawi, este campeonato feminino está a ser acompanhado em telas gigantes nas casas de pasto e em aglomerados populacionais. Os patrocínios crescem a cada dia, chegando de todos os estratos da sociedade, com maior destaque para as instituições bancárias. Já se prepara uma recepção pomposa no aeroporto internacional Baikili Mudus, independentemente do resultado que for a ser conseguido no próximo domingo. Sérgio Sixpence, em Plantaia.
2: Não há tempo para mais, fica por aqui esta edição do Magazine Desportivo. Layton Sipi e Rogério Matralha assinam o jornal. Boa tarde.
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2: E sem apito, também, se calhar, para avisar alguma coisa, né? Hoje é dia 14, ainda nada, ainda não há nada. Nada o quê? Cumbu?

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A hora que marca-se em 13, quem está do outro lado é o Adão Matimbe. Adão Matimbe vai ter como cronómetro Hermínio Abel, exatamente como convidados, pelo menos está agendado, o Miguel Vaz e o Vítor Magaia. Então é para ti, Hermínio Abel, atenção, 5, 4, 3, 2, 1, arranca com o Edesporto.

0: 2026 e, naturalmente, o Moçambola com 4 jogos, todos eles agendados para hoje. Amanhã vamos ter mais um a fechar a 14ª jornada do principal campeonato de futebol do nosso país. Para analisar estes assuntos, tenho já aqui em estúdio Miguel Vaz, mas também teremos Alexandre Zandamela através das plataformas digitais. Começo por si, Miguel, mas antes vamos completar a nossa ficha técnica. Hermina Bell está nos cuidados técnicos e eu, Adão Matimbe, estarei na moderação deste desporto. Miguel, notas prévias?
1: Começar por cumprimentar o Adão, aqui o nosso sonoplasta e os ouvintes. Aquilo que trago como nota prévia de uns programas desta parte, tenho preocupado em trazer algumas efemérides que se relacionem com o dia em que estamos apresentando o programa. E neste caso concreto, aquilo que eu iria considerar, portanto, de acordo com os dados escolhidos, como uma efeméride acontecida precisamente a 14 de agosto de 2016, nos Jogos Olímpicos do Rio de Janeiro, um senhor atleta chamado Usain Bolt consagrou-se como o primeiro atleta a vencer a prova dos 100 metros masculinos em 3 Olimpíadas consecutivas. Usain Bolt venceu, portanto, os 100 metros, fazendo em 3 Olimpíadas consecutivas. Em 2008, em Pequim, em 2012, em Londres e em 2016, no Brasil. Portanto, esta é uma efeméride mundial deste grande senhor do atletismo e grande velocista mundial. Em 2019, a província de Manica, portanto, isto é uma efeméride nacional, a província de Manica dominava as atenções no encerramento da primeira fase inicial dos 14º Festival Nacional dos Jogos Desportivos Escolares. Portanto, em Manica fazia-se o encerramento da fase inicial dos 14º Festival Nacional dos Jogos Desportivos Escolares. Portanto, era isto que eu trazia como efemérides acontecidas no dia 14 de agosto em 2016, por via de Usain Bolt, e em 2019, na província de Manica, portanto, no início do encerramento da primeira fase do Festival de Jogos Escolares.
0: Estão então apresentadas as notas prévias por Miguel Vaz. Daqui a pouco vamos também aferir das condições técnicas de Alexandre Zandamela que está em Vilanculo. Naturalmente que Alexandre poderá querer falar dos Jogos Escolares, desta 16ª edição dos Jogos Escolares, com Inhamane a registrar chuvas a cântaros, o que pode até colocar em causa o torneio de atletismo destes Jogos. Mas vamos ouvir do próprio Alexandre Zandamela quando estiver em linha aqui neste... Sim, já está em linha. Alexandre, sim. Pode ser essa sua nota prévia?
2: Não, exatamente. Boa tarde, Adão Matias. Boa tarde, Miguel Vaz. Boa tarde ao Hermílio Abel, a todos os nossos ouvintes. Na verdade, o Adão acertou na mosca, como só ia dizer-se, porque trazia mesmo este facto como meu ponto prévio. Porque as imagens que nós vimos da pista 7 de setembro na cidade de Inhamane são imagens desoladoras. Isoladoras para uma situação em que daqui a mais ou menos 2 semanas teremos o começo dos Jogos Escolares, portanto, 16º Festival na cidade de Inhamane. E terá que haver um trabalho extraordinaríssimo, não sei se existe esse termo de facto extraordinaríssimo, para que se ponha aquela pista em condições de poder acolher o torneio de atletismo. Caso não, podemos... podemos não ter atletismo nestes Jogos Escolares, porque a pista neste momento não tem condições, depois dessas chuvas que continuavam a cair até ontem, pelo menos aqui na cidade de Vilanculo continuava a cair até ontem, e então a cidade de Inhamane está não apenas ali na zona da pista, como também, portanto, noutras partes da cidade, segundo informações que temos de colegas baseados em Inhamane, que, portanto, há algumas zonas, portanto, que se encontram alagadas e a pista, essa sim, está com problemas muito sérios, está uma autêntica piscina e não está em condições, portanto, de poder fazer as provas. Repito, teria que haver um trabalho extraordinaríssimo para se poder pôr aquela pista em condições, portanto, remover terras, não sei o que fazer, porque não sou dessa área, mas tinha que ser um trabalho bastante aturado, dia e noite, porque nos restam apenas 2 semanas. E é preciso que as autoridades da educação, portanto, o Ministério da Educação e Cultura, que é o Ministério dono deste evento, em coordenação com o Ministério da Juventude e Desporto, vejam, desloquem para Inhambane, portanto, equipas técnicas para poderem aferir as condições, portanto, da pista e não só, como também de outros recintos que irão colher as provas, porque depois dessas chuvas pode ser que essas outras infraestruturas também não estejam em condições. Mas, particularmente, em relação à pista, há este registro.
0: Estamos já praticamente 10 dias por aí do arranque dos jogos escolares. Para além desse fator, que mais é que o Alex viu nessa província que vai acolher os jogos?
2: Bom, vi algum entusiasmo, né, portanto, ao redor dos jogos escolares, portanto, fala-se, portanto, os jovens estão muito, muito satisfeitos. Estive primeiro na província de Gaza, onde também vi quase que todos os dias os atletas ali a prepararem-se para este festival, portanto, ali naquele campo próximo da Escola Secundária Joaquim Chissano, a prepararem-se para este festival. Portanto, há um grande entusiasmo, nós sabemos que por tradição, os jogos escolares não apenas movimentam, mas também criam este calor junto dos jovens estudantes, tanto ávidos de poderem se apresentar, tanto como atletas, mas também poderem se apresentar como jovens estudantes que vão se conhecer uns aos outros. E por que não também conhecer outras províncias do país, outros distritos? E há este entusiasmo que, em relação ao atletismo, como dissemos, pode ser que venha a ser refreado, portanto, devido a essas condições. Mas esperemos que as autoridades, tanto governamentais, consigam, em paralelo com o Conselho Municipal da cidade de Inhambane, consigam, portanto, pôr aquela pista em condições. Quanto às outras condições, portanto, por aquilo que nós sabemos, estão a ser criadas, inclusive esteve lá, ou ainda está lá, uma equipa do Ministério da Educação, precisamente para poder ir vendo as condições daquilo, portanto, condições logísticas, porque um evento desta natureza movimenta muita gente, portanto, as condições logísticas são bastante sérias e é preciso que, com a devida atenção e atempadamento, tudo seja visto, porque temos os locais de alojamento, não devemos olhar apenas para os locais de competição, mas locais de alojamento, a questão da alimentação, do transporte, da segurança, portanto, tudo isto tem que ser visto até ao pormenor, e é isto que na província de Inhambane está-se a trabalhar para que os jogos escolares sejam realmente um sucesso.
0: Já se vê aí algum material publicitário que anuncia a chegada desses jogos?
2: Bom, não sei na cidade de Inhambane, mas aqui em Vilanculo não. Aqui em Vilanculo não, portanto, mas calculo que ao longo dos próximos dias já comecem a colocar, portanto, ali a entrada da cidade de Inhambane, portanto, ali a zona de Lindela, portanto, que faz a interseção entre Maxixe e Inhambane, já coloquem, portanto, alguns dísticos, algum material para justamente já anunciar a chegada deste Festival Nacional dos Jogos Escolares, porque praticamente os alunos nas escolas estão nos últimos testes e na próxima semana já começam a realmente, já iniciam a viagem para a cidade de Inhambane. E é preciso que este movimento não seja um movimento apenas para Inhambane, mas seja um movimento nacional. Não é por acaso que é um festival nacional. Portanto, o festival nacional não pode se circunscrever à província ou à cidade que acolhe o evento. É preciso que seja sentido em todo o país. Portanto, imagino também a nível da comunicação social, portanto, as televisões, as rádios, os jornais também já começam a apontar os seus holofotes, portanto, para esses jogos. Calculo que haverá transmissões em direto. Já se sabe que a abertura será presidida por Sua Excelência, o Presidente da República, Daniel Francisco Chá. Portanto, já é uma chamada de atenção, portanto, Inhambane como esse ponto de convergência. Aliás, já se sabe que os Jogos Escolares terão sua abertura na cidade da Maxixe, naquele estádio, no campo municipal Valdemar de Oliveira. Portanto, será

0: dificuldades nesta via das chuvas.
1: Era aí mesmo que eu queria... Adão.
2: Sim, sim.
3: Adão.
2: Sim.
3: Não está a apresentar algumas dificuldades, está a apresentar dificuldades.
2: Dificuldades, enormes dificuldades.
3: Sim, porque não se trata de uma parte da pista, é toda a pista. Então, são dificuldades bastante sérias.
1: É, aquilo que poderia acrescentar é fazermos votos que realmente tenhamos condições de ultrapassar isso, com o primeiro pondo a pista em condições, nas condições mínimas de poder ser utilizada. A não ser possível, isso vai de facto pregar o programa dos jogos escolares ao nível da modalidade de atletismo, de certeza absoluta.
2: Tenho aqui algumas imagens, a pista praticamente alagada, consigo visualizar aqui as imagens que o Alexandre Zanamela partilhou, portanto, são enormes dificuldades, não são algumas, mas são enormes dificuldades. De pista passou para a piscina.
1: De facto, piscina não, passou para lago.
2: Lago.
1: Um pequeno lago.
2: É um pequeno lago. Este é o retrato, naturalmente. Então, terá que haver um trabalho de engenharia para que a rainha dos jogos escolares se realize e que, de facto, se revelem os novos campeões. Tem sido o atletismo uma prova bastante animada nos jogos escolares. Voltamos para dossiê Chiquinho Conde e naturalizações. Afinal, Chiquinho não está contra naturalizações, o que tem sido a percepção de alguns setores do desporto nacional e não só.
4: Fala-se muitas vezes dos naturalizados, mas não se percebe bem, porque alguns nem são elegíveis, mas aparece nas redes sociais, aparece na comunicação social, só para confundir a opinião pública. Só para confundir a opinião pública, não é? E dos naturalizados. Eu não sou, atenção, eu vou ter que dizer isso mais uma vez, eu não sou contra as naturalizações, não. Só que as coisas têm que ser feitas com conhecimento da equipa técnica, para que depois também nós possamos fazer um scouting minucioso, conhecer o jogador, perceber quais são as expectativas dele. Muitos nem conhecem Moçambique, nem comeram Chima. Vocês não imaginam, por exemplo, estão aqui, falam, por exemplo, do Guima. Eu tive o privilégio de acompanhar o Guima no Chaves. Eram posições muito específicas que nós precisávamos, meio-campistas. E conversei com ele e perguntei: Guima, o que é que tu conheces de Moçambique? Quais são as tuas expectativas? Ele explicou: pá, tenho o meu pai que está na beira, pá, tenho acompanhado o futebol moçambicano, estou com muitas ganas de querer jogar, tenho falado com o Bruno Langa, que é meu colega, pá, quero vir e tal. Tudo bem. Tu jogas em que posição? Jogo meio campo, pá, ok, eu preciso de... Nós jogamos assim, jogamos assado. A minha ideia é tu jogares a 8 ou a 10. É para mim ser fantástico, eu quero, para querer ajudar. Quero. Tudo bem. Alfonso, a mesma coisa. Vi que foi formado na Alemanha, jogou lateral direito, jogou... Falei com ele. Eram locais que nós precisávamos. Os outros já tinham vindo. O Moyomo não conhecia, mas já tinha sido naturalizado. Daí a possibilidade de ele poder jogar. A equipa técnica analisou e achamos que, de facto, estava... Eu não quero tirar mérito ao jogador, ele tem... É o jogador que é, mas muitas vezes não tem o perfil daquilo que a equipa técnica precisa. Porque a equipa técnica não quer só ter jogadores naturalizados. Precisamos de jogadores com o perfil ideal para aquilo que é o nosso modelo de jogo, a nossa ideia de jogo. Então, aqueles que têm comprometimento com a pátria. Agora, se tu me dizes assim... que todos aqueles que são naturalizados vêm a jogar titular, na cabeça deles, é isso que eles pensam. Porque também não faz sentido tu naturalizares os jogadores

0: para que eles ficarem no banco. Ou naturalizas para eles serem mais-valias, não é? Ou então, não vale a pena. O que é que tu vais fazer dos outros, destes sub-17, sub-20, que aí vem, alguns do Moçambola que estão a jogar? Então, vais riscá-los, daqueles que já têm um historial de seleção, porque senão começam a ser um problema para o treinador.
1: Está a perspectiva de Chiquinho Conde é apenas um excerto de uma palestra que Chiquinho proferiu, convidado pelo Jornal Desafio. E aqui fica clara a visão de Chiquinho Conde em relação a naturalizados. Procede, Miguel.
2: Não, de forma nenhuma. Primeiro dizer o seguinte relativamente a este.
1: O selecionador não tem qualquer tipo de participação na
2: Eu
1: naturalização?
2: quero realmente primeiro construir a minha narrativa. É assim, para começar é como palestra, se o Jornal Desafio denominou este encontro com o Chiquinho como palestra, de facto, eu vou titulá-la de pseudo-palestra, porque de palestra.
1: Vamos pegar o mérito das declarações do treinador, não propriamente o tipo de evento que foi
2: Não, não, não.
1: em que Chiquinho apareceu a falar.
2: Portanto, o que o Chiquinho fez.
3: Adão,
1: Sim.
3: Adão, só para dizer o seguinte, que não é palestra, é uma conversa.
1: Uma conversa.
3: É conversas com as estrelas, uma consciência a propósito dos 40 anos do desafio, talvez ser comemorado no próximo mapa. Não é
1: Pronto,
3: exatamente uma
1: uma
3: palestra.
1: palestra. Foi uma
3: Então, são
1: conversa que
3: conversas.
1: o
3: Sim,
1: desafio
3: sim, sim.
1: promoveu.
3: Um espaço, um quintal de conversa que
1: Pronto.
3: se criou, portanto, para a volta do desporto, convidando várias figuras. Portanto, retiramos a palavra a
1: Palestra.
3: palestra.
1: Ok.
3: Sim.
2: Pois.
1: Para o Miguel também tirar a palavra
2: Vou-te
1: pseudo-palestra.
2: retirar a palavra
3: Sim,
2: palestra.
3: exatamente.
2: Agora vamos objetivamente à questão das naturalizações. Eu penso que este processo de naturalizações, Chiquinho, porventura, possa estar preocupado. Possa estar preocupado. Eu digo possa estar preocupado porquê? Porque se a Federação faz, eu não chamarei isto um scouting, faz realmente esta prospeção de jogadores que possivelmente possam ser naturalizados, jogadores de futebol que porventura possam ser naturalizados, este é um problema, este poderá ser um problema da Federação. Agora, quanto à Federação ter que, de alguma forma, que não chamaria scouting, nesta procura de jogadores para naturalizar, naturalmente que este é um exercício que a Federação pode fazer sem consultar o selecionador. Agora, o selecionador, a ele, compete-lhe selecionar aqueles que de facto tiverem perfil para ele selecionar. Portanto, ele que não fique preocupado com esta questão de jogador, atleta serem naturalizados. Porque a partir do momento em que ele for naturalizado, ele, Chiquinho, tem a prerrogativa e tem a capacidade de dizer que o jogador que vocês me estão a apresentar, de acordo com os dados que eu recolhi, não tem cabimento na seleção nacional. Ou seja, não tem espaço nos jogadores cujo perfil eu é que determino para fazerem parte da seleção nacional. É só e só isto que o Chiquinho se tem que preocupar.
1: Alex, não sou contra naturalizações dos jogadores, mas é preciso que este processo envolva a equipa técnica dos Mambas. Alguns naturalizados nem conhecem Moçambique, nunca comeram shima e não sabem de nada do país. Chiquinho Rony, procede?
3: Umas coisas para mim procedem, outras não, né? Vejamos, vamos por partes. Há naturalizações no geral e há naturalizações específicas para os mamas. Portanto, essa federação faz o scouting e pronto, encontra, por exemplo, um conjunto de 15 jogadores, uns sub-20 ou sub-17, como está a acontecer agora, e coloca-os no mercado. No mercado, no sentido de o selecionador ir buscar quem quiser. dentro do perfil que o Bob Skinner se refere, tá, se enquadra ou não, aí penso que não há problema nenhum. Agora, quando é naturalização específica, repito, específica para os mambas, portanto, temos agora a campanha do Gano que começa em setembro. Se disser o seguinte, agora temos que procurar, temos que fazer naturalizações para os jogos do Gano, aí sim, penso que tem que haver, portanto, a presença também do selecionador para ver se procede ou não este ou aquele jogador. Portanto, eu acho que aqui, porque o que a federação tem estado a fazer agora, e é aquilo que o Miguel vai estar a dizer, tem estado a naturalizar vários jogadores para colocá-los no grupo dos disponíveis para o selecionador. Que até pode achar que, bom, nenhum daqueles serve. Então, não há problema nenhum. Temos um conjunto vasto de jogadores que o selecionador pode ir buscar. Agora, quando já é uma questão específica para a seleção, para um determinado momento, aí sim eu defendo que o envolvimento do treinador tem que estar presente. Porque sob pena de aquilo que o Bob Skin está a dizer, qualquer jogador que é naturalizado, ou deixa jogadores que são naturalizados, a sua expectativa é de chegar e jogar. É de chegar e jogar. Agora, este foi naturalizado e nem sequer vai ser chamado pelo selecionador, ou é chamado e não vai jogar. Portanto, há esta frustração por parte desse jogador, porque ele acha que, primeiro, está a jogar na Europa, segundo, foi convidado a naturalizar-se por se achar, não ele, mas por quem ele naturaliza, por achar que ele é bom, merece ter um lugar na seleção. E chega o selecionador não chama, mas põe no banco. Há essa frustração também da parte do jogador, e há também, portanto, o fato de se ocupar um lugar que provavelmente seria ocupado por um outro jogador, naturalizado ou não, jogando no estrangeiro ou não, jogando no São Paulo ou não, que poderia ocupar esse lugar. Portanto, eu penso que aqui é preciso que, sem qualquer guerra, sem qualquer troca de palavras, preciso que realmente essa questão das naturalizações seja vista uma situação localizada, uma situação mais abrangente.
1: Não faz sentido naturalizar um jogador para vir ser suplente.
3: Agora, quando essa questão de nunca comer um chima, bom, eu penso que não é por aí, né? Por exemplo, há moçambicanos também que não comem chima, né? Porque acharam que é Moçambique.
1: Acho que Chiquinho colocou aspas.
3: Eu acho que pronto.
1: Deve ter colocado aspas. Isso está... Força de expressão.
3: Sim, é isso mesmo. Sim, exatamente. Eu até nem lhe condeno por isso, né? Quer dizer, digamos, uma forma de dizer que, bom, poderiam ser pessoas que conheçam bem, portanto, o país, portanto, não é por aí.
2: Eu queria deixar aqui uma questão. Porventura estejamos a crer, ou o próprio Chiquinho esteja a confundir naturalizar e selecionar. Naturalizar é algo que não obriga ninguém que seja selecionador a selecionar. Naturalizar não é um compromisso de selecionar. Selecionar é um compromisso do selecionador de acordo com os critérios que ele estabelecer.
1: Ou seja, quando estiver naturalizado...
3: Miguel Vaz.
2: Diz.
3: Não, Miguel Vaz.
2: Diz.
3: Os jogadores estão sendo naturalizados.
2: Sim.
3: Eu concordo com isso, naturalizar não é selecionar. Corretíssimo. Porém, na ótica ou na perspectiva destes jogadores estão sendo naturalizados, ao aceitar ser naturalizados, é na perspectiva de serem selecionados e jogarem.
2: É na perspectiva
3: esse
2: de ser...
3: É o problema, Miguel.
2: Não, é perspectiva... Deles, é perspectiva... Espera aí. É perspectiva de quem? Do jogador.
3: Deles
2: do jogador. Agora, da perspectiva, a decisão de ser selecionado vai uma distância bem grande. Porque aí entram fatores de muita responsabilidade para eu selecionar esse jogador que foi naturalizado.
1: Outra citação.
3: Por essa razão que eu falava da questão da frustração.
2: Não, ele não... Ô Zé Damela, ele não tem que ficar frustrado. Ele tem que saber que no universo de jogadores que podem ou não fazer parte da seleção... Ele não fez parte da seleção porque não foi o critério. Ele não entrou dentro do critério do selecionador. É só isso.
1: Se calhar o que Alexandre está a tentar colocar...
3: É diferente de um jogador que está a atuar aqui no Moçambola. Ou é diferente, por exemplo, do Alfonso Almada, que já está a jogar, se bem que pode ser chamado ou não. Agora, um jogador que a gente vai lhe pedir, né? A gente vai lhe pedir para ele se naturalizar.
2: Sim.
3: E depois não ser chamado da seleção.
2: Mas esse pedido é feito pelo selecionador?
3: Não. É feito pela federação.
2: Então?
3: É feito pela federação.
2: É feito pela federação. Logo, isto não é um compromisso. Isto é abrir aquilo que é o leque de, como é que é dizer, aquilo que é o...
1: Leque de opções,
2: sim,
1: de escolhas.
2: Sim, de escolhas. É tornar mais abrangente esse leque de jogadores selecionáveis, na minha opinião.
3: Eu espero que esses jogadores realmente pensem assim, que estão sendo naturalizados para enriquecer o leque de opções do treinador.
2: Claro.
3: Eu assim.
2: Tem que ser essa a perspectiva. E tem que ser dentro desta perspectiva que o Chiquinho Conte tem que pensar que a federação faz estas naturalizações. Não é selecionar naturalizações.
1: Mas,
2: há um outro aspecto
1: que eu queria... Há um outro elemento que podemos colocar aqui em equação, é que muitos desses jogadores abdicam de jogar nas seleções, ou pelo menos nos países onde nasceram, e preferirem jogar por Moçambique.
2: Não, por isso que acabam aceitando
1: na perspectiva de virem...
2: Na verdade, se formos pragmáticos, eles não abdicam, eles veem a possibilidade. Não abdicam, não. Então, veem a possibilidade.
1: É aí onde colocamos o termo frustração.
2: Sim.
1: Quer dizer, para quem viu a possibilidade de jogar pela seleção moçambicana e deixou de jogar, por exemplo, pela seleção alemã, e depois, quando chega a Moçambique, não é utilizado. Não há um sentimento de
2: frustração. Quando ele tem qualidades para jogar, vamos ser objetivos. Quando ele tem qualidades
1: para jogar... Voltamos já.
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1: Bom, faça um passe rasgado para o Miguel.
2: Sim, é assim. Não é abdicar. Nota bem que há...
1: Voltemos para o termo expectativas.
2: Expectativas.
1: Frustração.
2: Eu quero comparar com um jogador que foi selecionado, joga internamente, foi selecionado uma vez e depois nunca mais foi selecionado. Portanto, este jogador tem direito... Nas convocatórias subsequentes, tem direito a ficar frustrado ou não?
1: Estamos a falar de um tipo de jogadores diferentes.
2: Não. Mas este até já foi selecionado.
1: Mas estamos a falar de um tipo de jogadores diferentes, em que a federação ou o próprio treinador fazem demarches para que o jogador venha representar Moçambique, porque o pai é moçambicano, a mãe é moçambicana.
2: A federação...
1: E depois,
2: a federação...
1: simplesmente não joga.
2: Se a federação...
1: Mas havia uma... porta entreaberta na Alemanha, em Portugal, na Albânia ou no país onde esteja a residir este pretenso jogador da seleção nacional.
2: É assim, se a federação, ao fazer estas naturalizações, implica ou há o compromisso de que nós estamos a naturalizar esses jogadores para... que devem ser selecionados. Não estamos a dizer que têm que ser, devem ser selecionados. Se este é o critério, é errado. Mas eu tenho a impressão que não é esse o critério. Porque, para começar, é o próprio atleta. Se ele tiver condições de jogar na seleção do país onde ele está a jogar, os primeiros que vão realmente fazer com que esse jogador represente uma seleção vai ser nascer nesse país. Para ele constituir mais-valia, tem que ser um jogador, na minha opinião, deverá ser um jogador, para ser mais-valia, um jogador disputado entre a federação do país onde ele joga e Moçambique. Para ser mais-valia.
1: Alex, como é que se faz a gestão de expectativa de um jogador que estava a ver um cenário, uma porta entreaberta para jogar no país onde nasceu e em Moçambique, onde foi naturalizado?
3: Adão, eu compreendo perfeitamente aquilo que o Miguel Vaz lamente. Agora, a abordagem da federação para com esses jogadores, qual é que é? Vai ter com o jogador Jerry, por exemplo, e diz, olha, estamos a naturalizá-lo para ser para fazer parte do leque de opções ou para analisar para julgar. É de sublinhar este termo aqui assim, para julgar pela situação dos amigos. Porque se vem ter comigo, estamos analisando para julgar, eu meto na minha cabeça de que vamos tomar atualizar para eu julgar pela seleção do Moçambique. Não estou a entrar nas opções. E depois é preciso ter em conta uma coisa que ele faz. Aquele jogador tem isto na cabeça, está a jogar na Europa. Logo tem um lugar na seleção. Portanto, vem para aqui, agora quando chega aqui, nem sequer faz parte dos convocados. Ou é convocado e é remetido ao banco. Meu caro Miguel, a frustração desse jogador há de existir. É diferente desse jogador que se referiu que joga no Moçambola, foi selecionado uma vez.
1: Volto a citar Chiquinho, atenção.
3: Deixe-me só concluir o seguinte. O Ali Hassan, quando foi jogar em Portugal, portanto, na década de 90, eu estava no desafio na altura, veio para um jogo com Angola. O Bandeirinho colocou-lhe no banco. O Ali Hassan não imagina a chuva de críticas na comunicação social. Pronto, verdade, depois o Bandeirinho tanto fez alinhar ali. Agora, imagine só, nós mandamos vir os jogadores de fora. E os jogadores ficam no banco. Puxa, todo mundo, vou olhar para o Chiquinho Conde como não vou dizer assim, um antinaturalização, como ele próprio diz que não é antinaturalização, mas como é que se vai buscar jogadores fora, jogadores que nos custaram, não sei o que, vai ficar no banco. Portanto, aqui a frustração é do jogador, é de todos nós, etc, etc. Eu acho que, eu repito aquilo que disse, numa situação de naturalizar os jogadores e colocá-los à disposição do treinador é uma coisa. Mas para uma situação localizada, bom, nós agora temos os jogos contra o Senegal e corremos agora, faltando este tempo que temos pela frente, vamos atrasar os jogadores. É natural que o selecionador tenha que ser tido e achado.
1: Voltando a citar Chiquinho, não faz sentido naturalizar um jogador para vir ser suplente, senão naturalizamos para ser uma mais-valia. Então passa a ser um problema naturalizar para ser suplente. Então o que será dos sub-17, dos sub-20 que estão a vir por aí?
3: Aquilo que nós temos estado a dizer várias vezes em relação aos nossos clubes, que será que vale a pena ir buscar ou contratar um jogador zambiano, malawiano ou sei lá de que país para não ser mais-valia? Nós temos estado a criticar isso. Agora, vamos naturalizar alguém sabendo de antemão que não será mais-valia? Então não vale a pena. Para mim não vale a pena, sinceramente. Aí concordo plenamente com o Chiquinho Conde.
2: Mas, Zanamela, vamos lá tentar ser um pouco racionais aqui. Eu, selecionador nacional, porventura alguma vez vou convocar alguém para a seleção que não tenha feito, eu como técnico, tenha feito um scouting que aprova esse jogador para depois eu selecioná-lo. Se o fizer, se não fizer desta forma, então é incompetente esse selecionador, na minha opinião.
3: Não.
2: Vaz, sim.
3: Ele disse, o próprio Vaz disse no início da conversa sim. Que a federação é que faz o scouting. Vaz disse isso.
2: Não, confunde. Eu disse, isto não é scouting. Scouting é uma coisa. Isto é naturalizar jogadores. Eu disse que não é scouting. Não disse que é scouting. Scouting é muito mais profundo.
3: Então o Miguel dá razão ao Chiquinho Conde quando diz que o treinador tem que ser tido e achado quando se trata de naturalizações.
2: Mas para quê? Por quê? Porque não obriga o selecionador. Por quê? Porque isto, o naturalizar, não obriga, não tem nenhum compromisso com o selecionador. O selecionador utiliza...
3: Mas o Miguel Vaz agora está a dizer que não justifica o treinador, é inconcebível o treinador, não tem que fazer o scouting para selecionar jogadores que ele não conhece.
2: A posterior, quando a federação apresenta um leque de jogadores naturalizados, a partir daí, o selecionador diz que eu vou fazer o scouting, vou procurar as informações que necessito dentro dos critérios que eu utilizo para selecionar. É assim que se faz.
1: Naturalizaram um guarda-redes que...
3: O que o Miguel está a dizer é o ideal.
2: Se não é assim, estamos a dar tiros, estamos a dar tiros que não sabemos a quem vai atingir.
3: Sim, o que o Miguel está a dizer é o ideal. Mas aquilo está acontecendo neste momento.
2: Zana Mela, desculpa, nem é ideal, é o que tem que ser feito. Não é ideal, é o que deve ser feito.
3: Tem que ser feito.
2: Sim.
3: Porém, não é o que está acontecendo neste momento.
2: Mas quem é o culpado disso? A menos que me digas que a Federação obriga o Chiquinho em conta a convocar os jogadores naturalizados. Aí já o meu discurso é outro.
1: Vou chutar a última boca de Chiquinho. Naturalizaram um guarda-redes que fica no banco da terceira divisão. Desculpa lá, é para convocar esse jogador?
2: Não é para convocar. Não é para convocar, então, dentro do critério.
1: Então gastamos dinheiro para naturalizá-lo?
2: Naturalizar é... é
1: para
2: um,
1: convencê-lo?
2: É naturalizar
1: a vir à seleção,
2: naturalizar é uma prerrogativa que eu... que eu
1: tem,
2: posso
1: ter. Enquanto cidadão,
2: sim,
1: moçambicano.
2: Enquanto, aliás, cidadão, existem, enquanto existem se quero, se, estão, se quero ser cidadão moçambicano para poder representar a seleção nacional ou não. É só isso. Não há nenhuma pistola na cabeça.
3: Desculpe. Aqui estamos a confundir os termos. Há a questão de eu me naturalizar e há a questão de ser naturalizado.
2: Sim.
3: Portanto, o que estamos aqui a discutir é que está sendo naturalizado. Quando o Miguel vai dizer o seguinte, tem a prerrogativa como moçambicano, se eu me naturalizar, eu achar que, bom, estou a viver em Portugal, mas meu pai é moçambicano, minha mãe, estou a viver na Rússia, ou seja, for, eu quero me naturalizar como moçambicano, independentemente do meu sonho de ver jogar na seleção ou não. É uma coisa. A outra coisa é, eu estou a viver nesses países... Estou nessa condição de filho de mãe, o pai é moçambicano.
2: Zana Mela, dentro do contexto, dentro do contexto de futebol é diferente.
3: Ser convidado,
2: pá.
3: Miguel Vaz, escute, ser convidado pela Federação Moçambicana de Futebol a me naturalizar é diferente de eu achar que, bom, estou a naturalizar para ser moçambicano apenas, e não por causa do futebol, ou não por causa da seleção de futebol. É diferente.
2: Ser convidado, tu o que é que podes fazer perante um convite? É dizer sim ou não. Perante um convite. Tens a prerrogativa de dizer sim ou dizer não. Se eu digo sim, isto não implica que a partir do meu sim, eu sou um jogador convocável, mas só serei convocado de acordo com as premissas que o selecionador pretender para convocar um jogador. É só isso.
1: Bom, Miguel Vaz está a falar do ideal, mas muitas vezes nós vemos os futebolistas que acabam aceitando por causa desta pretensa possibilidade de jogarem pela seleção
2: nacional. Mas isto não vincula o selecionador, é isto que eu quero dizer. Isto não vincula o selecionador.
1: Então não há nenhuma pressão sobre o selecionador?
2: Não, exemplo, não, nem pode haver, naturalizar. Nem então, pode haver. Se há, é errado. Nem pode haver.
1: Pronto, vamos para outro tema, sorteio da Copa Africana de Nações de Futsal 2026. Moçambique está no grupo B, a par de Angola, Egito e Tanzânia. Esta competição vai ser no Reino do Marrocos, que tem sido, de resto, a casa do futebol africano. Alexandre?
3: Sim, apreciei este sorteio, portanto, deste ano de futsal, em que temos a Angola, portanto, é um país lusófono, a Tanzânia é um país vizinho, e o Egito, portanto, que é um dos bem conhecidos do futebol continental. As nossas participações no CAN de futsal começam, já é bom, começam a ser regulares, ainda não na medida daquilo que nós pretendemos, mas começam a ser regulares. Primeiro vou falar da competição interna, que por aquilo que eu vejo, também está a subir de qualidade. Os campeonatos, em particular, da cidade de Maputo, têm sido disputadíssimos. São campeonatos que arrastam muita gente, portanto, para o campo, particularmente ali onde tem estado a jogar, portanto, ali no campo da Liga Esportiva de Maputo. Têm sido campeonatos que bastante envolventes. E isto é extremamente positivo. Sabemos também que noutros locais, noutras províncias, também os campeonatos são bastante fortes, por exemplo, Nampula, que foi um grande celeiro do futsal, procura, portanto, recuperar esse título. O caso da província de Manica, também, que já teve campeões, a província de Sofala, portanto, é um futsal que, ao nível nacional, está a ganhar outra vez, portanto, uma grande relevância. Isto, portanto, este produto que vamos exportar agora, ou vamos colocar na montra em Marrocos, é um produto realmente daquilo, do grande trabalho que está sendo feito ao nível da modalidade. E nesse aspecto estão de parabéns todas as pessoas envolvidas na modalidade, tanto os jogadores, os técnicos, os dirigentes, o departamento de futsal da Federação Moçambicana de Futebol, o departamento de futsal das instituições provinciais, portanto, esta gente toda envolvida está de parabéns e conseguimos este troféu, portanto, de colocar a seleção no campeonato africano. Agora, olhando para os adversários, são adversários que, a priori, estão ao nosso alcance. Quer dizer, se nós olharmos para o Egito, é um futebol, não vou dizer do 11, porque o futebol é o futebol, os outros é que são o de salão, ou futsal, ou de praia, seja o que for, mas olhando para o Egito, portanto, é aquele colosso que nós conhecemos. Sempre perfeitamente, mas já não é assim tanto como, por exemplo, já no futsal. Angola, portanto, já também consegue estar de uma forma mais prática nos campeonatos africanos. A Tanzânia não conheço assim muito, portanto, poderia que me permitisse, portanto, falar com grande propriedade, mas eu penso que está num grupo equilibrado, está num grupo que pode ter possibilidades de passar, portanto, para a segunda fase. Vai requerer um grande trabalho, porque as equipas estão todas apostadas, na verdade, em poder chegar a essa fase.
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1: Angola, Tanzânia e Egito, Miguel, estão no nosso caminho nesta Copa Africana de Nações de Futsal.
2: Olha, Adão, conhecendo bem aquilo que é a capacidade da nossa seleção, provia daquilo que é o nosso campeonato de futsal. Particularmente a nível de Maputo, que é um campeonato muito, muito disputado, um campeonato de facto que nos habitua a trazer jogos muito, muito, muito renhidos e com boas equipas. Isto remete-nos a dizer também que, por via de haver alguma boa competição a nível do nosso futsal, Moçambique esteja presente com regularidade nestas fases deste torneio continental. Dizer que neste grupo de Moçambique, Angola e Egito são seleções muito fortes. Se atendermos até que temos jogadores angolanos a jogar em Portugal em equipas de futsal. Acredito que possivelmente Angola possa ter algum desses jogadores na sua seleção. O Egito continua a ser realmente uma seleção muito forte a nível de futsal. O Egito é uma seleção muito forte, uma seleção que utiliza muito no futsal, que é preciso a fisicalidade, e talvez a seleção com menos expressão, talvez porque desconheço também, seja da Tanzânia.
1: Vamos ter aqui também, já temos o sorteio da Taça COSAFA Sub-20, que serve de qualificação à CAN de 2027. Aqui Moçambique está no grupo A, com as Maurícias, Namíbia, Seychelles, de 18 a 27 de setembro nas Ilhas Maurícias.
2: Com relação a este grupo, dizer que as Ilhas Maurícias poderão, na minha opinião, a vantagem de jogar em casa. Nas minhas pesquisas, portanto, esta seleção das Maurícias apresenta médios e alas tecnicamente evoluídos, com boa capacidade de retenção e circulação de bola. Tem algumas fragilidades em termos defensivos. A Namíbia sempre foi uma equipa, portanto, fisicamente muito forte, sendo uma equipa muito competitiva. É uma equipa muito competitiva, apresentando blocos defensivos muito, muito, muito compactos. A seleção mais, aquela que é mais acessível, na minha opinião, é a seleção das Seychelles. E eu auguro que Moçambique, no mínimo, se qualifique para a meia-final, pelo menos sendo o melhor segundo classificado, na pior das hipóteses.
1: Este sorteio da COSAFA de sub-20 que pode nos levar ao Campeonato Africano de Nações de sub-20?
2: Pode, de facto, porque...
3: Olha...
2: Desculpa. Desculpa, força, Zé Namela, desculpa.
3: Não, eu dizia que este é um grupo que, fosse também a análise que o Miguel Vaz fez agora, temos chances, na verdade, de podermos nos qualificar para a segunda fase. Não nos esqueçamos que, ao nível da COSAF, portanto, tanto sub-17 como sub-20, temos tido boas prestações, temos a nossa seleção, as nossas seleções têm estado a fazer furor, e esperamos que neste campeonato também, portanto, estejamos tanto à altura dessa competição. O horizonte é, na verdade, portanto, a qualificação para o campeonato africano. Oxalá isso aconteça. Há uma grande competitividade ao nível zonal, não apenas quando olhando para seleções como Angola, como Zimbábue, como a Zâmbia, mas também há outras seleções, portanto, que vão entrando para este leque. O Miguel falou há pouco tempo da Namíbia, das Maurícias, portanto, são seleções novas, entre aspas, no sentido, novas no sentido de que começam também já a ganhar expressão, começam já a ganhar espaço ao nível da região.
2: Só dizer que nós temos aqui seleções muito fortes, por exemplo, no grupo B, temos a seleção da África do Sul, Lesotho, Angola e Eswatini. Temos no grupo C, Zâmbia, Malawi, Comores e Botswana. As seleções da África do Sul, de Angola, da Zâmbia, são seleções, na minha opinião, muito fortes, portanto, que normalmente são candidatas a passar à fase seguinte, ou seja, a qualificarem-se depois para o CAN.
1: Vamos então aqui a seguir abrir linhas para a participação do estimado ouvinte. Os nossos números são os habituais: 84-65-00-342, 84-65-00-342 ou 87-16-54-901. Ouvinte, ligue, entre em jogo. Comente em volta do debate que está a ser levado hoje no Edesporto. Afinal de contas, Chiquinho Conde não está contra naturalizações. Ouvimos-lo alto e em bom som a defender-se em relação a estas matérias. 84-65-00-342. Queria ter o primeiro ouvinte em linha? Não. 84-65-00-342, 87-16-54-901. Estão abertas, então, as inscrições para que o estimado ouvinte deixe ficar a sua opinião. Enquanto isso não acontece, Miguel, olhemos para os quatro jogos marcados para esta sexta-feira, para o Moçambola, 14ª jornada.
2: Eu primeiro gostaria de fazer um pequeno comentário à volta destas duas últimas jornadas. Que tem a ver, portanto, estas duas últimas jornadas, a 14ª e a 15ª, e depois é caricato que temos 14 equipas e 15 jornadas. Começa aqui por ser caricato este Moçambola.
1: Não só por aqui. Vamos ter uma equipa a fazer 10 jogos, 6 dos quais consecutivos nesta segunda volta.
2: É isso mesmo. Dizer que a jornada 13 e 14... irá decorrer do dia 13 ao dia 19, do dia 13 ao dia 19, 7 dias consecutivos de Moçambola. E o que é que me ressalta aqui? É que não há um jogo, nem na província, nem na cidade de Maputo. Não há um jogo, nem na província, nem na cidade de Maputo. Portanto, é isto que nos traz este... este calendário do Moçambola. Com relação aos jogos que... A estes quatro jogos, temos o Farroupilha Nacala e o Farroupilha de Maputo, onde o Farroupilha Nacala, na minha opinião, dada esta inconstância da participação do Ferroviário, daquilo que o Ferroviário de facto nos tem trazido neste Moçambola, e aquilo que o Ferroviário Nacala tem estado a conseguir, pese embora esteja neste momento, num momento em que não tem treinador, não é o caso.
1: Tem um novo treinador. Que é o Tiago Machaís.
2: E portanto...
1: Bom, voltamos. Mantenha o seu fio. 84-6500-342. 84-6500-342. 87-1654-901. Estamos disponíveis. O primeiro ouvinte está já em linha. Boa tarde, ouvinte.
5: Boa tarde, eu estou disponível há um minuto, doutor Matheus.
1: Como Shima?
5: Não. Infelizmente, esse leitão já vem morto. E não é aconselhável comer um animal já morto.
1: Oh. Então, leitão, vamos a isso.
5: Ei, eu quero concordar com o selecionador. Eu até acompanhei aquela conversa, ora, palestra, não palestra, mas aquela conversa eu acompanhei. Então, quanto às naturalizações, quero concordar com ele que ele mesmo, a equipe técnica, tem que também entrar neste scouting. Por exemplo, ele está reclamando de uma questão que tem jogadores na Armênia onde que ele precisa acompanhar o seu andamento, mas não tem condições logísticas para fazer esse trabalho. Então, acho que é uma questão de consentimento entre direção e equipe técnica quanto a um jogador localizado, porque são tantos moçambicanos já a correrem fora. Então, localizado um jogador, eu acho que era de opinião que, em concordância com a equipe técnica, localizassem e fosse para que a equipe técnica avaliasse antes. Porque essa é uma coisa mesmo. Eu concordo também com a questão da expectativa e da frustração. Porque ele, quando é naturalizado, o pensamento é aquele. Eu vou jogar para Moçambique. Depois já não é chamado, porque depende do selecionador se vai selecionar o naturalizado ou não. Praticamente é como se fosse um registro, não é? Ele é registrado, então fica à espera se será chamado ou não. Então, quero concordar um pouco com este encontro. Então, por que o leitão vem morto, doutor Martins? Eu, há um tempo, eu queria saber como é que andava, como é que a academia Mário esteve com Luna. E o senhor Arnaldo Salvado acabou me dizendo, nos últimos dias, que os campos estão cheios de capim, é lugar de pastagem de gado, e as casas estão destruídas. É uma informação que me deixou muito abatido, doutor Matinho. É um investimento perdido. Num momento em que nós não temos infraestruturas desportivas, tal centros técnicos, esses centros que somos o único país, basicamente, na região que não tem centros técnicos. Não temos centro desportivo, não tem infraestrutura. Então é triste. Então nós enfermamos de infraestruturas desportivas, doutor Matinho. Estou mesmo abatido. Então, queria apelar ao empresariado para não sobrecarregar o governo. Assim como a Vulcano apareceu com $1 milhão. A Total, ok, foi na área de educação, aí investiu em educação, mas também existem muitas multinacionais que estão operando aqui no país que podem nos ajudar. Não é só vir aqui tirar recursos e ficarem ricos lá nas Ásias, lá nas Europas, e nós ficamos na nossa pobreza. É uma questão de ou investimento em forma de solidariedade, ou investimento em forma de, como é que é, responsabilidade social. Então, olhar para o país, as áreas em que o país precisa de ajuda. É que nós precisamos de infraestruturas desportivas e estamos mal nisso. É tudo, doutor Matheus. Bom programa, estamos juntos.
1: Obrigado. É muita injustiça bater um leitão que já chega morto. 84-6500-342. O próximo ouvinte está em linha. Com quem falamos? Boa tarde. Alô, ouvinte? Alô?
6: Alô?
1: Sim?
6: Sim, boa tarde.
1: Boa tarde. Com quem falamos?
6: Tiago Sinek.
1: Tiago? Sim, senhor Tiago.
6: Sinek,
1: sim. Sim. Estamos a ouvir.
6: Sim, estou a ouvir, sim.
1: Sim.
6: Aqui eu quero falar sobre o selecionador.
1: Força.
6: e falar um pouquinho também do campeonato interno, o Moçambola.
1: Força, força, vamos a isso.
6: Bem, em relação ao selecionador, eu defendo o Chiquinho Conde. Por que que defendo? É, a escolha ou a naturalização dos jogadores tem que haver uma coordenação entre a equipa técnica e a federação. Por que que digo assim? É, digo assim porque a federação, para contratar um jogador, primeiro tem que haver uma qualidade desse jogador. Que qualidade traz? O que vai ajudar se vir a Moçambique esse jogador? Isso não ajuda contratar ou naturalizar um jogador que deve ser ultrapassado em termos qualitativos com um jogador interno ali. Então, chega a distância. Quando chega a distância no banco, é, quem entende que o Chiquinho Conde selecionar aquele jogador é bom, é aquele que sabe. Outros que não sabem, então começam a ver que o Chiquinho Conde está contra os jogadores naturalizados, por isso estão sentados no banco, sem saber. E é falta de qualidade desses jogadores. E por isso eu defendo que o Chiquinho Conde tem razão. Tem que haver uma coordenação, uma colaboração entre o treinador ou os selecionadores com a federação.
1: Em relação ao Moçambola?
6: Em relação ao Moçambola, o Moçambola já está doente e já reclamamos desde muito. Então, temos que ver só na solução. Não basta só reclamar sem haver nenhuma solução.
1: Obrigado.
6: Eu tenho uma sugestão aqui.
1: Sim, qual é a sugestão?
6: O que podemos fazer? Aqui já estou a pedir.
1: Sim.
6: Sim, a federação é a federação moçambicana. E a liga também está dentro de Moçambique. Então, Moçambique é um país que tem governo, que tem Estado. O que estamos a pedir é a intervenção do governo ou do Estado para ver o que está em falta, o que dá fora para o Moçambola andar daquilo que nós precisamos. E é tudo.
1: É tudo. 8465. Temos o próximo ouvinte em linha. Boa tarde, ouvinte. Alô, ouvinte. Boa tarde. Alô? Não. 84-65-00-342. Insista, ouvinte. Boa tarde. Com quem falamos? Alô? Alô, ouvinte. Está já em linha. Boa tarde. Alô, ouvinte? Creio que não. 84...
7: Alô?
1: Sim. Boa tarde. Boa tarde. É bem-vindo ao Edesporto.
7: Boa tarde.
1: Bem-vindo ao Edesporto.
7: Boa tarde. Ok, que... Eu quero falar sobre a seleção nacional, sobre o
1: Inter. Com quem falamos? Com quem falamos?
7: Com Vito.
1: Vi?
7: Com Vito.
1: Vitor.
7: Zito.
1: Zito.
2: Zito.
7: E yeah, a Zito, sim. É do Chopal.
1: Ok, Zito de Chopal.
7: Sim. Yeah. É o seguinte. Nós já vimos há jogadores. Eu fui um dos casos, ouvi, foi no caso do Afonso Amado. Quando foi chamado pela primeira vez para a Seleção Nacional, foi o Manuel Moreira até que falou que não estava Manuel Moreira e o João Vaz aí.
1: Miguel Vaz.
7: Até o Miguel Vaz estava a dizer, não, o Afonso, como vão trazer um jogador, não sei o quê. E quando o Moreira até disse, não é possível. Um jogador que jogou na seleção sub-17 da Alemanha, jogou no sub-18 da Alemanha e no sub-19 na Alemanha. Como não tem lugar numa seleção de Moçambique? Foi esse barulho que houve aí no segundo debate. Não, isso aí, pronto. Passou-se. Mas temos jogadores que... tem um problema do Chiquinho Conde, para mim. Tem um caso desse, Bruno Wilson. Será que Bruno Wilson, que joga na primeira divisão dos Estados Unidos, numa das grandes equipas lá dos Estados Unidos, mesmo não tem lugar aqui na seleção de Moçambique? Pelo menos para nos 16, até mesmo jogar titular, tem ponto. Agora, há jogadores que para aqui, da terceira, quarta divisão, para que não tem qualidade Esses que podem ser vistos ainda, fazer um jogo de treino, mas já jogadores da primeira divisão, é para que já não é preciso ser visto no treino, tem qualidade. Tá?
1: Sim, sim, sim, Vitor, estamos sim, sim. Zito.
7: Sim, sim. É isso.
1: Ok, obrigou.
7: Ficou essencial.
1: O Zito deixou ficar o essencial. É, faça tal como o Zito. O próximo ouvinte também está em linha. Boa tarde.
8: Boa tarde, Bonadão.
1: Boa tarde. Com quem falamos?
8: Júlio Novela. Exatamente, Bonadão.
1: Vamos a isso, Novela.
8: E a primeira saudade aí com o José Miguel Vaz e ao Alexandre Zandamena. E os outros que não estão aí, o Manuel e o outro lá. E é assim, eu tenho acompanhado o programa quase todas as segundas e sextas, né? Mas hoje tive que entrar por causa desse assunto das naturalizações. É assim, Manatão, nós não podemos naturalizar só por naturalizar. Também não pode, porque o jogador, ao ser pedido para ter a nossa nacionalidade moçambicana, a expectativa é dele selecionar e jogar, porque é a própria federação do futebol que vai pedir a ele para se naturalizar. Se fosse que é o governo, através dos ministérios, sei lá, que tutela, né, a coisa, aí ele pedir o jogador, aí o conselho seria outro, mas a partir do momento que é a própria federação a pedir a ele, ele tem a expectativa de vir jogar e não ficar no banco. Então, e o que acontece? Quando a federação naturaliza sem consultar o selecionador, quando a nossa federação tiver um certo jogo e o Chiquinho não chamar uns dois, ou três, ou quatro, ou cinco que foram naturalizados, em caso de derrota, aí já as pedras vão em cima dele. Quer dizer, o próprio Paisário, presidente da federação, diz, olha, nós temos jogadores que nos naturalizamos, porque vão ter mais valia para a seleção, mas o selecionador colocou do lado. Sabe? Hoje perdemos, quem sabe se ele tivesse entrado, teríamos ganho. Sabe? Então, o Chiquinho tem toda a razão, porque ele que seleciona. Então, quando ele coloca do lado aqueles que a federação investiu tempo e dinheiro para serem moçambicanos e não foram convocados, ele acaba ficando o quê? Mal na fita, tá vendo? E temos muitos jogadores aqui no Moçambola, o sub-20, conforme ele diz. Ele também merece espaço, tá vendo? Então nós temos que dar razão ao Chiquinho o que ele está a dizer. O senhor Miguel Vaz, hoje, estava decepcionado um pouco, né? Não muito, mas nesse lado de o Chiquinho está a dizer isso aí. Quando é o Moçambola, este Moçambola, eu duvido que termine.
1: Obrigado, Novela. Novela, obrigado.
8: Tudo bem, estamos juntos.
1: Estamos juntos. O próximo ouvinte está já em linha. Boa tarde, ouvinte. Com quem falamos?
9: Ora, viva, muito boa tarde, Mano Matheus.
1: O próprio Mutice.
9: O único machop que faz diferença na RM Desporto.
1: Será?
9: É, sim. Os bons tempos ditaram isso. Alô?
2: Força, Mutice.
9: Pois, primeiro quero saudar Mano Matimbe, saudar Mano Vaz e saudar também o Zandamela, né? Que está aí, é Mano Zandamela, né?
2: É, está online.
9: Está, não percebi?
1: Está online.
9: Exato, muito obrigado. Desejar a todos um bom trabalho. Bom, eu quero concordar hoje com Miguel Vaz. Naturalizar o jogador não basta só a federação ter a vontade. É preciso que a equipe técnica participe nesse processo, porque quem deve alinhar os jogadores é a equipe técnica, quem deve indicar os jogadores que fazem o perfil da nossa seleção é a equipe técnica. Então é esta equipe técnica que tem que ser o ponto principal de naturalização de jogadores. Não porque a Federação Moçambicana de Futebol tem contatos com aquele agente, então pode trazer o jogador que acha que tem qualidade para a seleção, porque depois quem vai ter que alinhar esses jogadores? É o treinador. Outra coisa, é aquilo que eu havia já chamado a atenção, que aqui vamos ver uma guerra entre o treinador e a Federação Moçambicana de Futebol. E esta guerra já começou. Esta guerra já começou. Essa é a guerra para tirar o Chiquinho Conde da seleção, porque já tinha programa, plano para isso, só que foi inviabilizado por abaixo assinado do povo moçambicano e algumas entidades superiores a essa figura do presidente da federação. Então, tudo será feito para que o treinador seja mal da fita e ser demitido, porque o contrato é por objetivos. Então, o que vou apelar aqui é senso entre as duas partes para que chegue a um entendimento e naturalizem jogadores necessários. Vai naturalizar um guarda-redes banco de suplentes da quarta divisão? Come on, estamos aonde? Esse guarda-redes é para vir jogar na seleção ou é só para ser convocado para fazer parte do banco de suplentes do treinador? Não faz sentido. Agora, quanto à nossa seleção de futsal, quero desejar aqui um bom trabalho. No futsal não temos muitos problemas quanto no futebol, mas precisamos trabalhar para que estejamos no top de futsal. E desejar para todos os moçambicanos e ouvintes um bom final de semana. Se bebe, não conduz. Se conduz, não bebe. Mano Martins, um forte abraço. Mano Vaz, parabéns pela primeira vitória. Voltar a casa é sempre bom. No campo de Coxa de Sol, é volta a casa.
1: O Miguel registrou.
2: Obrigado, Matisse, obrigado.
1: O Miguel registrou de amarelo. Bom, temos o último ouvinte. Boa tarde, ouvinte.
10: Boa tarde, mano Adalma Timbe, Miguel Vaz e também Alexandre Zandamela. Como estão?
1: Estamos bem.
10: Está a falar com o Nelson Vasco, bar de Xinonaquila.
1: Sim, Xinonaquila. Como está, Xinonaquila?
10: Ah, tá tudo bem, nada de mal, só é falta de campo, mas tem muito talento aí.
1: Em volta do Chiquinho, o que é que tem a dizer?
10: É falta de campo em Xinonaquila, mas tem muitos talentos de futebol.
1: Estamos a falar agora da seleção nacional. Chiquinho diz que não está contra naturalizações, mas é preciso que seja consultado.
10: Eu até tive de rir o debate de Miguel Vaz e Alexandre Zandamel. Esses dois, quando se encontram, só você pode rir. assim, mano, dá uma timba. E também o grande Miguel Vaz e tanto Alexandre Zandamel. Notarizar os jogadores, eu não vejo que sim, não está mal. A boa coisa é preciso haver união, como que falou esse ouvinte que acabo de seguir. Haver união entre a federação e também o próprio treinador da federação. Há que notarizar a federação, enquanto não está na veia do treinador. É ali também um desastre. Porque também o jogador deve entrar numa veia do treinador. O treinador ter a máxima certeza que essa pessoa aqui, se eu lhe pôr aqui, vai me dar sucesso. Não é só chegar, embora que sim, tivemos jogadores que foram notorizados com a federação, que estão a falar, por exemplo, Dima, não sei o que, fez, está fazendo muito sucesso na sua seleção. Mas é preciso também haver veia do próprio o treinador Chiquinho Conte. Porque quando já o treinador, o jogador não está na veia do selecionador. Falamos daquela coisa que está contra, daquilo como está acontecendo com o Luiz Miquissone. Ainda não está bom. Se é um bom jogador no Moçambola, no seu no estrangeiro. Mas na seleção não, ainda não está na veia do próprio treinador. Então nós devemos entender isso ali. Não está, ele diz muito bem que eu não estou contra, mas ele precisa ter uma veia, haver união. O jogador, o exemplo, o Jenny já está na veia do Chiquinho Conde. Ele tem máxima certeza que este menino aqui, se é uma coisa X, ele me traz sucesso. Temos o lateral, o grande René de Mandar. Temos também o próprio nosso
1: Nelson Vasco, capital. Vamos fechar?
10: Sim.
1: Vamos fechar?
10: Tá bom. Então, vamos fechar com Moçambola. O meu aliás, o meu projeto de Maputo ainda está falando me todo para a sola, aquela coisa ainda está achando de secar.
1: Obrigado, Nelson. Obrigado. É, Miguel, quem é que

0: chamaria modelo de jogo do ferroviário de Nacala.
1: Um minuto só. Tem um minuto.
0: Para aquilo que é modelo de ferroviário de Nacala, eu penso que é um treinador que se vai encaixar bem naquela equipa. Tem jogadores que têm uma boa relação com bola, jogadores que gostam de jogar a bola, contudo, tem que fazê-los jogar mais para frente. Isto é, tem que ser mais incisivos, tem que ser mais intensos na procura da baliza adversária.
1: E o que é que corre nas veias de Alexandre Zandamela?
2: Bom, o que corre nas veias do Alexandre Zandamela é que este nosso futebol, a cada dia, precisa de se organizar. Não há uma... O falar organização não tem um dia que nós vamos dizer que sim, já estamos absolutamente organizados. Precisamos de todos os dias organizar, aprimorar a seleção, a federação, a Liga Moçambicana de Futebol, o Moçambola, os campeonatos provinciais, tudo isso. Portanto, penso que...
0: Zanda, desculpa, estar a intervir agora. Aprimorar, nós aprimoramos aquilo que está bem, agora aquilo que está mal tem que ser corrigido, de facto.
2: Corrigido, exatamente. Muito obrigado. Então, precisamos de tudo isto, né? Portanto, não há nenhum produto acabado e ninguém se pode ligar e dizer que, bom, ok, este é o fim. Precisamos de todos os dias, todos nós trabalhamos para que este nosso futebol seja, de facto, bem e organizado. Em relação ao jogo Ferroviário de Nacala, Ferroviário de Maputo, bom, o Nacala acabou por ter essa saída do
1: Zanadinho.
2: Devido aos maus resultados, com muita pena, porque a equipa vinha se comportando muito bem. No ano passado fez um campeonato muito bom, e este ano também começou bem, só que, pronto, com estas quedas, acabaram por ditar esse afastamento do Zanadinho. O Tiago Machaís tem essa tarefa. Qualquer treinador que vá para uma equipa que tenha despedido um treinador devido aos maus resultados, tem esta hercúlea tarefa de ter que corrigir tanto essa situação. E não vai ser fácil. O que o Ferroviário de Nacala pretende, no mínimo, é a manutenção no Moçambola. E não vai ser fácil. Portanto, vai ser um trabalho muito grande. A equipa, os jogadores estão... Eu creio que os jogadores continuam motivados, porque não é por morrer uma andorinha que acaba a primavera. Mas, portanto, eu penso que a motivação dos jogadores pode ajudar o Tiago a fazer bons resultados, até porque ele conhece grande parte desses jogadores.
0: Zanda, relativamente ao Ferroviário de Nacala, pior ainda quando temos presidentes metidos a treinadores.
1: Bom, eu queria
2: é verdade.
1: Tem consciência de que os jogos desta sexta-feira ou dos próximos dias vão envolver uma chacane que chegou à sua primeira vitória, mas vai jogar com equipas lá da ponta final da classificação? Primeiro vai ser com o Bahia, depois vai ser com o Pembinha.
0: Estas duas equipas é que vão realmente fazer, sentenciar este Machaquene, se para o ano está neste Moçambolo ou se está noutro tipo de prova.
1: Alex, pensa da mesma forma? Ainda estamos na primeira volta.
2: Bom, esta vitória aqui pode catapultar o Machaquene para o título.
1: Para o título?
0: Para o título! Deixaste-me com arrepios agora, Zanda Mela.
2: Não, epá, temos que ter este espaço,
1: o senso do humor,
2: né?
1: o senso do humor.
2: Exatamente. Não, na verdade concordo com o Miguel disse. Estes dois jogos que vai fazer agora em Pemba, portanto, frente ao Bahia e depois frente à Ação Desportiva de Pemba, que são equipas do seu campeonato, portanto, estão lá embaixo também onde se encontra o Machaquene, são jogos decisivos do ponto de vista da forma como o Machaquene vai fechar a primeira volta, portanto, nesse aspecto. E depois, portanto, iniciar já um novo ciclo da segunda volta, que também vai ser extremamente pesado para o Machaquene. Não vou dizer que o Machaquene não estava preparado para o Moçambola, mas aquilo que se nos apresenta, fica essa sensação de que, bom, não estava preparado
0: para... Desculpa, Zanda Mela, não estava preparado para este Moçambola. Possivelmente estivesse preparado para outro tipo de Moçambola.
1: É o ponto final desta edição. Para este Moçambola. É o fim desta edição do Edesporto. Hoje é sexta-feira, dia 14 de agosto de 2026. Saudações.
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0: Está recuperado aqui o locutório número 3, onde eu vim fazer aqui uma aventura à busca de papéis, exatamente na cabine número 3. Rádio dos Campeões está desfeita a conexão com a cabine número 15, exatamente no T5. Eu fazia a distribuição, hoje nem por isso. É daqueles dias. Hoje é sexta-feira, eu sei que é dia 14. É que se fosse dia 13, eu havia de saber que, olha, não saía de casa. Sinceramente, não saía de casa, porque isto foi uma das emissões que eu não me quero recordar. Sério. Mas você está ligado à Rádio dos Campeões, apercebeu-se que eu não estava no meu terreno. E quando não se está no terreno, pensa-se sempre nos treinadores. Exatamente. E eu até fui enganado na constituição da equipa, que dizia que agora para o T5 não é desporto, que estaria... Peço desculpas por este facto, mas fui induzido em erro também. Mas então dizia que era o Vítor Magaia, afinal de contas apareceu o Alexandre também. E ele fez aquilo que sabe fazer, exatamente. Então, e estas e outras coisas, temos de estar mais atentos, exatamente, e também mais... descomprimidos, mas só sem agitação. Grande parte dos nossos queridos amigos ouvintes não ouviram aquilo que era a animação de sexta-feira, a animação no Flight Deck número 6. Eu estou no L3, eu já falei muito sobre isto. Não tem relógio, não tem ar-condicionado, não tem absolutamente nada, tem aventura. Exatamente, e agora queria dizer também, a James, prepare-se, tem que adivinhar. Vem para aqui, mas vem adivinhar. Como eu estou a fazer esta adivinha toda. Mas hoje é dia 14, não é dia 13. É que se fosse dia 13, eu ouvi dizer que logo é dia de azar. Há 15, locutório número 3, a diferença, mas eu sei que não é dia de azar.
1: Vocês vão ver como é azarento este dia 13, sexta-feira de agosto. Vou contar uma história mais contrariado,

0: passar.
1: Para mim foi completamente adorável. Mas eu estou a tentar dar a volta ao marcador.
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0: está ligado 931 FM, esta rádio que marca para dia 14, não é 13, mas é de agosto, exatamente como se fosse 13, é verdade. Há 15, 931 FM, eu já passei aqui várias informações, Carlos Calisto também foi desmarcado onde estava, no Flight Deck número 6. Essas coisas acontecem e nós temos de estar efetivamente preparados para fazer estas alternâncias todas. Às vezes quebra muito o ritmo e todo o avalanche que íamos fazendo e que eu ia fazendo. Mas de qualquer das maneiras, bom, nós temos de estar preparados para essas coisas, não é? E quando nós estamos preparados para essas coisas, há sempre ouvintes que dizem assim: opa, mas é verdade, começamos a sentir uma diferença. O que é que foi? O que é que foi? Não sei. Rosinha, Nicole, Kiara, Orlando Anselmo sabe como é que é essas coisas são, ele sabe perfeitamente que depois nós temos que encontrar alternativas, não é? Só que depois, no final do dia, é um desgaste que é uma coisa impressionante. Ah, sério. Olha, o Chico, Elsa Santos, Helena João, ligadas ao canal desportivo da rádio. Você está ligado. Também está para Teledata, quem vai buscar na Teledata comandar as operações é o José Ngomane. José Ngomane, traz também uma fila de gente. É Gisela Miranda, o Celso, Maci, o Miguelito. E o Zezito, ora bem. E Antoninho, para que dia aparece aí também, né? Ora bem. Olha, é um fumo. E a quem mais? O Lopes, o Miguel. Isto aqui está muito mal. Ali, Magai também está ligado à Rádio dos Campeões. Vocês não podem imaginar o que é fazer essa ginástica toda de invenção. Eu não tenho informação horária, deixa-me lá ver onde é que está o meu tele. Para só situar-vos na hora. Deixa-me lá ver onde é que está o telelete. O telelete também agora não me desapareces, não é? Porque senão começa aqui a navegar. Olha, o meu telelete foi encontrado, são 14 horas 25. Exatamente assim, 14 horas 25. Hoje tem bola que rola, você vai acompanhar toda a notícia aqui no canal Desportivo de Rádio, como já teve também informação aqui nesta perpendicular direita ao segmento AB, que é o locutório número 3. É locutório número 3. Deve ser mais equivado. Mas, de qualquer das maneiras, já falei suficiente sobre estas situações que me foram apresentadas durante o dia de hoje. Mas, então, mais fica demais. Por essa razão que eu já não falo mais. Exatamente. Então vamos lá dizer aos nossos queridos amigos ouvintes que vocês vão ter a bola que vão rolar, a bola que vai rolar mais logo, mas daqui a pouco, mais daqui a quando a bola vai rolar, exatamente. Hoje é sexta-feira, você já teve o Adão Matimbe, ele esteve no T5, juntamente com o Alexandre Zandamela, que falou a partir de Inhamban, e o Miguel Vaz aqui no T5. E o nosso amigo Hermínio está toda a largura de terreno. Hermínio foi o homem que me deu aqui umas dicasinhas, porque eu, sinceramente, aqui hoje naveguei entre os papéis completamente. Esta rádio é sua, é uma rádio que não é a melhor, mas agora onde é que fica o quê? Onde é que fica o quê? Deixa-me lá ver onde é que fica. Onde é que fica o quê? Deixa-me lá ver. Aqui está um dos nossos amigos ligados à Rádio dos Campeões. Olha, avance, vamos.
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0: Está certo. Olha, está tudo sequenciado. Esta rádio é sua. Não é a melhor, mas é diferente. Esta rádio não é diferente, meu amigo Hermínio vem aqui também para me dar aqui uns helpzinhos na despedida, pois é claro. E então, e agora Hermínio, o que é que eu faço? O que é que eu faço da vida? Porque isto aqui está muito compactado, está muito compactado. Arranco com uma publicidade, aparece logo outra antes de acabar outra. Então, e também é uma experiência, não é? É uma experiência, nós vamos aprendendo sempre com essas inovações. Aquilo que se diz hoje é um processo, isto aqui é, a dinâmica é um processo. Deixa-me lá ver. Vamos lá espreitar mais uma montra, vamos lá experimentar a montra. Tu consegues ver a hora, certa? Podes imaginar, deixa lá ver, não vou chamar a minha avó. Olha, 14 horas 28 minutos. É exatamente assim, 14 horas 28 minutos, eu perdi 14 uma sexta-feira, que não é de azar, pois é claro, azar fui eu que encontrei. Exatamente, então é sexta-feira para 23 graus, está a ficar bom para sexta-feira, e mal para mim. Exatamente, vamos lá espreitar outra montra comercial, para fazermos o equilíbrio daquilo que foi a formação desportiva. Eu já estive aqui a Cidade da Beira com o Magazine Desportivo, já tive também o Edesporto, o Hermínio, ele esteve a fazer o cronómetro do Adão Matimbe, e pela constituição da equipa troquei nas voltas, pois é claro, não era o... Era o Miguel Vaz, mas não era outro elemento, mas de qualquer das maneiras, valeu esta rubrica. Mas agora vamos para outra montra, não é? E depois vamos dançar. Ora...

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1: Está certo, está certo. É preciso crescer juntos e por isso a razão que nós estás junto. Isto faz-me lembrar aqui os casamentos. Na alegria e na tristeza, nós estamos juntos. E ninguém vira as costas para ninguém. Ah, sério. Mas então, e porque nós estás junto, vamos caminhando em frente, fazendo a diferença, porque a diferença seria outra diferença. Mas você não vai ficar assim muito para além do quintal. A sério, vai ficar assim com Michel Martelly, Vacabon.

0: compa, aqui tem um mulher.
1: Para a cidade de Climã está a picar na recuperação dos 88.2 FM. Viva, viva. Não se parece muito comigo, mas de qualquer das maneiras, nós está junto.

Juvencio está na Zona Verde. Juvencio está na Zona Verde também. Um dos grandes ouvintes se dizerem aqui. Mas então o que é que se passa? Ora bem, você é um campeão. O Juvencio está no, na Zona Verde. Luiz Jorge está lá do lado com ele. Muito obrigado pela atenção e pela compreensão também, né? Oh.

No T5 a Damatimba fez a distribuição para o Alexandre Zandabella em Inhambane. Miguel Vaz aqui também em estúdio. O Hermínio a fazer o cronómetro.

lá, Fatmita, Fatmita, está ligada, Rádio dos Campeões. Estamos a tentar dar a volta à marcadura. Pois, imagina os treinadores. Eles dizem agora vamos levantar a cabeça. E continuar a trabalhar, pois é claro. Ora nem mais.

0: Está ligado, você está ligado, a rádio que não é melhor. Eu estou a trabalhar hoje na cabine número 3. Na cabine número 3, aqui está muita criatividade, muita imaginação, muito descobrimento também. Né? A sério, não tenho hora, tenho só um leitor e pode imaginar o que é esta manobra, não é? Toca música e depois o que é que eu faço da vida, respiro fundo, viro para a esquerda, para a direita, e então, mas é o que há, é o que está a dar neste momento. E neste momento o que está a dar, deixa-me lá ver o que é que vai dar, e eu não vejo a hora de passar em meu período. Exatamente, essa parte é que não vejo a hora. Mas você está ligado à rádio que não é melhor. Vamos tentar dar a volta ao marcador. Hoje é dia 14, é de agosto. Eu já pensei que eu deixaria que o dia 13 era de azar. Exatamente. E você não pensa no azar, pensa na positiva. Você tem que dizer amaramente. Se você começar a pensar na negativa, vai fazer assim como fazem os outros, cantado. Bidi, bidi. Bam bam, é exatamente assim, sim.
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0: Sabe o que é que ele está a dizer? Ele está a querer dizer que você não pode levar tudo na negativa, tem que dar a volta ao marcador. Ora bem, faz assim também com a voz diferente. Com a voz diferente, porque realmente, quando não se está no seu habitat, ficas assim um bocado receoso. E você já ouviu esta música com outra versão, com outra velocidade? Mas é o Michel Martini.
1: Dans ce pays loin qu'on appelle Paris.
0: Quem está a picar aqui é o Taíbo Ismael.
1: E
0: gente que está na França, ligados ao canal desportivo da rádio. Grande abraço. Está ligado. Ora, nem mais. Vamos lá, vá. Vai lá. Eu não sei quanto tempo é que falta para as 15. Deixa lá ver aqui o meu telefone. Estão a faltar 20 minutos. Vale dizendo 14 horas 40 minutos. Portanto, lembras do... da cabine L3. Estão sem dar com uma coluna, sem relógio, sem ar-condicionado, sem nada. Tu lembras disso? Ora bem, são novos tempos.

Está ligado, 93.1 FM, no locutório número 3. Vamos tentando fazer a diferença para 23 graus e para uma sexta-feira, 14, que é de agosto, 20, 26 a 15. Quatorze, 44 minutos. Quem disse foi o vizinho.

0: grande abraço, um grande abraço para todos que estão em sintonia permanente com o canal desportivo da rádio. Elsa, Chico, Santos, Helena, João, obrigado pela força, obrigado pelo carinho, obrigado também pela preferência. Na Zona Verde para o Juvencio e para a delegação de Angola, que aqui que estão na assistência do nosso amigo.
1: Ai, mama, é
0: e se embarcam hoje ou amanhã, de qualquer das maneiras, um grande abraço, cuidado com a cuca.
1: Ai, ai, ai, ai, ai.
0: Nós aqui não temos a cuca, mas temos outras.
1: Oca.
0: Diferentes, mas melhores.

Bola rola, daqui a bocado também a conexão com o Nampula, para sabermos como é que a situação se mostra. E eu toco de atenção também para o Serviço Técnico de Rádio, as duas centrais técnicas de Nampula e de Maputo.

carriamo di sporto. E guardando a qualquer momento a informação dos nossos colegas fazerem a bola rolar e levantam o som para a sua casa através da antena do seu rádio.

Summer. Esta rádio está ligada a si, esta rádio que não é a melhor, mas é uma rádio que é diferente. A diferença é que vamos fazer aqui uma lateralização para Nampula. Nampula, quem está do outro lado é Nelson Tantanha. Nelson, para ti, viva, boa tarde, fala comigo.

0: não, tá falando, não, fala.
1: Eu vou trocar de pilha, não, quer saber se eu...
2: vamos aguardar naturalmente, que os nossos colegas estão atentos também para poder entrar a qualquer momento. Vamos aguardar exatamente no final do período número 2, Canal Esportivo da Rádio. Agora a combinação vai ser aqui com a Jamita Mabujaya. Ela vai segurar o fecho do 2, arranca do 3, na altura que a bola já rola. E toda a informação na combinação com ela, de certeza absoluta, a partir do locutório número 3.

0: Antena Desportiva da Rádio Moçambique, numa tarde em que prossegue a 14ª jornada do Moçambola 2026. Vamos, sem mais delongas, até o campo 25 de junho, onde está Nelson Tatanha. Boa tarde, Nelson. Seja bem-vindo.
1: Muito obrigado. Para si também seja bem-vinda, Jamita Majaya. Boa tarde, estimado ouvinte do canal Desportivo da Rádio Moçambique, a partir daqui, realmente, do Santuário 25 de junho, onde estamos acessivelmente 8 minutos e meio desta primeira parte, 0 a 0. É o resultado que se faz sentir até aqui, depois de uma pressão dos locomotivas de Nampula, que tiveram duas situações de golo, mas não foi possível, contra uma da equipa da ABB, o ferroviário de Nampula, linha com Acácio, Aginor, Deco, Alex, Mabote, Nazir, Turras, Xalito, Sumbana, Rafiki, Estevão, Novela, já a ABB tem Guirugo na baliza e depois Mokhtar, Martinho, Selton, Danilo, Rumi, Stefan, Cadre, Pachel, Brich e Wiz, Nelson Wanassi é o árbitro principal, vem de Niassa e também de Niassa acompanha o Olívio Simon como primeiro assistente, ao passo que o segundo assistente é do rival Liquitiba e o quarto árbitro chama-se Feliciano dos Santos, daqui da cidade de Nampula. Eu sou Nelson da Tanha no relato, estou com o Editério Matimbe. Editério, muito boa tarde, bem-vindo. Que ferroviário de Nampula e ABB estamos a ver?
2: Penso que está tudo lançado para ser um grande jogo. Sabemos que estamos no topo da tabela em disputa. Vimos um ferroviário a entrar com muita força, muito demolidor. Se calhar podia ter conseguido fazer o golo, seria se calhar o golo mais rápido do Moçambola. Não conseguiu. Mas estamos a ver agora a equipa da ABB, passado do trabalho dos 10 minutos, a crescer no relevado, a mostrar aqui também sabe fazer. Se calhar a dizer porque é que está no topo da tabela, a jogar de pé para pé. Uma partida que até então, com um domínio do ferroviário nos primeiros 3, 4, 5 minutos, mas agora a nota de equilíbrio é que estamos aqui a assistir agora, né?
1: É uma 14ª jornada que se realiza em tempo fresco, 24 graus Celsius agora, céu muito nublado, sensação térmica 25 graus, 10% de probabilidade de precipitação, espero que não chova, vento sopra a 23 km a hora, com 55% de umidade. Vamos ao jogo, Jaimita, são estes os dados que gostaríamos de oferecer neste preciso momento, com um estádio praticamente lotado, a bancada central, não há espaço para mais ninguém, e agora as pessoas estão a ir lá para a bancada sol, onde faltam o primeiro, segundo e terceiro degraus.
0: Obrigada, Nelson Tadanha. Vamos já espreitar o caldeirão do Chiveva, onde o Fernando Dias foi escalado para as incidências do encontro entre o Ferroviário da Beira e Ferroviário de Lixinga.
3: Delto Maravilha, Mapagano, Chetro e Chessa, Lockheed, Guidaio, 11 de Aquilo Marcelino, equipa do Norte, o Velho de Singapur, Macarunfo, depois Mairossi, Malela, Lolo, Cambala, Quaresma, Egas, Abraão, Raul, Prince e Mandinho, o 11 escalado por Antônio Chaga. São suplentes da equipa do Ferroviário Mocas, Amari, Maré, Telinho, Armando, Freca, Max, RV e Maurício. Do outro lado estão no banco dos suplentes, Judy, Maranza, Marti, Fortinho, Dequinho e Comissário. Apita a senhora Joana Alcino Guambe, assistindo para Sérgio Marigula e Zecarias Valoi, como eles avisam, 4 anos. Estamos agora com 12 minutos, estamos na primeira parte, estamos no Caldeirão. Uma tarde fresca para o bom futebol, esperemos que assim seja. Pouco público, em verdade, que a pouco, e a conta-gotas, obviamente, vai preenchendo as bancadas aqui do Caldeirão. Num jogo intenso, o ferroviário entra bem, o Beira, obviamente, à procura do primeiro, mas não criou situação de perigo, mas curiosamente, quem cria a situação de muito perigo? Equipa nortenha por intermédio do Mandinho, que remate foi perentoriamente para o corpo do adversário e um corpo imperatório a desfiar para canto. Portanto, estamos com 12 e meio. Estamos na primeira parte. Caldeirão mantém-se. 0 para o Ferroviário da Beira, 0 para o Ferroviário da Lixinga. Para já, bom jogo para uma boa movimentação, tanto de um quanto do outro lado, aqui no Caldeirão Jaimita.
0: Obrigada, Fernando Dias. Vamos então espreitar o Municipal de Pemba. Joaninho Machono, boa tarde. Quantas estão as coisas aí nesse Baía de Pemba, Machacane?
4: Muito boa tarde, Jaimita Mabujaya. Neste momento, jogados 12 minutos desta primeira parte, 0 para o Baía de Pemba, 0 para o Machacane. Cada Iwana, até neste momento, jogo equilibrado.
5: Jogo equilibrado, o Baía de Pemba a tentar subir um pouco aqui. Mas para já, jogo equilibrado.
4: Portanto, Jaimita Mabujaya, 12 minutos, 0 a 0 em Pemba.
0: Muito bem, seguimos agora até o Santuário 25 de junho. Tatanha, chutei. Tatânia? Hoje aqui com meios alternativos para essa transmissão. Bem, mais uma tentativa. Tatânia? Dias, chutei.
3: Estamos com 14 minutos. A primeira parte, um primeiro cruzamento com selo de perigo junto à baliza. A quarta de mão, Matanufo, mas apareceu com muito preferencial o corpo do Federal aqui para fazer a partida. Carrão de cor amarela, o camisola também amarela, vamos ver as meias também de cor amarela, ponta e branca, são as cores de Macarufo 12 de Faraviato de Ginga. Rola a bola, fica na posse da equipa do Faraviato, agora fica em Quilcala, é justamente uma pancada, jogou para Cielo, tomado para avançar, agora se encontra no Faraviato de Ginga, vai contra-ataque 104, também para o Faraviato da Beira, a bola vai para os portugueses, para a área de Macarufo, não pode agarrar, não, tem que agarrar, porque a bola foi mesmo endossada pelo jogador Valquim. Do Faro da Alabeira, o Macarufo sem dificuldade, já levantou para o Vato Andrano, a bola cai com a altura, vai para a cabeça do jogador da equipa do Faro da Alabeira, foi o Porto de Santiago, com preto olivo, mas carrega a equipa da Ortenha, a bola vai ficar, outra vez para a Corte de Valder, a bola para cá, para lá, agora jogar-se um pouco mal, a bola chega para a cabeça do jogador do Faro da Alabeira, depois um curso preferencial de Cabala para a Central, lançamento para Belo, ponta direita do ataque da equipa do Faro da Alabeira, lançamento muito próximo do banco da responsável, subidente da equipa orientada por aqui, o Marcelino, lançamento de Belo para trás, para quem? Para Paizinho, não pode agarrar, já recolheu. O Copa Direto vai trabalhar, aí está ele, ainda está com a sua área da restrição, vai procurar como é que se vai cantar o Valo. À esquerda está o Walter, coordenador central está o Bernardo, prefere jogar, baixa para frente, mal para o adversário, recolhe com a costa, o jogador é para um metro para o coordenador central, tenta passar para o adversário, vai ter isso, não, espera a dose, não passa para o Bernardo, vai trabalhar, vai trabalhar, o Dr. Sérgio Pato para o Armandinho, não passa para o adversário, corta sempre para o jogador da equipa do Fernando, agora é uma circunstância, a bola vai ficar outra vez, Chelsea para o Shelton, Shelton 12 para o Marcos, abre tudo para a esquerda, entra com o encontro para quem? Justamente para o Bernardo. Olha, ok, Beto, Beto Maravilha, joga para o Marcelo Andrade. Lançamento para a equipa do Faro da Valdeira. Não entra para o Faro da Andrade. Ponto à esquerda do ataque da equipa do Marcelino. Shelton recolheu com o pé direito, vai trabalhar com medo. Aí chama, endossa curto, para quem? Para a Chelsea, recolhe alguns metros, faz a marcação do adversário, joga para a esquerda, é atrasado ainda. É para quem? Para Sidic. Aí está Sidic, tem muito espaço para a manobra. Está sozinho, está contado, joga atrasado para o Paizinho. Paizinho desconfigura com o pé direito, Beto para a prestação perfeita do jogador. E que ele é um justamente Bernardo. Agora tocou o curto, okay? Para quem? Para o Sidic. Abre tudo para o escudo para o Valder. Passe inteiro, na volta esquerda, Valder vai caminhando com o pé esquerdo, trabalha a bola, ultrapassa a divisória, mete para frente, entra, entra, vai ser alto. Aí está ele, procura com o caminhão, procura o exatamente. É um Beto, Beto Maravilha, Beto Maravilha, contra de Beto, contra de cruzamento, vai parar na cara do adversário, toca tudo, santo de pressa central. Lançamento para lá, o cliente, jogo atrasado. Entra para o companheiro, ainda só de perto para o Gelson. Abre para frente, entra, vai para a bancada, já sempre com o pé direito, vai trabalhar com ele. E nossa puta para o Gelson, certamente agora para ganhar para o Gaia, mete para a direita para o Bulau.
6: Obrigado, Cassa! Em dois tempos!
7: Thank you.
0: estamos aqui com algumas dificuldades técnicas nesta transmissão. Hoje, geralmente, vocês é que fazem as transmissões dos campos com meios alternativos, não é? Hoje estamos aqui a trabalhar com meios alternativos, então vamos apelar à paciência dos nossos campeões. Tempo e resultado, Dias?
3: Estamos juntos, 8 minutos na primeira parte. Mantém-se o 0 para o Ferro da Cabreira, 0 para a equipa do Ferro da Cabreira.
0: Obrigada. Tempo e resultado do Municipal de Pemba?
4: No Municipal de Pemba, 17 minutos desta primeira parte. Mantém-se 0 para o Bahia de Pemba, 0 para o Machaquém.
0: Muito bem, vamos espreitar o santuário.
7: Essa qualidade não está boa mesmo.
1: Estamos com 19 minutos, o resultado ainda continua sem atar nem desatar. 0 para a formação do Ferroviário de Nampula, 0 também para a formação da ABB. 19 minutos e meio, a bola agora vai ser batida ali de pontapé livre a favor da equipa da Associação Black Bulls de Maputo, no meio do meio terreno defendido pela formação do Ferroviário de Nampula, descaído à esquerda. Já deu a sinalética o senhor Nelson Wanas de Niassa, já o disse. E quem vai chutar? Não conseguimos descoordenar o seu número para os de costas. Depois bateu a bola dessa área, que pode ser perigoso. Cabeceamento, pode ser golo. Corta! Ainda há perigo para a equipa do Ferroviário de Nampula. Rebatou, defende o golo!

0: defensiva, na verdade, ter um lance de bola parada. A defesa de Ferroviário ficou entre Mideiras, vais tu, e não conseguiram a caça. O Stefan apanha aquela sobra na zona de marca de grande penalidade, chutou, o Acácio não tinha nada a fazer, senão ia buscar a bola nas malhas. Eu penso que é um golo contra a corrente de jogo. O Ferroviário de Nampula estava a tomar as rédeas de jogo, mas encontra golpe neste lance de bola parada, a defesa ficou a tremer e sofre o golo.
1: Aberto ativo no Santuário 25 de junho, estádio 25 de junho, representando a equipa do Ferroviário de Nampula. 0 para a equipa do Ferroviário de Nampula, 1 para a formação da Associação Black Bulls de Maputo. E aconteceu aos 20 minutos. O autor chama-se Stefan.
2: Stefan, a marcar o 15º golo da ADB, portanto, o primeiro na sua conta pessoal. Você não está pensando nada aqui?
3: Não.
2: Chama lá.
3: Já não devem chamar ninguém.

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Um abraço muito especial para o campeão que continua desse lado, bem ligado a este canal dos campeões. Abraço especial também para os nossos técnicos que tudo vão fazendo para podermos então transmitir os jogos agendados para esta tarde, referentes à 14ª jornada do Moçambola. Vamos então espreitar uma vez mais os campos. Começo pelo Santuário 25 de Junho, onde está o Nelson Tatanha. Uma vez mais, boa tarde, Tatanha. A quantas anda esse Ferroviário de Nampula Black Bulls? Tatanha? Bem, vamos espreitar outros campos, a ver se estão mais atentos. Vamos ao Caldeirão, onde o Ferroviário de Beira defronta neste momento o homónimo de Lixinga. Para aquele recinto esportivo foi escalado o Fernando Dias. Uma vez mais, boa tarde. A quantas anda esse encontro entre os ferroviários? Também não. No Municipal de Pemba está o Joaninho Machono, atento ao embate entre o Bahia de Pemba e o Machacane. Joaninho, uma vez mais, boa tarde. A quantas anda esse Bahia de Pemba-Machacane? Para o Machacane? Joaninho? Que leitura?

volta. Já, Machono, um abraço aí. Continuação de bom trabalho. Cuide-se. Volto a espreitar o caldeirão. Dias? Não? Tatanha? Muito bem, tempo de intervalo.

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bocado voltaremos a fazer a ronda pelos campos para acompanhar a etapa complementar. Tempo de intervalo, Ferroviário da Beira 1, Ferroviário de Lixinga 0. Marcou o Bernardo aos 28 minutos. Obrigada, Fernando Dias. Ferroviário de Nampula 1, ABB 1. Stefano marcou para a ABB e Sumbana para o Ferroviário de Nampula. Primeira parte do encontro entre os ferroviários de Nacala e Maputo terminou sem abertura de contagem, o mesmo acontecendo no embate entre Bahia de Pemba e o Machacano.

15h46, volto a espreitar os campos. Começo pelo Santuário. Pergunto ao Tatanha se já iniciou a etapa complementar desse ferroviário de Nampula, Black Bulls. Pelos vistos, não.

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E no caldeirão, dias? Continuo então desse lado bem ligado a este canal dos campeões, canal certo, no momento certo, no local certo e para a pessoa certa.

0: É mesmo para abanar o esqueleto nesta tarde de sexta-feira e preparar o seu espírito para o final da semana que só começa depois do expediente. São 15h49, de volta ao Santuário. Tatanha, uma vez mais, boa tarde. Quantas anda esse encontro entre o Ferroviário de Nampula e a Black Bulls?
1: Boa tarde, aqui a responder do Santuário das Artes, mas não é o Nelson Tatanha, é o Ditério Matimbe. O jogo ainda não reatou, as equipas estão no intervalo. O Nelson está aqui a arranjar alguma coisa, um era o técnico aqui, mas já.
2: Sim, conforme eu dizia, o Ditério Matimbe, Jaime Tamachaya, a segunda parte ainda não iniciou, mas as equipas reentraram há bem pouco tempo. Continua este resultado que anunciou 1-1 no marcador. Eu penso que daqui a uns 2 minutos poderá reatar esta partida aqui no Santuário 25 de Junho.
0: Muito bem, Tatanha, até já em continuação de bom trabalho. Vamos lá espreitar o Caldeirão.
3: Reata a partida, início da segunda parte, yes, com essa vantagem para o Ferroviário da Beira. Os Locomotivas vencem por 1-0, o golo marcado por Bernardo ao minuto 28.
0: Já iniciou a etapa complementar desse Ferroviário da Beira 1, o Ferroviário de Lixinga 0.
3: Sim, iniciou a segunda parte,
0: nos
3: primeiros instantes, 1-0.
4: Bom, Jaimita,

0: mesmo para acompanhá-lo onde quer que se encontre e com quem quer que esteja nesta tarde de sexta-feira. Estamos a 5 minutos das 16 ou 4 da tarde, como preferir. Voltamos ao Santuário 25 de Junho. Tatanho, creio que para as alturas já iniciou a etapa complementar desse ferroviário de Nampula, um Black Bulls 1.
1: Sim, sim, Jamita, já iniciou a segunda parte, estamos agora no terceiro minuto e 50 segundos, atenção, vai um pontapé de canto da BB e ali para a área e depois remate, golo!

0: na sequência de marcação de um pontapé de canto, uma atrapalhice ali da defensiva da equipa do Ferroviário de Nampula Cadre, veio, viu e apontou o segundo golo da sua equipa.
1: É verdade, Nelson. Mais uma vez o Ferroviário de Nampula entra bem, carrega no jogo e mais no lance. Mais uma vez, há papel químico, quase que há papel químico no lance de bola parada. A defesa do Ferroviário fica na tremideira e aparece o Cadre de trás para frente a chutar, sem hipótese, para o guarda-redes Acácio. E já está lá o segundo, que já faz a diferença neste momento.
0: É verdade, um balde de água fria no Santuário 25 de junho, silencioso, apenas algumas batucadas. O resultado está assim, agora estamos com 5 minutos e meio. Ferroviário de Nampula 1. ABB 2, o segundo golo foi marcado por Cadre aos 4 minutos.
2: O segundo golo da ABB esta tarde, o terceiro de Cadre na sua conta pessoal, o 16º da ABB e o golo 136 deste Moçambola. 15:57 no Caldeirão, como estão as coisas?
3: Com 7 minutos jogados nesta segunda parte, mantém-se 1 para o Ferroviário do Beira, 0 para o Ferroviário do Lixinga. Os... Sim?
4: Já imita. O Fernando Dias estava a falar.
2: Machono?
4: Sim, neste momento, jogados 1 minuto desta segunda parte.
2: Muito bem. Vamos, enquanto se melhoram as condições técnicas do Municipal de Pemba, Tatanha, chutei.
0: Numa altura em que a formação do Ferroviário de Nampula vai ali jogando no quartel central, batida a bola para o lado esquerdo, onde se encontra o seu capitão, no caso, camisão número 3 nas costas, Jaxenor, bateu um pouco mais para a feira para Deco e depois para Nazir de novo para Deco, que pega o esférico, pode devolver, não, bateu ali um pouco para o seu companheiro, é acho que adianta um pouco lá para a frente, é o 28 nas costas, depois recupera a formação da ABB, numa altura em que sofre falta, a pontapé de baliza, ou seja, a pontapé livre para a formação da ABB, indicação que não é pontapé livre, mas é lançamento de linha lateral do lado da bancada, Sol, já foi executado este lançamento de lateral para o metrô encontrado para Castorazzi, que jogou da função da ABB, depois vai entrar na linha de divisão para o centro defensivo, conseguiu chutar para o grande círculo, onde se encontra ali o Cadre, toca de calcanhar para o lado esquerdo, onde está o capitão número 2 nas costas da sua formação, está lá o 2, é o Danilo, bate para o seu companheiro, depois este devolve para o Martinho para dentro do defensivo contrário, depois ali chuta um pouco para a esquerda e a bola resvala para além da linha lateral, mas aí antes havia falta sobre o Wiz, camisola número 7 nas costas da equipe da formação da ABB, esta formação que está totalmente vestida de azul, meias, calções, isso aqui como camisolas, ao passo que o Ferroviário de Nampula está totalmente de verde, com os números escritos a branco, bem como também a formação da ABB, vai haver ali um pontapé livre, abre-se a formação da Associação Black Bulls de Maputo, que vai vencendo aqui no Santuário 25 de Junho. É bom que se refira, é bom que se diga que usa chinena e recebe uma equipa que desde o início de Moçambola não perdeu, não, e por acaso que ocupa, não é por acaso que assim dizer, que ocupa a primeira posição com 23 pontos, os mesmos do Ferroviário da Beira, segundo classificado, sem contar com os jogos desta tarde de seleção. A Bebê volta para marcar o segundo, a bola perde para além da linha de fundo, mas já havia irregularidade ali na área. Ponta pé livre na pequena área para a formação da ABB. Sim.
3: Sim, senhora Jaimita, o segundo, gritei para o boneco, o Fernando, que o Ferroviário da Beira chega ao segundo gol para o César, é um cruzamento à esquerda, Walter mediu bem a área adversária, chegou o primeiro corte do jogador da equipa do Lixinga, e depois apareceu o jogador do Ferroviário da Beira a introduzir o cerco lá para fundo da baliza, aos 9 minutos da segunda parte, então o Ferroviário da Beira faz o segundo no Caldeirão, 2 Ferroviário da Beira, 0 Ferroviário do Lixinga, César, o torno do golo da equipa do Ferroviário.
2: Chester então a marcar o 16º golo do Ferroviário da Beira, o golo número 137 na tabela geral e o terceiro na sua conta pessoal. Machono?
4: Jaimita, jogados neste momento 4 minutos desta segunda parte. Mantém-se 0 para o Bahia de Pemba, 0 para a formação do Machacane. Bahia de Pemba que teve aqui uma oportunidade flagrante por o Golamo, que atirou a bola, tirou ali também a tinta num passo direto à baliza guarda de Ricardo. Portanto, Bahia tinha tudo para fazer o primeiro golo aqui no estádio municipal de Pemba. Algo para dizer aqui Uma chacana não foi aos balneários quando terminou a primeira parte. Uma chacana que foi multado ainda neste jogo com 50 mil por equipar-se fora dos balneários. Portanto, é isto que aconteceu aqui no estádio municipal de Pemba, quando são jogados neste momento 5 minutos cada semana, agora com Bahia mais um ataque.
5: Exatamente, neste momento, Joaninho Machono, o Bahia de Pemba a encurralar o seu adversário. Pior ainda, o Machaqueme a jogar contra o vento, enquanto que o Bahia de Pemba é favorecido pelo vento.
4: Portanto, Jaimita, 5 minutos e meio desta segunda parte, 0 para o Bahia de Pemba e 0 para o Machaqueme.
2: Sendo esse o único campo que ainda não gritou golos, ficamos aí.
4: Exatamente, numa altura em que a equipa baiana está no ataque. A bola para o Cam. O Will faz ali. Falta de comunicação entre o Will e também o Mimi. Corta a primeira equipa do Machaqueme, que é carregado ali. E é pontapé livre para a equipa do Machaqueme, porque foi ali carregado. Camisola número 29, Said. Sai então a equipa tricolor do Machaqueme.
5: Ante Machaqueme ali na zona central, a beneficiar de um livre. É do encostado à direita. Vamos lá ver. Creio que é o camisa número 25.
4: Salomão.
5: É o Salomão, né? Exatamente. O Salomão prepara-se, já bateu a bola. A ganhar altura. Vai pingar ali na zona defensiva da equipa do Bahia de Pemba. E a bola perde-se para lá da linha do fundo. E é o pontapé de reta para a terceira equipa do Bahia de Pemba.
4: Pontapé de baliza para a equipa do Bahia de Pemba. Recordar que a última vez que o Machaqueme jogou aqui no estádio municipal de Pemba foi no dia 29 de junho de 2019, foi precisamente diante deste Bahia de Pemba. No empate a um golo, marcou Walter para o Bahia de Pemba. Já Mutong, que entrara na segunda parte, empatou a partida. Mutong, que também foi o herói do Machaqueme no jogo então da segunda volta, quando o Machaqueme marcou, aliás, marcou o único tento nesta vitória da equipa tricolor sobre o Bahia de Pemba. Uma altura em que a equipa baiana está no ataque, pode surgir o cruzamento ao PN, pode cruzar, não cruza não, agora entrega para o seu colega, para mim pode cruzar, cruzou a bola, esbarrar ali no corpo do adversário e a perder-se para além da linha de fundo. E é pontapé de canto para a equipa de Bahia, lado direito, conforme como a equipa da casa ataca. Joga-se ali o Guidetti, camisola número 16 nas costas, coloca ali o Joarco no quarto círculo. Calmamente, Guidetti, os jogadores vão se acantonando ali na pequena gradeira, a baliza guarda de Ricardo. Lá vai então Guidetti, vai bater, bola bateu, cabeçamento ali, depois pode surgir, reclama-se penalti, mas o árbitro diz o quê? O árbitro diz que houve uma irregularidade ali dentro da área de penalti da equipa de Machaqueme. E é pontapé livre, Cadribana, para a equipa tricolor.
5: Exatamente, é pontapé para o Ricardo. A bola colocada na marca de laranja. Ricardo, guarda-redes do Machaqueme. Leva algum tempinho. Agora sim, vai bater a bola. A bola batida pelo ar. Toca de cabeça ali o jogador da equipa do Bahia de Pemba. E a bola perde-se para lá da linha lateral, numa altura em que um jogador da equipa do Machaqueme está ali caído. Não sei o que é que se passa, mas ou não?
4: Bom, já vai se recompor, levante-se aí. E vamos então ter lançamento para a equipa de Bahia de Pemba. Um jogo de aflitos. Bahia com 8 pontos, Machaqueme com 7. Lá vai então a equipa de Bahia de Pemba. Entrada ali do meio-campo contrário. Bola vai ser batida por Alan. Vai para a área, ponto de cabeceamento ali defensivo. O passe insiste, a bola chega ali às mãos do guarda-redes Ricardo, que lá nas alturas diz que esta bola é minha. E Ricardo, calmamente, não tem pressa. Bom, o árbitro parece que sinalou uma irregularidade. Pontapé livre ali na linha limite da área de baliza de Ricardo.
5: Exatamente, prepara-se o Salomão para bater a bola. A bola agora está em movimento. Joga-se ali do lado esquerdo da equipa do Machaqueme, na zona defensiva. A bola perde-se para o lado da linha lateral. Reposição manual a pertencer à equipa do Bahia de Pemba, do seu lado direito.
4: Machaqueme não consegue sair. Aperta o Bahia, aperta. A reposição ali é para o Pena. Lá vai Pena então. Joga ali para Alan.

0: resultado que vai cada vez mais avolumando-se. 3 para a formação da BB, 1 para o Ferroviário de Nampula, assim que preferirem, uma vez que o jogo acontece aqui em Nampula, na terra do Xinene. 1 para a formação do Ferroviário de Nampula e 3 para a BB. Marcou Wiz aos 14 minutos de auditório.
1: Sim, é verdade. É um golo que mais uma vez vem castigar a equipa do Ferroviário de Nampula, porque tem dominado, tem chegado na área de rigor da equipa do ABB, mas não conseguem fazer golos. E a ABB tem sido uma equipa calculista. Veja, Nelson, na primeira parte teve uma oportunidade para fazer golo e fez. Nesta segunda parte tem 2 oportunidades para fazer golo, também fez. Então a equipa do ABB está sendo uma equipa madura, eficiente, enquanto que o Ferroviário ainda vai trocando passos, não consegue converter e tem, como tem se dito, quem não marca, arrisca-se a sofrer. É aquilo que estamos aqui a assistir hoje. Quem não está marcado, arrisca-se mesmo a sofrer. Por isso que a BB não tem culpa disto, com toda a maturidade, com toda a astúcia, se calhar a mostrar porque é que está naquela posição, a vencer e a marcar. E vamos agora assistir aquilo que tem-se dito de Caicai. Estou a ver ali o Guirrugo, mais uma vez foi ao chão, a querer roubar alguns segundos. Mas o Ferroviário só pode queixar-se por si só, está a jogar, está com tendência de jogo, mas não consegue converter e em contragolpe. Todas as vezes que a equipa do BB10 consegue ter sucesso, parece que é a defesa do Ferroviário, a começar a partir do Acácio mesmo, estão numa tremideira e tanta. Parece que o único que não está conformado com isto é o capitão, o camisa 30. O resto da defesa está toda ela a desejar hoje. Eu penso que é o setor que está mais fraco para a equipa do Ferroviário, porque o Ferroviário, a partir do meio campo para frente, tudo está a fazer. Infelizmente, não está a converter, só pode se queixar de si próprio. Mas esperamos que o Mr. Nassir, é uma velha raposa neste campeonato de Moçambola, esperamos que o Mr. Nassir consiga mexer o seu banco para ver se consegue ir agora atrás deste resultado. Já conta por 3-1.
0: E prepara-se neste momento, Jamita Majai, é verdade, senhora, que vais para as contas. Daqui a pouco prepara-se o Internacional Sub-17 States para ver se pode ajudar esta formação do Ferroviário de Nampula. E para o golo, foi um remate, um dianteiro da formação de ABB, bateu na barra depois de uma defesa incompleta de Acácio, depois apareceu ali isolado o jogador Wiz para fazer o terceiro golo da formação da ABB sobre o Ferroviário de Nampula. Está assim, mais uma vez, 1 Ferroviário de Nampula, 3 ABB. Marcou este terceiro, Wiz.
2: Wiz a marcar o 6º golo desta tarde, o 17º da ABB, o golo 139 deste Moçambola e o primeiro na sua conta pessoal. São 16 horas e 10 minutos. Caldeirão.
3: Caldeirão com 19 minutos. Segunda parte, 2 Ferroviário da Beira, 0 Ferroviário de Lixinga. Mas que grande jogo que o Ferroviário da Beira está a fazer esta tarde, deste primeiro minuto, a pressionar todo o terreno, espaço vazio encontrado pelos jogadores do Ferroviário da Beira, triangulações com Lau King mais projetado para a direita, criar torres de cabeça aos laterais, nomeadamente ao lateral esquerdo de Lixinga, e também o Shelton, que tem sido um grande equilibrador ali no miolo. Na esquerda também o Walter a dar conta de recado. Foi na sequência do cruzamento de Walter que a bola chegou então aos pés do Chessar para o segundo golo. Portanto, estamos com 21 minutos já jogados. Estamos na segunda parte. O resultado mantém-se em 2 para o Ferroviário da Beira, 0 para o Ferroviário de Lixinga. A bola vai ser movimentada para o Sidic, levanta para o relevado contrário. Subiu lá, chegou de cabeça, desvia perfeito para a cabeça também do Daio, mas a bola vai ficar na capitão Malela, capitão da equipa do Ferroviário de Lixinga. Recolheu com o pé direito, vai trabalhar com o mesmo, endossa o cerco para a esquerda, já no meio campo contrário, a bola vai para a peitaça ali do Brise, põe no chão, a bola vai ser metida em profundidade para o Dinho, vai chegar a primeira defesa da equipa do Ferroviário da Beira, fez a primeira corte, o segundo contrabaixo a linha final, e a ponta pé de baliza para a equipa do Ferroviário da Beira. É para o entremento do Paizinho, ou se quiser Cremildo de Melo, vai colocar o cerco, é no traço superior da sua pequena área, não, o árbitro é partida, é pela indicação do seu assistente, diz que é ponta pé livre, e não exatamente ponta pé de baliza para a equipa do Ferroviário da Beira, manda toda a gente subindo o relevado. Estamos a caminho do minuto 25, mas para já, para sermos mais precisos, estamos com 23 minutos, já jogados, segunda parte, 2-0 no marcador, o Ferroviário da Beira vence, o Tabeira claro, aos 28, o Bernardo marcou para as locomotivas do Chifeve, na sequência do ponta pé de canto, o ping-pong da bola, para cá, para lá, jogada de insistência, depois o remate de Bernardo para o fundo da baliza, sob a responsabilidade do Macarufo. Esta segunda parte, no minuto 9, o César introduziu o cerco lá para o fundo da baliza, na sequência também num cruzamento milimétrico contra o Walter, o lateral esquerdo da equipa de Aquil. Bola a ser movimentada outra vez para o jogador da equipa do Faro Verde de Xinga. A recuperação é efetuada para o intermédio Viegas. Procura com o Banco de Mercado. Endossa para a direita. Empurra para quem? Justamente para Raul. Vai lutando com o adversário. Corta a ser efetuada para o jogador da equipa do Faro Verde de Xinga. Vai subir. Primeiro jogador da equipa do Faro Verde de Xinga. Ganha o lance. Mas a recuperação é efetuada para o jogador da equipa do Faro Verde de Xinga. Para o intermédio de Abraão. Mete o esquerdo para quem? Para Quaresma. E o passamento para o capitão Emalela. Recolhe o seu Rodolfo para o seu próprio. Vai rodar. Meteu para a esquerda. Empurra o companheiro. Vai para lá ver. Chega no corredor central. Saiu. Afletido da esquerda para o corredor central. Vai parar. Vai olhar. Quem é aquele mudinho? Não. Aquele, exatamente Raul. Mete para a esquerda. Para o capitão. Pode fazer cruzamento. Linha final. Cruzamento contra o corpo do adversário. Ganha canto. Não. Guarda partida pela indicação do seu assistente. Exatamente o senhor Arsena Marregula. Já havia com a bandeira no ar. Indicar então uma irregularidade. Nomeadamente a situação de fora de jogo ao ataque da equipa do Faro Verde de Xinga. Numa altura em que a alteração da equipa da Ortenha vai sair precisamente camisa 5, Egas, para seu lugar vai entrar o 30, o 30 Fortinho, portanto sai o Egas para a entrada do Fortinho, vai sair, bem quem vai sair é exatamente isso, Egas entra Fortinho, sai, há duas alterações, vamos ver. O camisa 6 também entra, comissário na circunstância, não é? O experiente comissário jogou durante muitas épocas na equipa do Faro Verde de Xinga, agora entra para reforçar a defesa da equipa nortenha. Daqui a pouco vamos descortinar o jogador que cede o seu lugar para o comissário camisa 6, o central da equipa de António Muxanga. A bola vai para o jogador da equipa do Faro Verde de Xinga, fica em Kambala. Kambala não consegue passar por o Chessa, o autor do segundo gol da equipa do Faro Verde de Xinga. A bola vai para Beto Maravilha, joga atrasado, entrega ali perto para a falta, diz

0: 14 da equipa do Ferroviário de Nampula entrou no lugar de Rafiki, número 23, numa altura em que a formação da ABB vai operar mais uma substituição. Consigo ver mais um outro 14, me refiro aqui do Ibrahima. Mas vamos ao canto, já batido, e mais uma vez para pontapé de canto. Mais uma vez para o pontapé de canto, e Nelson Santos está ali a conferenciar com o quarto árbitro. No que tudo indica, parece que está a sentir demora na substituição, porque vejo ali a placa, o número 31 vai sair para o lugar do número 14, no caso Ibrahima, vai entrar no lugar de Brich. Estes dois lugares do 14, mas vamos aqui para o canto, atenção, batido, e depois passa bem para a perigosa, para além da linha de fundo. Passou perigo para a formação do Ferroviário de Nampula. Vai sair ali o Acácio, até o passo curto para seu companheiro, acho que chuta tudo para o Xalito, camisa número 7 nas costas, e depois deixa ali para o Nazir. Nazir pisou a bola no meio de dois jogadores, conseguiu dar passa ali ao Xalito. Xalito para Nazir, Nazir para a camisa número 27 nas costas, no caso do Zumbana, deixa a camisa atrasada, batida a bola para o metro contrário, para onde está ali o jogador da formação da ABB, Pachal. Pachal deixou atenção, Ferroviário na pula, foi empurrado, caiu, diz o cara, diz que não foi nada, diz que não foi nada. Reclamam aqui os adeptos da equipa do Ferroviário, afetos ao Ferroviário de Nampula, mas penso que nada foi.
1: Não, eu penso que o avançado do Ferroviário, quando sentiu o ombro do seu adversário, jogou-se ao relevado, mergulhou na piscina. Eu penso que é uma decisão acertada da equipa de arbitragem.
0: 24 minutos transcritos desta segunda parte. 1 para o Ferroviário de Nampula, 3 para a formação da ABB, Associação Black Bulls, que entrou aqui na condição de líder e vai vencendo categoricamente a essa formação locomotiva da chamada Capital do Norte. Vai se rolando a bola, a formação do Ferroviário de Nampula agora para o lado direito, onde se encontra o jogador número 4 nas costas, no caso é o Deco. Bateu um pouco para frente para Xalito. Xalito dominou a bola com a perna do seu pé esquerdo, depois devolveu ali para o Deco. Deco está no corredor central, bateu tudo para meter contrário, onde se encontra simplesmente o guarda-redes. É este que pegou, dorme! Vai lá, caído, e depois levanta-se, dá algumas instruções ali aos seus companheiros, faz o primeiro drible sobre o relevado, chutou tudo, a bola viaja pelo ar para o metro contrário, depois vai pingar ali junto ao guarda-redes da formação do Ferroviário de Nampula, mas um pouco fora da sua área. Atenção, pode ser golo, vai pingando, mas foi diretamente para o jogador 4, já havia transposto a linha de fundo. Agora sim é que vai ser consumada esta substituição na equipa de ABB. Vai entrar o jogador Grimildo, não é Grimildo, é o 14, porque o Grimildo entrou já faz tempo. Ibrahima vai entrar no lugar do jogador 30 mais 1, no caso Bright. Então vem lentamente esta situação, praticamente deixa a desejar.
1: Não, sim, é aquilo que nós estamos a dizer, que a equipa do ABB já vai entrar naquilo que é o Caicai, a fazer tempo, a roubar alguns segundos. Veja como o jogador vem muito lentamente, muito nas calmas, mas enfim, o Ferroviário só pode se queixar de não por si próprio, não conseguiu converter as oportunidades que fez, arrisca-se a entrar, nestas alturas a correr atrás de prejuízo, e tem que jogar a dobrar para ver se pelo menos consegue reduzir a desvantagem.
0: Já tocou pela primeira vez o Bright, depois de ter entrado e depois cabeceamento, não Bright, Bright saiu e para o seu lugar entrou Ibrahima, tocou pela primeira vez, vai a ABB movimentado ali, depois mais uma vez, é a segunda vez que toca para o corredor central. Que bonita intervenção, atenção, vai lá para o ataque, vai lá para o ataque Ibrahima, vai lá para o ataque, depois aparece o defesa frontal do Ferroviário de Nampula, insistência de ABB, Ibrahima de novo, jogou um pouco mais atrasado, roubado, defendeu! Vi faísca ali nas luvas do Acácio, foi uma defesa de 5 estrelas.
1: Sim, Acácio pelo menos agora parece a responder aquele remate seco e tenso, mesmo em cima da carreira de tiro, tinha selo de golo, mas Acácio esteve atento e evitou aquele que podia ser o quarto.
0: 14ª jornada do Campeonato Nacional de Futebol da 1ª Divisão, Moçambola, em sua edição 2026, estádio 25 de junho, em Nampula. Lá vai, casa praticamente, ou seja, completamente cheia. Lá vai agora a formação da ABB, calmamente, para executar lance lateral do lado bancada Sol. Vamos, está um silêncio ensurdecedor. Apenas a claque Warawara, essas que não param de ajudar os locomotivas da chamada Capital do Norte, é que estão ali com as cumas patucadas e também chocalhos. Vai haver mais uma substituição na equipa do Ferroviário de Nampula, antigo capitão Salas, camisola número 10, vai entrar no lugar do camisola 9, no caso, Turras, ou seja, Arthur, vai sair mesmo pela parte mais próxima da linha. Estão preocupados com este resultado, já foi consumada a substituição, Salas já entrou para dar o seu contributo neste resultado que não é abonatório para si. Já chutou ali o jogador da formação do Ferroviário de Nampula, Nazir, para treino ofensivo contrário.

0: para um capseamento do jogador da equipa da BB Celton. Para trás do contrário também. É para quem agora? É para o jogador da França da BB. Deixou um pouco mais para frente. Devolvido a bola para ela. Agora está Rumi. Rumi pegou o esférico, saiu do corredor central. Chutou depois o corte dos 10 para mais um jogador da França da BB. Trato defensivo da formação do Ferroviário de Nampula vai caminhando a formação da ABB. E agora, mais uma vez, a bola nos pés de Rumi. Chutou ali para o Cadre, depois corta Deco. Deco para o Xelito. Xelito foi subido ali. O árbitro viu, assinalou. Quem foi? É o capitão Cadre. Por isso, árbitro Nelson Wananassi assinalou. E descapa da pé livre para a formação do Ferroviário de Nampula. Meio do meio também defendido pela formação da locomotiva, sim senhora, de Nampula. Chutou ali curto. É para Nazir. Nazir repara ali um pouco para frente. Prefere caminhar sozinho, já conseguiu conduzir, foi carregado, caiu, Arthur viu, assinalou, vai caminhar, vai efetuar numa altura em que a formação, um dos jogadores da formação do Ferroviário de Nampula vai ter uma cartolina amarela, é o Nazir. O que é que terá acontecido?
1: O Nazir, depois de sofrer a falta, o árbitro já havia ajuizado o lance, mas o Nazir queria repor a bola porque está a perder, queria repor a bola muito, com muita pressa. É que o jogador, penso que é a camisa 19 do ABB, põe isto à frente do Nazir para fazer com que o lance não seja reconduzido com pressa, e o Nazir agride o seu adversário de uma forma intencional. Eu penso que até é um amarelo que para mim podia ser mesmo se fosse uma cor diferente, faria sentido, porque o árbitro já havia parado o jogo, já havia beneficiado com falta.
0: Já os nervos começam a funcionar aqui no Santuário.
1: Sim, é verdade. A equipa de Ferroviário já começa a acusar a sua ineficácia e já começa a jogar com o coração e não com a cabeça. E quando isso acontece, dá nisto. E também com uma esperteza. Olha, a equipa do ABB é uma equipa madura, é uma equipa grande, sabe o que é que está a fazer, sabia o que veio fazer. Vai fazendo essas provocações. Aquele jogador sabia que ao se interpor ali no lance podia sofrer aquela falta, mas era suposto que o jogador tivesse que sair para ser assistido fora, mas o jogador não saiu. Ainda bem que o assistente visualizou a situação. Ainda bem que o assistente visualizou a situação, mas isto só interessa ao ABB, vai roubando mais segundos. Eu penso que também o árbitro podia ter dado ou podia administrar também uma cartolina amarela a este jogador, que mais uma vez não sai. Não sei o que está a acontecer, mas por indicação do treinador, e penso que o jogo vai se tratar assim mesmo.
2: Tempo e resultado.
0: Vai se tratar o jogo assim mesmo. Agora estamos com 30 minutos. O resultado está assim. Jaimita Majai, caro ouvinte do Canal Desportivo da Rádio Moçambique. Ferroviário de Nampula 1, ABB 3.
2: Obrigada, Tatanha. Tempo e resultado no Municipal.
3: 71 minutos do jogo. Mantém-se 0 para o Bahia de Pemba. E 0 para o Machacan.
2: E no Caldeirão, tempo e resultado?
4: No Caldeirão, 32 minutos, segunda parte, mantém-se o 2-0, mas o Ferroviário opera três substituições. Beu sai contundido por lesão, entra Amorim, Shelton cede o seu lugar a Erwin, Caio saiu e entrou Maré. 32, estamos na segunda parte, mantém-se 2-0 para o Ferroviário da Beira.
2: Obrigada, Dias. Até a última indicação, até aos 24 minutos desta etapa complementar, o Ferroviário de Nacala e o homónimo de Maputo continuam empatados sem abertura de contagem. Machono, a bola é tua.
3: Uma altura que a equipa do Machacana beneficia-se de um pontapé livre aí na sua zona defensiva. É para Salomão, que bate ali para o meio campo contrário, corta a primeira equipa do Bahia de Pemba. A bola fica na posse de Alan. Alan faz um disparate, ganha a primeira equipa do Machacana. Lá vai a equipa do Machacana, vai partir por um intermédio de Caio Camisola, número 29, Cadre Saíde.
5: Said já recolheu, jogou para a direita onde está seu companheiro da equipa, mas de qualquer maneira a bola vai direitinho às mãos do guarda-redes nomeado.
3: Rapidamente nomeado atirou, no entanto houve um corte da equipa do Machacana. Reposição para a equipa do Bahia de Pemba, porque a bola foi para fora. Vai jogando a equipa baiana, faz um disparate ali, Macamito tenta sair a equipa do Machacana, creio Jafete.
5: Depois para Said entrega para o seu companheiro da equipa, outra vez para Said e vai tentar passar sobre dois, o adversário não consegue, prefere atrasar a bola para o Salomão, está a lutar com o adversário, mas a bola transpõe a linha lateral. Lançamento a proteger a equipa do Bahia de Pemba, do lado esquerdo, conforme esta equipa baiana ataca.
3: Lá!
4: Costa!

se podia passar a bola por entre as pernas ou então fazer o toque subtil. Foi isso que ele fez. Depois ficou na cara de Makarov. Foi apenas incrível.

0: 15 10 nos fez derrogado. Minuto 34 da segunda parte, aumenta o score, aumenta a vantagem, aumenta a liderança partilhada com a sucessão Black Bull. As contas são, obviamente, se chamita nos estudos centrais, mas ficam esses números no caldeirão. 35 minutos, segunda parte, a Roviária da Beira 3, a Roviária de Lixinga 0. É o craque, o malauiano, camisa 10, Chester, mais um na conta pessoal. Por isso, 14 golos neste confronto diante do Farvel de Lixinga, Jaimita.
1: Pois é, Chester visa esta tarde e marca o 18º golo do Ferroviário da Beira, sendo o golo número 140 deste Moçambola. É o quarto na sua conta pessoal. Já o Ferroviário do Lixinga sofre o 11º tento. Machone.
2: Sim, enquanto aqui mantém-se tudo na mesma, ou seja, 0 para o Bahia de Pemba, 0 para o Machacana e Cadribana, numa altura em que o Machacana vai operar duas substituições numa só sentada. Entram os jogadores Barquito e também Abu. Vão entrar então Barquito e Abu. Saem os jogadores Nando e também o Said. Vamos ver o que é que Dário Monteiro pretende com estas duas substituições, numa altura em que a equipa do Machacana beneficia-se de um pontapé livre ali por Salomão.
3: Salomão já bateu a bola a ganhar altura, mas o árbitro diz que tem que se repetir. Joaninho Machado, numa altura em que o Bahia de Pemba aperta o cerco, o Machacana, mas já tivemos duas ocasiões flagrantes de golo para os dois lados e finalmente, aliás, só que os dianteiros não tiveram cabeça fria para introduzir a bola para o fundo da baliza.
2: É verdade, apesar de jogar-se muito, digamos assim, longe das balizas, a verdade é que tivemos aqui duas oportunidades, numa altura em que é para a equipa do Bahia, está no ataque mesmo, que entrega ali para Macamito, vai deambulando no trânsito, pode virar tudo para a direita, na direção de que, creio eu, o Gércio vai trabalhando ali, agora para Macamito, atenção, pode marcar, bate ao lado! Ao lado da baliza! Uma jogada ali, bem trabalhada ali! Tudo feito, o primeiro toque, entrou na área ali, Macamito atirou, a bola passou aos 4 centímetros ali, é o posto-baliza de Ricardo e é pontapé de baliza para o Machacana.
3: E o Ricardo agradece, é pontapé de baliza, a bola batida, vai pingar ali no corredor central, mas a bola transpõe a lateral, lançamento para o Machacana, do lado direto, conforme esta equipa ataca, a bola em movimento. Ganha Guidêncio, a despachar de qualquer maneira lá para frente. A bola vai para o guarda-redes Ricardo. Ricardo recolheu, Ricardo bateu. A bola vai pingar ali no controle central. É captada pela equipa do Machacana, na circunstância Lolo. Lolo vai lutar com Guidêncio, mas há uma falta. Há uma falta ali. Jogadores do Bahia de Pemba a protestarem, também o público. Mas a verdade é que o árbitro do encontro apitou uma falta. É livre a proteger a equipa do Machacana. Encostada à direita. Vamos lá ver. Vai ser o camisa número 20, Abu, o recém-entrado. Mas também está posicionado ali o Lolo. Creio que vai ser o Lolo. Já bateu a bola para o entorno da área. Aparece o guarda-redes nomeado com os punhos a tirar a bola, mas foi carregado o árbitro muito próximo do lance e apitou a falta. É livre para o Bahia de Pemba e a bola já está em movimento.
2: Em movimento a equipa baiana, a bola fica na posse de Alan, na minha direita. Pode jogar ali para já o corredor central. Onde está Bimo? O Bimo para a esquerda, onde está em parte, o Cam, o Guidancio, toca ali para Macamito, pode dar para Macamito, um por um, a frente para o interior, faz o passo, atenção, pode derrubar, e atira da fé! Mimi! Receba-lhe um passo ali, na meia-lua, atira forte ali com uma defesa ali, foi num golpe de rins. O guarda-redes Ricardo a evitar o gol do Bahia de Pemba. A pata pé de canto. Aproxima-se os minutos quentes do Bahia de Pemba. Lá vai os últimos 10 minutos. Bola batida ali. Eyar corta a primeira defensiva. Cortou a defensiva cadribana. Estive à vista o primeiro do Bahia.
3: Exatamente. Uma autêntica bomba. E o guarda-redes Ricardo a fazer uma defesa de fotografia. A bola já foi para o movimento. Aparece novamente Ricardo, a figura, a queimar alguns segundos, a merecer aplausos do público, o guarda-redes Ricardo. Agora sim já movimentou, é para Abu, do lado direto. Abu já bateu para frente, vai ali o Loló a lutar com o adversário, consegue melhor levar o Macamito de Bahia de Pemba, mas coloca a bola para fora. Reposição manual a pertencer à equipa do Machaqueda. O encarregado de execução chama-se Abu. Abu já recolheu o esférico. Coloca-se sobre a cabeça. Outra vez, Abu, a bola no momento. Abu a tentar passar para o seu companheiro da equipa, mas aparece a defensiva do Bahia de Pemba a tirar a bola para lá da linha lateral. Lançamento para Machaquele. É do lado direto, na zona defensiva de Bahia. É o Abu, a bola no movimento, depois para Loló, mas não chega Loló. Aparece a defensiva contrária a cortar. Agora é o Macamito que parte para a contra-ofensiva.
2: Parte para a contra-ofensiva, para Mimi. Mimi entrega ali para Macamito. Acho que pode jogar ali pela meia direita, onde está exatamente Mimo. Mas toca ainda mais para o junto coladinho, a linha ali, creio que o Alan, bola batida ali, a bola fica na base de Mimi, em primeiro toque, é para quem? É para o Mimi, não passa, mas insiste o Mimi, vou fazer o cortamento, cruzou, bola para esbalar ali no corpo do adversário e a perder-se para além da linha do fundo. E é pontapé de canto a beneficiar a equipa baiana, é no lado direito, conforme como a equipa da casa ataca. Desloca-se para não variar ali no lado direito, ali no quarto círculo, está aí o Guidancio, se deslocou da esquerda para a direita, toca ali curtinho, é para quem? É para o seu colega, agora Guidancio, cruzou, bola para e Capitão sai ali, o guarda-redes com uma palmada, a tirar a bola para canto, cadribana, o Ricardo está no meio do jogo.
3: Exatamente. O Ricardo a caminho do herói desta partida, quando faltam poucos minutos para o fim desta partida. É pontapé de canto para o Bahia de Pemba, do lado esquerdo.
1: Tempo e resultado.
2: Isso. Bom, 37 minutos desta segunda parte, mantém-se atenção, outro giro, não surge, mas insiste a equipa do Bahia de Pemba, outro giro, mais um cruzamento para a equipa baiana, agora Macamito, outro giro, cruzou, a bola para a área, outro giro, cabeceamento, a bola não saiu, outro giro, cabeceamento, defende! Mais um canto aqui no estádio municipal de Pemba, 38 minutos, Jamil.
1: Muito bem, a Nacala está perto. Ativo Ferroviário de Nacala 1, Ferroviário de Maputo 0. Marcou o Lude aos 33 minutos. Tempo e resultado no Chivev.
4: Estamos a 1 minuto para vermos a placa de compensação.
1: Atenção ao microfone. Atenção ao microfone.
5: Agora sim, vou trocar um pouco de microfone. Exatamente. Falta 60 segundos para vermos a placa de compensação. A verdade é que o Ferroviário continua a vencer por 3 a 0.
1: Muito bem. E no Santuário?
6: No Santuário falta 1 minuto e meio. O resultado ainda continua 1 para o Ferroviário de Nampula e 3 para a BB.
1: 4 jogos, 4 campos, apenas um ainda sem golos. Oh, Joaninho e Cadre, o que é que está a acontecer aí?
2: Joamita, é que o Ricardo, aos poucos, vai se transformando em Roy, está a defender agora tudo o que há para defender. O Bahia de Pemba está completamente instalado no meio-campo contrário. Machacane, há bom tempo que não chega no meio-campo contrário. Pode surgir ali mais um cruzamento da equipa do Bahia de Pemba, zona frontal. Guidancio pode jogar ali. É para Macamito. Recebe. Já passou. Entrou na área. Pemba. Pontapé de canto para a equipa do Bahia de Pemba. A pressão é enorme. Lá vai a bola para Alan. Pode cruzar para a área. Cruzou. Bola para a área. Cantamento dourado. Mas que pressão, Cadre Buena. E a pontapé da baliza para a equipa do Machacan.
3: Disseste, Machono, que chegou o momento do Bahia. Atenção que o Bahia de Pemba, nos últimos 15 minutos de uma partida, pelo menos aqui no estádio municipal de Pemba, tem sido perigoso. Perigoso. É pontapé de baliza para a terceira equipa do Machacan. Ricardo já bateu a bola, ganhar a altura, vai pingar ali no cordão central. É tocada ali por parte do Bacamito, mas perde o controle esférico. Agora é o Abu, já recolheu, rodopia, tenta passar sobre o adversário, não consegue, a bola transpõe a lateral, reposição manual para a terceira equipa do Machacan. E mais o que é que diz? Olha,
2: bom,
3: a bola seria para o Machacan.
2: O árbitro errou, lançamento para o Bahia de Pemba, a bola para Guidancio, é para Alan. Alan faz um chapéu ao adversário, depois entrega ele para quê? É para o Bibi joga para quê? Para corta, primeira atentiva, mais um canto para a equipa do Bahia de Pemba. Há uma pressão, o Machacan não consegue sair do seu meio campo, toda a equipa do Bahia de Pemba instalada ali no meio campo contrário. É pontapé de canto, é para o camisola número 21, Diniz, vai tocar ali curtinho para Guidancio. Guidancio vai fazer o quê? Entregou para Diniz, vai arrematar Diniz, cruzou, bola para a área, cabeceamento, arremate, bola, não entra! Aquela bola entrou. O árbitro assinala golo. O árbitro assinala golo. Instala-se uma confusão. Na verdade é que a bola foi tirada na linha. Dentro. Bom, creio eu que a bola é tirada mesmo no interior do. No interior, portanto, da baliza ali, nas malhas. Há um jogador do Machacan que fica ali. Da baliza substitui o guarda-redes, o jogador do Machacan. A verdade é que reclamam, o árbitro assinalou o golo, por isso.
3: Machono, já que a televisão de Moçambique está por aqui, se calhar os colegas da TV poderão depois, no resumo desta partida, mostrar a realidade daquela bola. Se calhar.
2: A minha sensação é de golo.

0: Atención. O golo. Mas continuam ali os jogadores do Machacana a reclamar. Para mim, deu-me sensação da bola ser tirada mesmo ali no interior. Por isso, Jaimita, enquanto não há uma, enfim, uma outra decisão, o árbitro já decidiu para o centro do terreno e é Mimi que marca o golo do Bahia.
1: Finalmente o golo, não é?
0: É verdade, finalmente as contas golo. Aí.
1: Muito bem, Mimi, ao marcar o primeiro na sua conta pessoal nesta edição do Moçambola, o sexto do Bahia e o golo número 142 deste Moçambola. Já o Machacana sofre o 13º. Municipal.
0: Agora, Jaimita, o árbitro volta com a decisão, afinal, acaba mesmo por anular o golo.
1: Falso alarme.
0: Foi um falso alarme. Depois de várias concertações ali, muita discussão, o árbitro volta então com a decisão. Bom, mantém-se então o 0-0 aqui no estádio municipal. De Pemba agora são os jogadores do Bahia que reclamam. Foram os do Machacana que reclamaram, rodearam o árbitro, conseguiram. Agora é a vez dos jogadores do Bahia de Pemba também rodeiam no árbitro. Vamos ver se também eles conseguem. A verdade, o jogo fica momentaneamente interrompido aqui no estádio municipal de Pemba.
1: Dias.
2: Jogo no Caldeirão, o árbitro da partida deu 5 minutos para a compensação do tempo perdido. Obviamente está mesmo a terminar a partida. A senhora Joana Guamp vai dar por concluído esse desafio dentro de pouquíssimos instantes. Agora pontapé de livre para a equipa do Ferro Verde Obeiro. Os locomotivas do Chivef estão a vencer por 3-0, números que traduzem fielmente aquilo que aconteceu, ou que está a acontecer, obviamente, no decurso da partida. O Ferro Verde Obeiro foi uma equipa mais demolidora e com intensidade de jogo muito maior do que era previsto, porque realmente o Ferro Verde Obeiro hoje foi uma equipa extremamente diferente de habitual.
3: Portanto, Dias, tenho a possibilidade de ouvir o Mister Antoninho Muxanga, Mister em direto para a Antena Nacional e RM Desporto, avaliação dos 90 minutos. O Mister Antoninho Muxanga diz que pretende neste momento saudar seus jogadores, só vai falar depois. Enquanto isso, tento ouvir neste momento o treinador principal do Ferroviário da Beira, aquilo Marcelino, Mister em direto para o RM Desporto, avaliação destes 90 minutos, 3-0 diante de um Ferro Verde Lixinga que veio para discutir os 3 pontos. Fernando Dias, a televisão que transmitiu esse jogo pede para que possamos fazer compasso de espera, na altura em que o Mister já tinha iniciado dar aquilo que seria a entrevista para o RM Desporto. Vamos fazer este compasso de espera só depois de dar a entrevista à televisão que transmitiu este jogo.
2: Portanto, Jaimita, 3-0 ganha o Ferro Verde Obeiro, final da partida do Caldeirão.
1: A possibilidade de reportagem?
2: Sim, o Zé Manuel está lá embaixo, obviamente daqui por alguns instantes irá arrancar as primeiras reações dos intervenientes.
4: Podemos, Nampula.
1: Tatanha, força aí.
4: Nampula, sim, temos possibilidade de reportagem. Temos aqui o Mr. Nelson Santos. Mr. no regresso ao terreno, que realmente trabalhou, vence por 3-1. O que dizer deste jogo?
5: A qualidade do Ferroviário Nampula espelha a classificação e a posição que eles se encontram. Uma equipa com um treinador experiente, com uma equipa que está muito bem montada, muito bem orientada. Está a fazer um excelente campeonato. Sabíamos que era muito difícil vir aqui jogar. Conseguimos, sofremos nos primeiros 15, 20 minutos, mas depois conseguimos chegar ao primeiro golo e depois foi gerir. Infelizmente, não conseguimos controlar até o fecho da primeira parte, Fizemos uma entrada muito forte na segunda parte, com o segundo golo. Acho que aquele segundo golo acabou por matar um bocadinho a equipa do Ferroviário Nampula, porque eles não estavam à espera, ainda estavam a acreditar. E depois foi gerir o jogo. Foi gerir o jogo. Basicamente, em poucas palavras, duas grandes equipas, um jogo com muitas oportunidades de golo. É sempre bom regressar a uma casa que trabalhei, que fui bem tratado. Desejar boa campanha para o Ferro Nampula. O nosso objetivo está alcançado, que era ganhar os três pontos.
4: Daqui a pouco, o Ferroviário na casa, o que tem a dizer em relação à divisão?
5: Agora é recuperar. Mais um jogo difícil, nunca é fácil jogar na Zona Norte com as equipas na Zona Norte, seja de Pemba, seja de Lixinga, seja na Cala, seja de Nampula. Por isso, todos os jogos de Moção Bola são difíceis, não foi fácil, foi muito difícil, mas fomos os justos vencedores.
4: Muito obrigado. Era o técnico da equipa do Ferroviário, ou seja, da Associação Black Bulls. Vamos já aproximar ao banco técnico da equipa do Ferroviário de Nampula.
3: Na beira, há a possibilidade de ouvirmos o Mr. Aquile Marcelino. Ouvirmos, Mister, avaliação dos 90 minutos, 3-0 diante de um Ferroviário de Lixinga, que veio para discutir os três pontos.
6: Até foi um jogo muito bem conseguido da nossa parte, uma qualidade exibicional tremenda. Ganhamos por 3-0, mas podia ser por mais, pelas oportunidades que a gente criou. Tanto parabéns aos jogadores pelo esforço dedicado durante esta semana, depois da viagem desgastante que fizemos a Machiche. Portanto, uma vitória muito bem conseguida, 3 pontos, jogo a jogo, vamos tentando trabalhar, fazer o nosso melhor. Uma mensagem que vou deixar também, mais uma vez, fui criticado porque eu disse que precisava de reforço. Eu volto a dizer sempre, eu não me arrependo de nada do que eu disse, porque eu que treino a equipa, eu que conheço a minha equipa, conheço as dificuldades que nós temos, conheço os déficits que nos têm aparecido. Nós estamos aqui hoje a jogar 11 inicial com um jogador estrangeiro, somente um, mas temos 5 inscritos. Portanto, temos uma onda de lesões, o campeonato é muito longo ainda. Isso é como se fosse a Fórmula 1, senão ninguém entrava para tocar pneus. Então, criticaram-me, eu vou dizer, critique, fale aquilo que bem entender, eu vou continuar a dizer aquilo que eu entendo, aquilo que eu percebo neste momento atual. Nós estamos de parabéns, porque estamos a tentar, com o nosso esforço, nossa dedicação, a tentar fazer melhor dia após dia, apesar das dificuldades que nós temos encontrado, adversidades que nós temos. Os nossos adversários diretos reforçaram-se, 4 ou 5 reforços, e há uns papagaios que andam aí nas redes sociais a dizer que eu ganho sem reforço. Claro, ganhamos sim, com muito trabalho, com muita entrega. Isso não implica que eu volte a dizer que nós precisamos. O campeonato é muito longo. Os adversários vêm mais forte e vêm mais forte. Parece que há muita gente que entende futebol, todo mundo entende futebol. Quem não entende, só quem não entende sou eu. Eu sou o único burro que abre a boca. O nosso problema é este. Para Ferro da Beira, contra. Eu nunca atacaria a minha direção. A minha direção que me contratou e eu estou aqui para defender os seus interesses. Se eu falo, é porque eu falo no geral, temos limitações em relação aos outros clubes que estão a disputar o título. Os outros clubes têm orçamentos, nós temos um orçamento limitado. Limitado e não podemos fazer muito. E os outros clubes, que bem conhecem, têm empresários por trás, empresários privados até, que ajudam na contratação de jogadores, nas condições, nos recursos para o treinador, para os jogadores, para produzir resultados. Isto conta muito. Nós não temos, infelizmente, estamos a lutar com aquilo que temos. Nós temos limitações orçamentais. E não é só o Ferroviário da Beira, todos os ferroviários. Todos ferroviários. Mas nós estamos a lutar com clubes grandes, com orçamentos muito mais robustos que nós. E não vamos deixar de falar. Vamos falar quando a gente puder falar. Depois também vou ser solidário, mais uma vez, com o meu colega Arthur Semedo, quando falou das viagens. Nós estamos a enfrentar um problema quando a gente viaja. 7 quilos na mão é um problema sério. Dirigentes têm que falar, não pode ser os treinadores a falar. Tem que ser os dirigentes dos clubes todos a falar, a dar a cara. Nós estamos a problemas nos aeroportos. Os jogadores viajam, ficam uma semana, têm que levar mudas de roupa, têm que levar as botas, têm que levar as caneleiras, têm que levar. Nós temos que levar 2 pares de equipamento, coletes, bolas, mecos, toda a artilharia que nós temos para treinar durante uma semana. E vamos lá com 7 quilos na mão. E não temos direito à bagagem. Esse é um assunto que a Liga tem que rever com os clubes, para a gente poder ter uma segunda volta um pouco mais organizada e justa para todos. Porque assim não dá para a gente continuar. Em relação ao Ferroviário, volto a dizer, vamos continuar a trabalhar jogo a jogo. Mostro mais uma vez a minha insatisfação por aquilo que nós não conseguimos, os outros conseguem. Portanto, eu já disse, tem suportes extras, nós não temos, infelizmente. E isso é bom que todos saibam, os sócios simpatizantes, todos aqueles que querem saber. Então, esta é a verdade. Nós temos limitações. A direção tem feito muito, não vou dizer que não, dentro daquelas limitações que nós temos. Eu nunca falei para atacar a minha direção. Eu falo a dizer mais uma vez, não somos mais candidatos que os outros. outros são mais candidatos que nós, que têm mais recursos.
3: Ficaram as declarações do treinador principal do Ferroviário da Beira, Aquile Marcelino, desabafando sobre o seu plantel. Agora a possibilidade de ouvir Antoninho Muxanga, o treinador principal do Ferroviário de Lixinga, avaliação dos 90 minutos desta derrota por 3-0.
7: Acabou conseguindo no lance das segundas bolas, onde nós tínhamos chamado a atenção que tínhamos que fazer bloqueio para não haver remate, mas o adversário conseguiu marcar. Penso que é uma primeira parte e depois ficou equilibrada. Na segunda já acabamos dominando, mas estrategicamente penso que o adversário recuou para ser em contra-ataque. E tivemos bem, não conseguimos já chegar com rigor na baliza do adversário, mas em termos de jogo, em termos da aplicação, penso que a equipa estava lá, a equipa demonstrou realmente que tem capacidade, tinha capacidade de ganhar. Se tivéssemos feito a finalização nos primeiros minutos, se tivéssemos feito golos, penso que teríamos complicado mais e estaríamos, se calhar, com outro tipo de resultado. Temos que dar parabéns aos jogadores pelo esforço que fizeram. São jogos uns atrás do outro, mas num ritmo aceitável e com uma intensidade boa.
4: Muito obrigado. Ficou essencial, Jamita.
1: Voltamos ao Caldeirão. Muito bem, Machono.
0: Bom, aqui foram dados mais de 10 minutos.
1: Sim. Zé Manuel?
3: Sim, tenho a possibilidade de ouvir o Mr. Antoninho Muxanga. Mr., avaliação dos 90 minutos, esta derrota por 3-0.
8: Triste com o resultado, porque os 3-0 não espelham aquilo que aconteceu durante a partida. É, eu acho que o Ferroviário não fez tanto para chegar aos 3 golos. Porque praticamente a minha defesa ofereceu os golos, uma bola com defesa, bola para os pés dos avançados. Mas pronto, futebol é isto, é dar os parabéns à equipa que soube aproveitar, que o Ferroviário da Beira não tem culpa disto. Agora, para nós só nos resta recuperar os jogadores e ver o próximo jogo.
3: Depoimento do Mr. Antoninho Muxanga, treinador principal do Ferroviário de Lixinga, nesta derrota por 3-0.
1: Obrigada, Zé Manel. Como é que estão as coisas aí no Municipal?
0: Bom, no Municipal são os últimos minutos. Toda a gente ali na área do Machacana. Bola, pode surgir. Capitão, defensivo, sai caro! Pode surgir! O golo não surge! Não surge! Uma pressão aqui. Ora, a bola bate no poste. Ora, o guarda-redes, Ricardo, enfim. Os golos não querem entrar aqui. Não querem entrar na baliza do Machacana. Uma altura em que a equipa titular está ali em pontapé da baliza para o Ricardo. Vai bater ali, Ricardo. Bate ali e vai terminar o jogo dentro de instantes. Capchamento ali defensivo da equipa de Bahia do Pemba. E depois ali luta a equipa do Machacana. Parte para a contra-ofensiva. Está ali Camisola número 14 da equipa do Machacana. Corre, mas aparece ali. Ofensiva do Bahia do Pemba. Pois é, uma falta ali. Tirada ali. Um jogador do Machacana, portanto, comete a falta. São os instantes finais. Baco dos suplentes do Machacana reclama, diz que o tempo já chegou. Bola movimentada ali para a formação do Bahia do Pemba. É para Alan, vai conduzindo ali no corredor central. E termina a partida. Termina a partida no Estádio Municipal de Pemba. Com este resultado, 0 para o Bahia do Pemba. E 0 para o Machacana.
1: É a possibilidade de reportagem?
0: Deixa-me aproveitar aqui, ouvir rapidamente o Dário Monteiro, técnico da equipa do Machacana. Mister, este empate 0-0, leitura dos 90 minutos.
9: Bom, foram 90 minutos competitivos, em que nós controlamos os momentos do jogo. Nós é que estivemos mais próximos de marcar golos, apesar do caudal ofensivo ter sido maioritariamente do Bahia. Por isso, acho que o resultado ajusta-se, né? Porque os meus rapazes bateram-se aqui como homens e mereceram este resultado e, quiçá, um resultado mais positivo do que este.
0: Palavras então de Dário Monteiro, técnico do Machacana. Deixa-me ouvir aqui o Arthur Semedo, treinador do Bahia de Pemba. Mister Semedo, em direto para a Rádio Moçambique, para o Arena de Desporto. Este empate com sabor à derrota, não?
10: obviamente, não é? Para quem jogou da forma como jogou, criámos muitas situações para fazer funcionar o marcador e acabámos por empatar com uma equipa que pouco fez, quase nada fez. E com a ajuda do quarteto da arbitragem também é bom dizer-se que andam aí uns senhores neste futebol, andam muitos senhores neste futebol, muitos, se calhar estou a exagerar, andam alguns senhores com boa reputação, mas são estes de facto que têm comandado estas arbitragens aqui, são estes senhores que andam a comandar isto. Por isso, este resultado se calhar já vinha encomendado lá de Maputo. Não digo mais nada porque senão vou ser muito drástico e não vale a pena falar muito. Mas que isto é uma encomenda clara, alguém ficou com a azia bem recentemente.
11: Estas então foram as palavras de Artur Semedo, falando aqui da premeditação do resultado. Jaime.
1: Vamos então à leitura destes desfechos, mas antes deixa perguntar ao Tatanha se já tem um desfecho de Nacala.
4: Sim, temos o desfecho de Nacala, 1-0 a favor da equipa da casa.
1: Muito bem, Tatanha. Vamos então à leitura dessa vitória folgada da ABB diante do Ferroviário de Nampula.
4: Mr. Auditório Matimbi terminou este jogo com 1-3 a favor da equipa da ABB. O que tens a dizer de forma resumida daquilo que vimos durante os 90 minutos?
12: É verdade, Nelson. Foram 90 minutos bem disputados e vimos um Ferroviário de Nampula que tudo fez para marcar logo no início da partida. Teve a oportunidade de 3, 4 oportunidades, não conseguiu marcar. A BB, na primeira que teve, fez 1-0. Já mesmo lá no finalzinho da primeira parte, o Ferroviário insistiu, como vinha sempre insistindo, conseguiu empatar o jogo. E vamos ver uma segunda parte, quando se pensava que o Ferroviário entrou também a tomar as rédeas do jogo, mas em contra-golpe, naquele minuto 4, também no lance de bola parada, a BB faz o 2-1 e aquele 2-1 veio retrair aqui do Ferroviário de Nampula. É por isso que a BB consegue controlar o jogo, só geriu, foi girindo e teve aquela oportunidade, atirou também a contar, fez o terceiro golo, que foi o golo que chancelou o resultado deste jogo. Mas infelizmente, para quem não viu o jogo e olhar para aquilo que foi o resultado, até pode pensar que o Ferroviário de Nampula não lutou por si, mas não, pensamos que o Ferroviário de Nampula fez tudo e mais um pouco, aliás esteve mais esclarecido em relação à BB, mas não conseguiu converter as oportunidades em golo. E a BB é uma equipa grande, como temos sempre dito, é uma equipa com astúcia no Moçambola, com selo de campeão. Não tinha mais o que fazer, marcou o primeiro, marcou o segundo, marcou o terceiro, controlou o jogo e eu penso que é um justo vencedor para a equipe de arbitragem. Se calhar fica aquele lance que se reclamou o penalti, pode ser que sim, pode ser que não, mas eu pensamos que para este trio, Nelson, temos que atribuir a nota positiva, porque dois amarelos muito bem administrados, apesar de termos pensado que podia ter administrado mais um para aqui, os jogadores da BB, porque é mais tempo, mas eu penso que a nota positiva e estão de parabéns as duas equipas. Mais de parabéns ainda ao Mr. Nelson, que sai aqui com 3 pontos, cimenta a liderança. O Ferroviário só tem que descansar e pensar nos próximos jogos. Hoje não deu, penso que para a próxima o Ferroviário pode conseguir, mas eu penso que para esta moldura humana que encheu o Santuário das Artes, não perdeu por ter vindo, porque assistimos mais um grande jogo, digno de duas equipas que estão no topo do nosso Moçambola.
4: Já feita, Jamita Majai, caro ouvinte do Canal Desportivo da Rádio Moçambique, a leitura daquilo que foram os 90 minutos mais 4 de conversão na primeira parte e mais 4 na segunda parte. Eu sou Nelson Tatanha, estive no relato e reportagem deste jogo, ao passo que o Auditório Matimp esteve nos comentários. Muito obrigado e continuação de bom trabalho.
1: Obrigada, abraço aí, boa viagem de regresso aos vossos lares. Cheguem bem e cuidem-se. São 16h58 dias. Vamos então à leitura.
2: Simples, uma leitura muito simples. Uma equipa do Ferroviário da Beira aqui. Hoje, até porque o Aquilo Marcelino alterou bastantemente o 11 titular, se comparado com as últimas intervenções do Ferroviário da Beira neste Campeonato Nacional, e de imaginar o Lauking, por exemplo, poucas vezes é titular nesta equipa, mas hoje entra justamente no 11. O Shelton também, daqueles que inicia, por exemplo, jogos no banco, e muitas das vezes, por exemplo, nas primeiras jornadas do campeonato, o Shelton não era opção, e também há que ter em conta o caso de Beto Maravilha, portanto, que entrou para o lugar, por exemplo, do titularíssimo Maré, portanto, aquele Marcelino com uma estratégia técnico-tática muito mais concebida, o que resulta numa equipa solta, particularmente solta e fundamentalmente muito móvel, e com uma intensidade de jogo virada para os extremos, na perspectiva de encontrar cruzamentos que pudessem dar algum veneno à baliza contrária, foi este Ferroviário da Beira que, no decurso da primeira parte, tentou, e de várias formas, chegar com perigo à baliza contrária. Só aconteceu ao minuto 28, naquela jogada de insistência, na sequência, diga-se de passagem, de um ponto americano, em que apareceu o Bernardo já no interior da área a rematar vitoriosamente para o fundo da baliza de Macarufo. Era o abrir de uma porta que eventualmente podia estar escancarada, e efetivamente o Ferroviário da Beira entra para a segunda parte com a mesma bitola ofensiva e principalmente com o povoamento ofensivo, onde o Daio e principalmente o Lau, contrastando com aquilo que é a ideia de que o Lau é um ponta de lança ou é um pivô ofensivo, mas afinal o Lau, neste Ferroviário da Beira, está a jogar a médio ala. E foi assim que o Lau hoje foi de facto, muito desequilibrador na perspectiva de encontrar terreno, não só na faixa lateral, como também na faixa interior. Foi este Lau que fazia um jogo interior, muitas das vezes em busca do Beto e também do Shelton, e também fundamentalmente deste craque malawiano, o Chester, que faz 2 golos. Fechou o caixão, sim, ao minuto 9 da segunda parte, sim senhora, mas era importante que fosse declarar o último adeus a este Ferroviário de Lixinga, porque realmente ao minuto 34 da segunda parte o Cecil foi mesmo ao velório dizer assim: obrigado, agora vamos ao enterro. 3-0 para o Ferroviário da Beira, justíssimo para aquilo que a equipa produziu. O Lixinga, muitos furos abaixo, não seria este previsivelmente um Lixinga que todos gostaríamos de ver, contrastando com os números que vai acumulando neste campeonato nacional, mas cada jogo é um jogo, vem mais um jogo, e já na próxima segunda-feira, diante da Liga Desportiva se fala. Para já, vitória justa do Ferroviário da Beira, ante uma equipa de arbitragem comandada por Joana Gbambe, que não teve tantas dificuldades, um e outro erro, obviamente, mas na nota positiva também não pode influenciar neste 3-0, porque são números gordos. Para já, bom trabalho da equipa de arbitragem. Ponto final ao trabalho que aqui viemos efetuar. Verdade é que na próxima segunda-feira cá estaremos também para o relato integral e direto de Liga Desportiva para Ferroviário de Lixinga. Somos o Zé Manuel, que esteve na pista, Carlos Tima, esteve a cuidar do som. Hoje, infelizmente, estamos em sincera desculpa aos ouvintes pelos eventuais transtornos, porque tivemos muitos problemas técnicos, mas isto acontece em qualquer parte do mundo para a transmissão desportiva. Fernando Dias, nada mais nos resta senão agradecer a todos que nos acompanharam. Um bom fim de semana. Continuem até um pouco antes das 18 horas com Gemita Majaia nos Sul Centrais. É Maputo. Um abraço. Estamos juntos.
1: Sempre. Abraço e boa viagem de regresso a casa. Cuidem-se. São 17:02. Machono e Catre. Esse nulo. Machono. Cadre?

completar o municipal. O encontro entre o Bahia de Pemba e o Machecana terminou sem golos. Aquele recinto desportivo esteve a dupla Joninho Machono e Cadre Buana. E leitura. Então fica este registro. Jogo de aflitos. Bahia de Pemba e Machicana terminou sem golos. Sexto empate do Bahia de Pemba e o quinto do Machicana.

8 golos marcados esta tarde. O encontro entre os ferroviários da Beira e de Lixinga terminou com a goleada das locomotivas do Chiveve por 3-0. Chester Bizou. Bernardo marcou o primeiro tento. Fica assim. Ferroviário da Beira 3, Ferroviário de Lixinga 0. Tarde marcada pela sexta vitória do Ferroviário da Beira e aqui da quarta derrota do Ferroviário de Lixinga.

encontro realizado no Santuário 25 de junho, que opôs o Ferroviário de Nampula a Black Bulls, terminou com a derrota dos donos da casa por 1-3, ou seja, Ferroviário de Nampula 1, Black Bulls 3. Terceira derrota do Ferroviário de Nampula no certame e a sétima vitória da Black Bulls, que lidera com 26 pontos a par do Ferroviário da Beira.

campo do ferroviário de Nacala, os donos da casa venceram o homónimo de Maputo por 1-0. Quarta vitória do ferroviário de Nacala e a quinta derrota do ferroviário de Maputo. Na próxima jornada, a 15ª, o Ferroviário de Lixinga visita na segunda-feira a Liga Desportiva de Sofala. O Machacana desloca-se ao reduto da Associação Desportiva de Pemba. O encontro está agendado para a próxima segunda-feira. O Baía de Pemba recepciona o Costa do Sol na próxima quarta-feira. O Ferroviário de Nampula terá visita do homónimo de Maputo. Já o Ferroviário de Nacala será anfitrião da ABB. Jogo marcado para segunda-feira.

amanhã batem-se para a conclusão desta jornada. Associação Desportiva de Pemba Costa do Sol. Jogo marcado para o Municipal de Pemba. Classificação provisória. A BB lidera com 26 pontos a par do Ferroviário da Beira, segundo colocado. Segue-se o Ferroviário de Nampula com os mesmos 21 pontos. Costa do Sol tem 19 pontos e ocupa o quarto posto. Segue-se a UDS também com 19 pontos, mas no quinto posto. Ferroviário de Lixinga é sexto colocado com 18 pontos. Segue-se o Ferroviário de Nacala, que pula do décimo para o sétimo posto. Ferroviário de Maputo cai para o oitavo posto. Segue-se a Liga Desportiva de Sofala, oitavo colocado com 14 pontos. A ADV é décima classificada com 13 pontos. Segue-se o Bahia de Pemba com 8, os mesmos do Xingal de Tete, 12º colocado. A Associação Desportiva de Pemba também tem 8 pontos. Ocupa o 13º e penúltimo posto. Machaquena, que empatou esta tarde com o Bahia, segura a lanterna vermelha com 7 pontos.

abraço muito especial para você que hoje sobe mais um degrau na escada da vida. Para os incomodados vão os nossos votos de rápidas melhoras, na esperança de que voltem logo ao convívio familiar.

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1: 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São 17h15. Vamos já recuperar as agendas desportivas. Já a começar pela de TET. Até já.
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3: Saudação, estimado 26, bem-vindo ao programa desportivo de hoje, sexta-feira, dia 14 de agosto, corrente a partir do emissor provincial de TET. São tópicos do dia. A equipa do Clube do Desporto de Xingal continua na zona de despromoção ao empatar a um golo ontem na recepção da Associação Desportiva de Vinhonculos na cidade mineira de Matiz, em TET. Já o campeão em título, a União Desportiva de Songo, promete fechar em alta a primeira volta, derrotando na recepção da Associação Desportiva de Vinhonculos, domingo na Vila do Songo. Na divisão de honra, a fase provincial de TET joga-se para a 18ª ronda no próximo fim de semana. Já nos Jogos Desportivos Escolares, a preparação da província de TET para a fase nacional está ao rubro. Momento Rafika Edita apresenta, Cândido João está na sonorização. Até já. Para começar, vamos ficar com a antevisão do jogo União Desportiva de Songo, Associação Desportiva de Vinhonculos, agendado para domingo na Vila do Songo. As equipas da União Desportiva de Songo e Associação Desportiva de Vinhonculos medem forças no domingo para a jornada 13 do Moçambola em curso na Vila do Songo, distrito de Caurabaça, em TET. Para o efeito, a equipa técnica da Associação Desportiva de Vinhonculos, apesar de reconhecer as dificuldades a encarar frente ao campeão nacional em título, diz não ser impossível emear pontos na Vila do Songo, disse Abdul Omar, técnico principal.
4: Nós jogamos para ganhar. Nós sabemos que o Songo é uma equipa super organizada e tem bons treinadores, mas não nos falta a vontade de lutar por aquilo que são os nossos objetivos, né? Que é sair de lá com 3 pontos. A primeira coisa que nós pensamos é que nós queremos ganhar o Songo.
3: Do lado contrário, o treinador adjunto da União Desportiva de Songo, Vítor Martini, assegura que a jogar em casa diante do seu público, a coletividade tem a obrigação de emear os 3 pontos.
5: Primeiro temos que andar atrás dos pontos que nós já perdemos no jogo passado. Então, por algum lado, temos que recuperar os pontos. Então, o objetivo é ganhar o jogo.
6: Estão a defender o título e querem revalidar. Como é que está a moral na equipe?
5: Estamos sempre motivados. Temos a obrigação de dar o nosso máximo perante o nosso meio, fazer o melhor.
6: A jogar em casa perante os seus adeptos, palavra de apreço para os associados da equipe.
5: A continuar a acreditar. Isto é um processo. Acredito que eu e nós vamos chegar lá.
3: A antevisão do jogo deste domingo, referente à 13ª e última jornada da primeira volta do Moçambola em curso, entre União Desportiva de Songo, Associação Desportiva de Vinhonculos, agendado para a Vila do Songo, distrito de Caurabaça, em TET. Os hidrelétricos da Vila do Songo, com 19 pontos, estão em 5º lugar e a Associação Desportiva de Vinhonculos, com 13 pontos, vai em 10º lugar. Ainda quanto ao Moçambola em curso, as coisas continuam a não andar bem nas hostes do Clube do Desporto de Xingal de TET, que consentiu empate caseiro sem abertura de contagem frente à Associação Desportiva de Vinhonculos, quinta-feira, na cidade mineira de Matiz, em TET. No fim do jogo, o treinador de Xingal, Arthur Macassar, era infeliz com a divisão de pontos.
7: Estou sem ideia mesmo.
8: Vista falha.
7: Finalização, meu querido.
3: Já do outro lado, Arthur Romão, treinador adjunto da Associação Desportiva de Vinhonculos, era feliz pela divisão de pontos.
9: Já teremos algumas conclusões. Jogar fora de casa não é tão fácil, mas o que tenho a dizer é só parabenizar o grupo, né? De uma outra forma, contra a corrente de jogo, contra a ventania, contra tudo, fizeram de tudo, passamos daqui com o empate. Mais uma vez, parabéns bem em todos os momentos.
3: Continuamos na modalidade rainha. Desta feita, vamos para os jogos da 18ª ronda da divisão de honra, fase provincial de TET, agendado para o próximo fim de semana. A equipa da Associação Desportiva de Xingal diz ser palavra de ordem no domingo vencer o Futebol Clube Xitima em jogo da 18ª ronda da divisão de honra, fase provincial de TET. Com esta intenção, aquela formação pretende alcançar a segunda posição na vila de Xitima, distrito de Caurabaça. Para o efeito, a Associação Desportiva de Xingal deve vencer o seu opositor e esperar que Jindal África de Marara domingo perca na recepção do Xingal B em Marara. O treinador da Associação Desportiva de Xingal, Custódio Baruki, garante que está a preparar os detalhes do jogo para chegar, jogar e emear os 3 pontos.
10: Há de ser um jogo difícil. Dizem que para uma equipa bem estruturada, quando é assim, há de ser um jogo complicado. Mas nós estamos preparados para esse jogo. Vamos ter dificuldades, mas somos obrigados a ganhar para continuar a alimentar as esperanças de estar na pole.
6: Que é de ser vai se precisar a jogar fora de casa perante

0: autoestima bem estruturada.
1: Nós estamos preparados para enfrentar qualquer equipa. Os processos estão lá, estão consolidados. Podemos ter dificuldades do próprio campo, porque nós somos uma equipa que põe a bola no chão. E quando cruzamos com um campo muito irregular, aí sim é o primeiro obstáculo que nós vamos ter, depois vai ser o adversário.
2: Do lado contrário, o míster do Futebol Clube Xitima, Sani Maikolo, apesar de reconhecer esse jogo difícil, assegura que em casa a sua coletividade tem a obrigação de conquistar os 3 pontos.
3: Vamos jogar em casa, temos tudo para deixar os 3 pontos lá em casa. Nós acreditamos que vamos ganhar em casa.
2: Antevisão do jogo, Futebol Clube Xitima, Associação Desportiva de Xangalo, domingo, em jogo da 18ª ronda da Divisão de Honra, fase provincial de teto na vila de Xitima, distrito de Caurabaça. Ainda no domingo, para a mesma jornada, Mulamba Futebol Clube, Grupo Desportivo de Teto, Planície de Empadue, Mangia Futebol Clube. A ronda 18 abre sábado com União Desportiva de Songo B, Futebol Clube de Angonia e Ferrado Matiz e Zamalé que Futebol Clube. A equipa da Associação Desportiva de Xangalo vai na terceira posição com 37 pontos. O Futebol Clube Xitima está em segundo com 28. Numa prova liderada pelo Planície de Empadue com 43 pontos. União Desportiva General África de Marara vai na segunda posição com 37. União Desportiva de São Cobé vai na cauda com 9 pontos. Ainda quanto à divisão de honra fase provincial, temos o seguinte embate. A equipa do Grupo Desportivo de Teto assegura que derrotar Mulamba Futebol Clube no domingo para assegurar a terceira posição na divisão de honra fase provincial de Teto é a palavra de ordem. Trata-se da partida a contar para a 18ª ronda agendada para a cidade mineira de Matiz, em Teto. Para a materialização do objetivo, a coletividade do Grupo Desportivo de Teto deve vencer Mulamba Futebol Clube e esperar que a Associação Desportiva de Xangalo perca na deslocação à vila de Xitima diante do Futebol Clube local. O treinador do Grupo Desportivo de Teto, João Chá, promete fazer de tudo para melhorar os 3 pontos frente a Mulambe Futebol Clube.
4: Continuamos a sonhar para o segundo lugar. Estamos a trabalhar para conseguirmos esses 3 pontos. Não desprezar o adversário. O adversário também é uma equipa com uma boa transição, é uma equipa bem organizada, onde nós vamos tentar arrancar o ponto de Matiz.
2: Vai ser fácil?
4: Vai ser difícil, porque em casa do dono. Vamos com uma lição bem estudada para nós conseguirmos 3 pontos lá.
2: Do lado contrário, o técnico do Mulambe Futebol Clube, Samuel João, num pronunciamento humilde, promete uma equipa cautelosa, de modo a marcar e não sofrer golo para conquistar os 3 pontos.
5: Em casa estamos obrigados a ganhar. Fora, porque vai fazer 1 ponto. Mas em casa, mandamos nós. Vivemos a vitória.
2: Que Mulambe vai se presenciar para conseguir alcançar seus objetivos?
5: Mas neste momento, em casa, todos os jogadores estão disponíveis. Portanto, esse jogo é para ganhar com vitória.
2: Palavra de apreço para seus jogadores.
5: Fora, vamos procurar ou empatar. Mas em casa, temos a obrigação de ganhar. É essa que é a mensagem que tenho dito aos meus jogadores.
2: E o plantel, como é que está clinicamente?
5: Está de boa saúde, está tudo bem.
2: Antevisão do jogo, Mulambe Futebol Clube, Grupo Desportivo de Teto, no domingo, para a jornada 18 da Divisão de Honra, fase provincial de Teto, agendado para o campo 25 de setembro, na cidade mineira de Matiz, em Teto. Ainda no domingo, para a mesma jornada, Futebol Clube Xitima, Associação Desportiva de Xangalo, Planície de Empadue, Mangue Futebol Clube. Já sábado, na abertura da Ronda 18, União Desportiva de Songo B, Futebol Clube de Angonia e Ferrado Matiz e Zamalek Futebol Clube. O Grupo Desportivo de Teto, com 32 pontos, vai em quarto lugar. Mulambe Futebol Clube, com 18 pontos, está em nono. Associação Desportiva de Xangalo, com 35 pontos, assegura a terceira posição. Numa prova futebolística liderada por Planície de Empadue, com 43 pontos. E União Desportiva de São Cobé é lanterna vermelha com 9 pontos. Estamos a apresentar o programa desportivo de hoje, sexta-feira, dia 14 de agosto corrente. Agora vamos ficar com outras notícias do desporto. 4 partidas de futebol este sábado abrem a 17ª ronda do Campeonato Provincial de Veteranos em Tete. No campo do Desportivo de Tete, veteranos de saúde medem forças com veteranos da cidade. No campo do reassentamento, veteranos de Xipanga bate-se com veteranos Mulambe. No campo da TTA, Papelaria Nhung cruza caminho com veteranos do Songo. E no campo do reassentamento, veteranos do Matiz enfrenta veteranos lendários. Já no domingo, no campo do Desportivo de Tete, veteranos de Manhanga cruza caminho com veteranos de Canongola. No campo do Mpadue, veteranos local enfrenta amadoras do Matiz. No campo da Escola Industrial de Matundo, veteranos de Xingozi recebem veteranos de Xitima. A equipa de veteranos de saúde comanda o certame com 39 pontos. Veteranos Matiz de Samutemba vai na segunda posição com 35 e lendários do Matundo estão na cauda com 3 pontos. A cidade mineira de Matiz, fim de semana, viverá as emoções da 21ª jornada do Campeonato de Futebol Recreativo. Sábado, Chipanga recebe Ajax, Real Bagamoyo bate-se com União Desportiva Matadouro, Porto 7 joga com Malacha, Atlético bate-se com Futebol Clube Nhantoto, Instituto Médio de Geologias e Minas bate-se com União Desportiva Nhanchere. Domingo, Leões do Gueto, Nova Aliança, Real Sociedade, Tunzi City, Desportivo 25 de Setembro, Real Nhanchere. Mining City, Desportivo de Benga e 11 Irmãos, 1 de Maio. O emblema de Real Nhanchere vai na liderança com 41 pontos. Malacha Futebol Clube segue com 40 pontos. Instituto Médio de Geologia em Minas é o último classificado com 1 ponto. Roda no próximo fim de semana na cidade de Tietê o arranque da segunda volta do Campeonato Recreativo com os seguintes jogos. Sábado em Júnior, União Desportiva Canongola, Zona Verde, Futebol Clube Nhamabira, Takasa, 1 de junho, Acordos de Roma. Já em Senior, sábado, União Desportiva Canongola, Zona Verde, Futebol Clube Nhamabira, Takasa, 1 de junho, Acordos de Roma. No domingo, às 14 horas, em Júnior, Verona, 7 de setembro, 17 de maio, União Desportiva Chicolodue, Águias, 3 de fevereiro, Vale do Nhartanda, Matawala. Domingo, às 16 horas, em Senior, Verona, 7 de setembro, 17 de maio, União Desportiva Chicolodue, Águias, 3 de fevereiro e Vale do Nhartanda, Matawala. Estamos a caminhar para a reta final de hoje. Antes, vamos ficar com as incidências dos preparativos de Tete para os Jogos Desportivos Escolares em Inhambane 2026. Atletas e equipa técnica de voleibol aos Jogos Desportivos Escolares dizem estar a bom ritmo os preparativos para Inhambane 2026. 2 meses depois do arranque da derradeira fase de preparação rumo à terra de boa gente, atletas e equipa técnica desta modalidade não têm tido mãos a medir nesta preparação. Daí o aprimoramento de todos os aspectos técnicos e táticos. Os treinos que são intercalados com jogos de controlo e com equipes mais cotadas na equipa de voleibol, Iselma, Júlio, Enina, Adelino e Tamir João dizem que até a data da partida para Inhambane 2026 a seleção estará apta para este evento desportivo escolar. Aliás, e segundo as nossas fontes, melhor o 7º lugar conquistado nos Jogos Desportivos Escolares na Pula 2024. É a palavra de ordem no seio deste grupo de trabalho.
0: Estamos agora bem, até agora estamos a disputar. Estamos bem, estamos evoluindo bastante, com os treinos dia após dia, nos esforçando muito, está tudo agora bem.
6: Não interessa o resultado, o importante é ganhar mais experiência e nos equilibrar nos jogos.
2: E as palavras das atletas Iselma, Júlio, Enia, Adelino e Tamir João foram secundadas pelo técnico Felisberto Tomás, que de uma forma geral diz estar satisfeito pelo desempenho das suas seleções femininas e masculinas.
7: Para essas alturas não interessa o resultado, o que se quer é rodarmos a equipa e encontrarmos um nível competitivo da equipa, sobretudo neste momento que a gente estamos aqui, estamos a treinar algumas equipas de alta roda de voleibol a nível da província, está a um bom nível.
2: Últimas semanas de preparação das seleções de Tete e com destaque para o voleibol rumo ao Festival Nacional dos Jogos Esportivos Escolares em Inhambane 2026. No total são 30 atletas de ambos sexos e destes apenas 24 que irão para a terra de boa gente na delegação provincial de Tete. Assim sendo, chegamos ao término do programa de hoje. A partir do emissor provincial de Tete, antes do fecho, vamos recapitular os temas do dia. A equipa do Clube do Desporto de Xingal continua na zona de despromoção no Moçambola em curso, ao empatar a um golo ontem na recepção da Associação Desportiva de Vilanculos, na cidade mineira de Matiz, em Tete. Já o campeão em título União Desportiva de Songo promete fechar em alta a primeira volta, derrotando na recepção a Associação Desportiva de Vilanculos, domingo, naquela vila. Na divisão de honra, a fase provincial joga-se para a 18ª ronda, próximo fim de semana em Tete. Enquanto nos jogos desportivos escolares, a preparação da província de Tete para a fase nacional está ao rubro. Mohamed Rafiga Didu apresentou o Cândido João Esteve na sonoplastia. Grato pela preferência e tenha boa escuta restante nossa programação. Saudação, estimado ouvinte.
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9: São 17h30. Renovamos os votos de uma boa tarde, bom fim de semana e ótima escuta onde quer que se encontre e com quem quer que esteja. Para os incomodados, vão os nossos votos de rápidas melhoras, na esperança de que voltem logo ao convívio familiar. Já a seguir, a Agenda Desportiva de Manica. Votos de ótima escuta.
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12: A Associação Provincial de Taekwondo de Manica prevê realizar no final de setembro a Assembleia Geral Ordinária Eletiva destinada à eleição do novo corpo diretivo da agremiação. Decorrem a bom ritmo os preparativos para a 4ª edição do Torneio Quadrangular Regional Norte de Futebol, que reúne as seleções dos distritos de Barue, Macossa, Tambara e Guro, na província de Manica. Estes os tópicos do Ritmo Desportivo da Rádio Moçambique, emissor provincial de Manica, que leva hoje as assinaturas de Daniel Oliveira e Susério Marcos. Ótima escuta!
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12: O Clube Desportivo Nova Jerusalém de Chimoio e a Associação Desportiva 3 de Março de Manica protagonizam sábado o jogo de abertura da 16ª jornada do Campeonato Nacional de Futebol da 2ª Divisão Fase Provincial de Manica. A jornada prossegue no domingo com 4 jogos previstos. O Machete recebe a Academia de Futebol de Chimoio, enquanto o Futebol Clube Pensão Delgado de Gondola defronta a Tranches Kappa Kampan. Em Vanduze, a União Desportiva Local mede forças com o Grupo Desportivo e Recreativo de Sene de Messica. Já o Testa África recebe no seu reduto os contribuintes do INSS. À entrada da 16ª jornada, o Testa África lidera isoladamente o campeonato com 36 pontos. Na segunda posição está o Grupo Desportivo Tranches Kappa Kampan com 29 pontos, seguido pela Academia de Futebol de Chimoio, que ocupa o terceiro lugar com 28 pontos. O Machete é quarto classificado com 26 pontos, enquanto o 3 de Março de Manica ocupa a quinta posição com 21 pontos. Na sexta posição encontra-se o Futebol Clube Pensão Delgado de Gondola com 17 pontos. Os contribuintes do INSS estão em sétimo lugar com 12 pontos e o Grupo Desportivo de Sene de Messica ocupa a oitava posição com 10 pontos. No fundo da tabela classificativa estão a União Desportiva de Vanduze e o Clube Desportivo Nova Jerusalém, todas com 9 pontos. Decorrem a bom ritmo os preparativos para a 4ª edição do Torneio Quadrangular Regional Norte de Futebol, que reúne as seleções dos distritos de Barue, Macossa, Tambara e Guro, na província de Manica. Este ano, a prova vai ter lugar no distrito de Barue, de 25 a 27 de setembro próximo. Segundo o membro da comissão organizadora do evento, Nelson Magasso, os preparativos decorrem sem sobressaltos, estando já em curso as ações de mobilização de apoios para garantir a realização e a premiação da competição. Entre os apoios já confirmados, destaca-se a intervenção do Governo Distrital de Barue, como explica a fonte.
13: Que os preparativos desse torneio estão a decorrer normalmente. Já emitimos o primeiro comunicado, incluindo os peditórios para a premiação e outras necessidades que achamos que são necessárias para podermos ter um torneio quadrangular estável. Já começamos a ter as respostas dos peditores que remetemos. Saudar desde já ao nosso governo distrital que já nos concedeu o espaço de alojamento ou das 4 delegações que estarão neste evento.
12: A organização realiza no próximo sábado a sua segunda reunião virtual, na qual deverá definir os valores da premiação. A reunião vai também discutir sobre a revisão do regulamento da competição, sobretudo no que diz respeito aos jogadores que podem integrar as delegações.
13: Nesse regulamento que estamos a usar, veda o uso de federados e quem deve fazer parte é o jogador que milita no campeonato distrital. Então, no último encontro houve um mini debate em que os colegas acharam que pode ser um indivíduo que não milita no campeonato local, mas sendo residente e não seja federado, esse pode fazer parte.
12: O torneio quadrangular regional norte de futebol teve início em 2023 e chega este ano à sua 4ª edição, envolvendo os distritos de Barue, Macossa, Tambara e Gur. A Associação Provincial de Taekwondo de Manica prevê realizar no final de setembro a Assembleia Geral Ordinária Eletiva, destinada à eleição do novo corpo diretivo da agremiação. A atual direção, chefiada por Rosário Figueira, encontra-se fora do seu primeiro mandato, razão pela qual está prevista a realização do processo eleitoral. O diretor do Gabinete Técnico da Associação Provincial de Taekwondo de Manica, Vitor Boa, assegura que em breve serão abertas as candidaturas para os interessados submeterem as listas. Vitor Boa revela que até o momento o atual presidente da Associação Provincial de Taekwondo de Manica, Rosário Figueira, é o único que já manifestou interesse em continuar à frente da agremiação no próximo mandato.
14: Nós já agendamos para o mês de setembro realizar as nossas eleições, porque, conforme que disse, estamos fora do mandato, então nós queremos tentar organizar isso para voltarmos a estar legalizados nesse caso, estarmos dentro do mandato. Então, agendamos eleições para o mês de setembro e vai acontecer.
12: Os prováveis candidatos já sabem da necessidade de submeter suas candidaturas?
14: Nós lançamos a proposta, então estamos à espera. Por enquanto temos um candidato, nesse caso, que era o antigo presidente. Então estamos à espera dos outros para podermos avançar. Mas no mês de setembro teremos eleições.
12: O dirigente lança um vigoroso apelo aos interessados para que preparem as suas listas de candidatura e apresentem propostas capazes de contribuir para o desenvolvimento e fortalecimento do taekwondo na província de Manica.
14: Candidatem-se e contribua para o desenvolvimento do taekwondo a nível da província de Manica. Nós convidamos os que estiverem interessados em fazer parte da nossa direção, que possam se candidatar e apoiar o taekwondo no desenvolvimento a nível da província de Manica. Então, estamos de mãos abertas para receber a todos interessados.
12: Entretanto, a província de Manica poderá estar representada por 5 atletas na Seleção Nacional de Taekwondo, que vai participar nos Jogos da AUSC, evento previsto para dezembro próximo na cidade de Maputo. Trata-se de Fernando Leitão, Edmar Basso, Hermenegildo Rameira, Amâncio Quetani e Yasmin Bernardo, atletas que integram a pré-seleção nacional da modalidade. O diretor do Gabinete Técnico da Associação Provincial de Taekwondo de Manica, Vitor Boa, diz que os atletas intensificam a preparação com o objetivo de garantir um lugar na seleção nacional definitiva que vai representar o país na competição. Vitor Boa acredita numa boa prestação dos 5 atletas de Manica pré-selecionados para a Seleção Nacional de Taekwondo, que intensificam a preparação para garantir a presença na equipa definitiva nos Jogos da AUSC.
14: Antes dos próprios Jogos, no próximo mês de setembro, dia 5, haverá um evento de teste que vai decorrer em Maputo. Então, esses nossos atletas também poderão participar destes eventos para mais ou menos vermos qual é o nível, o estágio deles. E os atletas estão a se preparar, como nós tivemos a informação logo no início do ano. Então, já vínhamos a preparar esses atletas e rodando o mundo, participando em campeonatos regionais a nível da vizinha Zimbábue e outros eventos internos e também da região. São atletas que já estão, desde que iniciou o ano, eles têm tido bons resultados, então temos certeza que trarão um bom resultado ao país. Esse atleta tem a responsabilidade de carregar mais de 32 milhões de moçambicanos nas costas, então por isso que eles estão a treinar muito árduo para este evento. mas com este evento de teste que vai decorrer no dia 5, lá já teremos uma lista definitiva de todos os atletas que irão representar o Moçambique nesses Jogos de Áustria.
12: Vítor Boa, diretor do Gabinete Técnico da Associação Provincial de Taekwondo de Manica, falando sobre a importância dos 5 atletas pré-selecionados manterem o ritmo competitivo, tendo em vista os Jogos da AUSC previstos para dezembro em Maputo.
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12: E nestes instantes finais do ritmo desportivo, recordamos que a Associação Provincial de Taekwondo de Manica prevê realizar no final de setembro a Assembleia Geral Ordinária Eletiva, que deverá eleger um novo corpo diretivo da agremiação. Entretanto, decorrem a bom ritmo os preparativos para a 4ª edição do Torneio Quadrangular Regional Norte de Futebol, que vai juntar as seleções dos distritos de Barue, Tambara, Guro e Macossa, na província de Manica. Está pautada a informação desportiva na província de Manica. Somos Daniel Oliveira e Suzério Marcos. Obrigado pela preferência e atenção dispensada. Mais uma vez, boa tarde e até a próxima.
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4: 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São 17h48, seguimos musicalmente até às 18h10, altura em que teremos a agenda desportiva da Zambézia, pelo que desde já chamamos a sua atenção.

0: Nossa pátria amada, cheia de belezas naturais, são 18:10. Renovamos os votos de uma boa noite e ótima escuta onde quer que se encontre e com quem quer que esteja. Para os incomodados, vão os nossos votos de rápidas melhoras na esperança de que voltem logo ao convívio familiar. Acompanhe já a seguir a agenda desportiva da Zambésia. E é contigo, Tcherneco.
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2: Estimado ouvinte, cordiais saudações. A primeira fase do Campeonato Nacional da 2ª Divisão em Futebol, fase provincial da Zambésia, caminha para a reta final. Este fim de semana disputa-se a 9ª e penúltima jornada da prova, com jogos que podem, à partida, decidir os primeiros e segundo classificados nas duas séries A e B. Está praticamente definida as seleções e atletas que vão à fase final do Jogo Desportivo dos Escolares, que em finais deste mês e princípio do próximo decorrer em Inhambane. A delegação despede-se oficialmente este sábado numa cerimónia orientada pelo governador da Zambésia, Pio Matos. É ainda a notícia, um grupo de jovens e adultos prepara-se para realizar uma caminhada pedestre de mais de 30 km entre a cidade de Climane e a praia de Zalala. Estes e outros temas vão corporizar a presente edição da Agenda Desportiva da Rádio Moçambique na Zambésia e também no RM Desporto, canal desportivo desta estação emissora, a maior de rádio a nível do país. Abrindo Tcherneco está na edição e apresentação. A sonorização é de Eliseu Salachini. Desde já fica o convite e ótima sintonia. 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Comecemos com o futebol. A primeira fase do Campeonato Nacional da 2ª Divisão em Futebol, fase provincial da Zambésia, caminha à reta final. Este fim de semana disputa-se a 9ª e penúltima jornada da prova, com jogos que podem, à partida, decidir os primeiros e segundo classificados nas duas séries, portanto, A e B. Comecemos com o programa de jogos na Série B, com os jogos, portanto, dois no domingo. União Desportiva de Milange a receber no Campo Municipal de Milange Veteranos de Mucuba. E na outra partida vai estar este sensacional MM Legend e Majed de Mucuba. Fica de fora neste grupo Mutupes de Grua pelo número ímpar de equipas face à desistência, portanto, do Sporting de Grua. Nesta série, segundo comunicado em nosso poder da Associação Provincial de Futebol da Zambésia, é liderada pelo Machete de Mucuba com 22 pontos, seguido de MM Legend na segunda posição com 18, Mutupes de Grua soma 13 em terceiro lugar, com 10 em quarto posto está a União Desportiva de Milange e fecha a tabela na quinta posição Veteranos de Mucuba com 4 pontos. Na Série A é por estas alturas acompanhada com bastante expectativa. Tem um escaldante Sporting de Climane, sua proteção também de Climane para domingo. Ainda no domingo, Jerry de Inhaçunge, portanto, a defrontar o Ferroviário de Climane. Nesta ronda tem pontapé de saída no sábado, com o confronto entre 3 de fevereiro e 1 de maio, todos da cidade de Climane. Os jogos Ferroviário de Jerry, sua proteção, o Sporting podem decidir, então, a partida. Quem passa a segunda fase nesta série? Uma derrota do Sporting deixa esta equipa praticamente fora da corrida e a sua proteção assegura a passagem à próxima fase. A propósito, o técnico adjunto da turma leonina, Pedro Salato, mais conhecido por Maquil, antevê um jogo difícil e complicado.
3: Praticamente, iremos trabalhar, não é? Porque tudo agora depende de nós, como Sporting, não depende de ninguém. Falta uma...

0: um dos delegados viu vermelho no jogo passado diante do 3 de fevereiro. O treinador principal Ernesto Fumos está em Maputo, em mais uma formação de instrutores de futebol, e resta saber quem se sentará no banco a orientar a equipa.
1: É assim, houve ali uma agitação dos meus jogadores, né? Houve um pontapé de uma caixa de água até lá dentro, porque um sentido ali onde o árbitro não apitou. Um penalti claro, claríssimo, que a bola fica mesmo, coisa não apitou. Então, a agitação ali no banco técnico. Pesou o que pesou, como as leis dizem, né? Os jogadores fizeram coisas, como eles não identificaram, responsabilizaram praticamente a mim e ao meu delegado. Sim, por isso houveram aqueles dois vermelhos. O treinador principal, nesse momento, está num curso. E daqui a 2 semanas teremos ele aqui.
2: O próximo jogo, quem vai orientar a equipa? Quem vai sentar no banco?
1: Temos. O nosso staff é maior. Temos pessoas para orientar um jogo. Sim. Temos pessoas para orientar o jogo.
0: Pedro Salato, técnico adjunto do Sporting de Climane, descrevendo o cenário então que ditou o vermelho a ele e também ao adjunto, no caso concreto, da equipa do Sporting Clube de Climane. Do lado da sua proteção, máxima confiança, até porque pretende ir à última jornada desta fase com definição de qualificação, a próxima fase, portanto, definida. Como explica o patrono e treinador, então, da Academia João de Melo Passados, ou simplesmente Zema, na tribo de futebol?
3: Continuamos na luta pelo primeiro lugar. Esse é o nosso objetivo. Pretendemos manter essa posição. Temos jogos, são jogos que nos dá uma margem de podermos aproximar, a fazer os 9 pontos, e daí é pensar nos dois, o Sporting e o Ferroviário, nas duas últimas jornadas.
0: Zema Passados, técnico e patrono da sua proteção de Climane. Nesta série, a classificação está assim: a entrada da 9ª jornada, só proteção 21 pontos, Ferroviário tem menos 2, portanto com 19, Sporting segue-se em terceiro lugar com 16, 3 de fevereiro soma 7 na 4ª posição, no 5º lugar está Gerre e na 5ª, portanto na cauda, com 2 pontos, e a última posição está o 1º de maio, portanto com 2 pontos. Outras notas de atualidade desportiva: está praticamente definida as seleções e atletas que vão à fase final do Jogo Desportivo dos Escolares, que em finais deste mês e princípio do próximo decorre em Inhambane. A delegação despede-se oficialmente este sábado numa cerimónia orientada pelo governador da Zambésia, Pio Matos. Avançou o diretor provincial de educação na Zambésia, Joaquim Casal.
4: Como sabem, os Jogos Desportivos Escolares, no âmbito geral, eles têm como objetivo, primeiro, promover e consolidar a unidade nacional e massificar o desporto no nosso país. E a província da Zambésia não é uma exceção. Também vai dar para mobilizar a juventude escolar para a prática desportiva regular e sistemática. Temos também como um dos objetivos é despertar talentos para alimentar o desporto nas seleções nacionais, sub-20, sub-16, e as várias equipes da CPLP, tendo em conta que nós estamos neste âmbito globalizado. Agora, em termos de delegação, a província da Zambésia, como dizia, está preparada, vai deslocar a Inhambane, levando consigo uma equipe de 163 integrantes. Destes, 130 são atletas e 33 são membros do staff, que compreende a direção da delegação, os treinadores, os árbitros e os cronometristas. Então, a nível de preparação mesmo, dizer que agora já temos a seleção definitiva dos atletas que vamos levar a Inhambane, que são o número que eu adiantei, de 130. Em termos de despedida, para o caso específico da província, o excelente governador, tendo em conta que este é que vai se despedir dos atletas, vai acontecer já no dia 15, no sábado. Porém, os treinos ainda continuam ao nível da nossa urbe, na cidade de Climane, neste caso, onde estão centrados os treinandos. E agora estamos focalizados em situações meramente técnicas específicas das áreas. Nós temos as modalidades que vamos levar a Inhambane nas crianças, como puderam ver. Nós temos estado a treinar futebol 11, basquetebol, handebol, voleibol, atletismo.

0: atletismo, ginástica, xadrez e jogos tradicionais. E o número de 130, como bem disse, segundo a orientação, nós temos esse número dividido 50% para cada sexo. Também fala de sexo feminino e sexo masculino.
1: Joaquim Casal fala da fase atual de preparação e dos passos subsequentes que vão ser dados até a véspera da partida à província e cidade de Inhambane.
0: A outra atividade localmente, temos estado a fazer exames médicos para os alunos. Agora estamos a reservar para fazermos o despiste da malária já prestes a sairmos na última semana que vamos partir. Temos estado a coordenar esta atividade em parceria com a Direção Provincial de Saúde e o rastreio, na verdade, o despiste de malária vamos fazer, como bem disse, na última semana a partirmos para Inhambane. Igualmente estamos agora, a partir de ontem, contactamos com o AIMOS, que é para seguro de viagem das crianças, e já está cautelado, e tentamos solicitar ontem a fatura por forma, que é para irmos fazer os pagamentos e o devido registro das crianças. No geral, a província está preparada para partir a Inhambane, para ir competir em pé de igualdade com outras províncias, ciente de que temos uma missão, não só de irmos em troca de experiência, como bem dizíamos na definição dos objetivos desta atividade, como também somos obrigados a trazer troféus para a província. Aí, o que nos cingiu bastante nas preparações que fizemos ao longo dos dois últimos meses.
1: Casal explica aquele que pode ser o itinerário da viagem até a Inhambane.
0: A orientação é que vamos em caravana. Vamos em caravana, temos que esperar as delegações de Cabo Delgado, Niassa, Nampula, para se juntar à Zambésia, e assim vamos, por conta mesmo de segurança, temos que assim proceder. Estamos preparados em condições de avançarmos com as crianças. Estamos a tentar fazer escalas ao longo da viagem. Partindo daqui, teremos que fazer uma escala em Caia para almoço das crianças e sensivelmente em função com o que vai ser a orientação das equipas que vão dirigir as caravanas, ou a caravana, como quem diz, vamos parar em shopping. Possivelmente dormamos em shopping e depois no dia seguinte continuaremos viagem até Inhambane.
1: Joaquim Casal, diretor provincial de educação na Zambésia, e a fase final dos Jogos Desportivos e Escolares. Um grupo de jovens e adultos prepara-se para realizar uma caminhada pedestre de mais de 30 km entre a cidade de Kilimane e a Praia de Zalala. Os organizadores da iniciativa são Carlos Pinto e Rosário Zunguzi, este último presidente da Associação dos Caminhantes da Zambésia, que estiveram à conversa aqui na Rádio Moçambique.
2: A iniciativa surge da necessidade de promover a saúde, o bem-estar e a união entre as pessoas através da prática da caminhada. O que nós queríamos e queremos é criar um espaço onde todos pudéssemos cuidar do corpo e da mente ao mesmo tempo, que fortalecíamos os laços da amizade e a comunidade em geral. Esse é que é o nosso, portanto, a nossa iniciativa.
3: Eu sou Rosário Zunguzi, como o colega já havia apresentado aqui quando iniciou a falar. Então, penso eu, indo ao ponto, né, desta pergunta sobre a caminhada, o que eu percebo de caminhada é o seguinte, eu vou trazer aqui três tipos de caminhadas. Tem aquela caminhada que é uma caminhada simples, vamos assim dizer, que estamos a caminhar, mas temos um ritmo lento que é mais de passeio. Então, no entanto, este tipo de caminhada não é uma caminhada que possa fazer assim tanto efeito na nossa saúde. Agora, tem a segunda caminhada que nós mantemos um ritmo contínuo, um pouco mais rápido, que até quando formos já conversar, sentimos-nos assim ofegante a falar. Ali sim, começamos a ver os benefícios, né, das caminhadas. Então, o terceiro tipo de caminhada é aquela que até nem chegamos a conversar, porque as palavras não saem mesmo quando formos a caminhar e tentamos falar, conversar, não sai nada, porque estamos caminhando
1: num movimento acelerado.
3: Num movimento acelerado, sim, sim, sim. Então, para fazermos, para virmos o efeito, é nestes dois ritmos, vamos assim dizer, do tipo de caminhada que pode fazer-nos efeito, vamos assim dizer, para a nossa saúde. Então, é basicamente isso que eu queria trazer como tipo de caminhadas que iria aconselhar se tivesse que fazer, por exemplo, as pessoas. Teria que ser nesses ritmos, não um passeio, mas caminhadas num ritmo contínuo.
1: Dentre vários desafios, esta agremiação de caminhantes pretende legalizar e aumentar o número de membros nesta caminhada Azalala. Há vários serviços e produtos a serem oferecidos, como explica Carlos Pinto.
2: Caminhada para Azalala não é a primeira vez. Esta é a terceira vez que a gente faz. A caminhada para Azalala é uma caminhada de 34 quilômetros, envolve muita logística. Nesta caminhada, que nós fazemos um ano, já temos quase 60% de logística garantida. Conseguimos alguns apoios, que é para que se torne portanto, a caminhada um sucesso, não é? Nesse dia 29 iremos ter músicos, iremos ter o grupo cultural, e também teremos a professora de educação física para dar uma pequena palestra. Vamos ter também uma nutricionista, que é para também dar uma palestra. E nós vamos falar sobre o historial, portanto, do grupo, como começou.
1: Onde está, por exemplo.
2: Onde está. E também, no futuro, se a nossa associação for legalizada, se for aceita, não é? Como sabe, é um processo que leva o seu tempo. Iremos ter cotas, porque esta nossa associação não tem... Não são com fundos, ou seja, não temos lucros.
1: Pois.
2: Então, vamos criar as cotas, que é para a gente poder pagar cota. Através das cotas, podermos conseguir realizar as nossas atividades. Porque até então, nós, os administradores aqui, em vários momentos comparticipamos. É verdade que há muitos caminhantes também que ajudam, apoiam. E é assim que nós estamos a funcionar.
1: Penso que era acrescentar ao presidente.
3: Como estava a dizer o colega aqui, que o Vamos a Azalala são 30, por volta de 34, 35 quilômetros. Iremos partir da Praça do Metical. Concentração será às 4. Nós iniciamos ou partimos às 4h30, 4h30 e teremos 3 pontos de paragens de reagrupamento, que será o primeiro ponto no Marabo, depois vamos a Maquival, de Maquival, Pente é o terceiro ponto, dali é que vamos todos juntos para entrar no Azalala. E como ia dizendo, temos carro de apoio, teremos água, teremos algumas frutas também, né, durante a caminhada.
1: Para repor as energias.
3: Para repor, sim, sim, sim, as energias e aproveitar, convidar a todos, né? Porque é muito bom essa prática de exercício físico.
1: Esta caminhada de mais de 30 quilômetros de Climana a Azalala, num percurso que se prevê que seja feito em 6 horas, vai homenagear membro fundador que perdeu a vida o mês passado, no caso concreto, Rui Oliveira Pires, como um momento solene que vai caracterizar este evento.
2: Em homenagem, nós pensamos em que ele seja nosso primeiro membro honorário. Essa é uma homenagem que nós estamos a pensar fazer por ele. E no dia do enterro dele, nós também fizemos, de forma a acompanhar a ele, todos os caminhantes, trajados todos com os coletes, com o nosso logotipo. Acompanhar a ele até, portanto, o seu crematório, nesse caso. Okay. Esse aqui. E quando chegarmos lá, nos Azalala, um minuto de silêncio em memória dele.
1: É certo, da conversa com Carlos Pinto e Rosário Zunguz, da agremiação de caminhantes, neste caso pedestre. Vamos a outras notas que dá conta que pode estar ao fim o braço de ferro entre membros da Associação Provincial de Atletismo da Zambésia e o presidente da agremiação atual, que é acusado de manipular o ano passado eleições que levaram a continuar no cargo. Para tal, está prestes a eleições no fim de semana de 22 deste mês. Como a seguir, confirma Fausto Marila, chefe do Departamento de Desporto na Direção Provincial da Juventude, Emprego e Desporto da Zambésia.
4: Chegamos a essa unanimidade de que tem de existir tanto uma eleição, não aquela eleição que havia acontecido e que não tinha conhecimento tanto da Direção Provincial, tanto como dos órgãos de comunicação. E orientou-se, portanto, foi uma seleção em que foram encontrados, depois de eu reunir com os visados, encontramos que o Jacinto Vieira Manteigas era um dos principais representantes para fazer conduzir, portanto, estas eleições. Silvestre, também um dos amadores da modalidade, e o Clemente, um dos também amador desta modalidade. Então, chegado a um consenso de que no dia 22 do mesmo mês poderia então existir uma Assembleia Geral Eletiva.
1: Quem se sente satisfeito com este caminho a seguir, que pode culminar com a Assembleia Eletiva, trata-se do antigo presidente Jacinto Manteiga.
5: Depois de uma guerra e existir um objetivo concretizado, é uma alegria. Lutei muito, sim. Não para o meu benefício, mas porque a província de Zambésia tem muitos jovens que gostam de correr. Ficaram 6 anos estagnados, nenhuma corrida. Então, para mim, vou me sentir mais à vontade, vendo aquilo que era do passado, do positivo, a voltar neste ano, 2026, para lá. Muita corrida, sim.
1: Jacinto não se candidatando a personalidades que poderão dar um bom andamento, segundo como pretende ao nível do atletismo.
5: Bom, do princípio eu não posso dizer sim, não posso dizer não, porque cada um, quando faz campanha, tudo é do positivo. O que prova é no terreno. Eu não posso dizer sim ou não posso dizer não. Pronto, cada um, quem for a vencer, vai fazer o que ele sabe, mas após de vencer, não cumprir aquilo que falou, eu vou agir. Porque o meu programa é ver a província de Zambésia a melhorar no âmbito desportivo. A província de Zambésia, eu me lembro que, pelo menos não estou a me gabar, no meu tempo, as corridas que nós fazíamos a nível nacional, aquilo era a referência. Aparecer alguém, eu vou fazer isto, aquilo, me volta, ele demora na província, aí vai ter problemas sérios mesmo comigo, porque eu fui atleta nos tempos, era presidente de São Silvestre por tantos anos, fui mestre da província, então eu, enquanto estiver na Zambésia, ver a província morrer no atletismo, para mim, é um choque muito grande. Então, eu prefiro gastar meu tempo, lutar para o atletismo, continuar, do que ver alguém entrar a prejudicar a modalidade.
1: No basquetebol, a associação vai organizar um torneio de seniores em ambos os sexos, alusivo ao dia da cidade de Climane, que se assinala 21 de agosto. A cidade completa 84 anos. De acordo com o comunicado que circulam e está em nosso poder, poderão participar as seguintes equipas em masculinos: JN Importações, Mutupes de Gurue, Gladiadores de Namacurra, Ferro Verde Climane, Escola 25 de Setembro, Centro de Treinos, Basket Multiservice, os Veteranos Minas Oxuabo, Clube de Basquetebol de Climane e Eduardo Mondlane. Portanto, são 11 equipas em masculinos. Em feminino, temos Gladiadores de Namacurra, Centro de Treinos e a Politécnica. Recuperamos os depoimentos da vice-presidente da Comunicação e Imagem e Marketing na Associação Provincial de Basquetebol, Albertina Caetano.
6: Agora estamos a organizar onde vai começar no dia 28 de agosto, que vai já para júniores, sêniores, tanto masculino assim como feminino. Então, já não está relacionado, como estamos dizendo, com a Puli, que é já da própria província. Temos agora esse evento do dia 28. É claro que temos um aqui que não quero mais aprofundar sobre o dia 21 de agosto, que vai ser um torneio em homenagem ao dia da nossa cidade. Então, prefiro não avançar, porque ainda estamos já a tentar parceria com o governo para ver como é que vamos gerir.
1: No futsal joga sexta noite, jogos da quarta jornada com partidas União Desportiva de Climane e Climane Futebol Clube. Na outra partida, Desportivo da Sagrada bate-se com Emusa. Mas antes desta partida será concluído o jogo entre a Liga Desportiva e Residencial Pérola. Na altura da interrupção do jogo por falta de corrente elétrica, 2 minutos e 10 segundos para o término da primeira parte. Nesta altura o jogo encontrava-se com vantagem da Liga Desportiva por 3-1. Resta explicar que o jogo, como aqui fizemos referência, foi interrompido devido à interrupção de corrente elétrica no pavilhão do Sporting de Climane. Vamos ouvir as declarações do representante de futsal na Associação Provincial de Futebol na Zambésia, António Américo.
7: O jogo fica naturalmente adiado para sexta-feira, para terminar o tempo naturalmente que foi interrompido. Vamos dar sequência ao jogo. E com os resultados também.
1: António Américo e o andamento do futsal na província da Zambésia, concretamente neste torneio que decorre em Climane. Prontos, ouvintes, está tudo dito no que o desporto é referência na província da Zambésia. Despedem-se Abneiro Tchernenko e Eliseu Salaquini.
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3: Certo, no momento certo, no local certo e para a pessoa certa, num dia em que o Ferroviário da Beira goleou o homónimo de Lixinga por 3-0. Ainda esta tarde, o Bahia de Pemba e o Machacane anularam-se na 14ª jornada do Moçambola. O Ferroviário de Nampula caiu aos pés da Black Bulls por 1-0 e o Ferroviário de Nacala recebeu e derrotou o homónimo de Maputo por 1-0. São 18h38. Continuação de uma boa noite, bom trabalho se for o caso, bom fim de semana e ótima escuta onde quer que se encontre e com quem quer que esteja.

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1: São 19 horas e 2 minutos. Acompanha já a seguir o Jornal Desportivo.
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0: Boa noite, Black Bull e Ferroviária da Beira vencem e distanciam-se da concorrência. Tiago Machaís estreia-se com vitória no Ferroviário de Nacala e Machaquene empata em Pemba. Federação Moçambicana de Basquetebol cede à Liga os direitos para organizar os campeonatos nacionais da modalidade deste ano. Jornal Desportivo está no ar, edição e apresentação de Adão Matimbi e Samuel Elias na sonoplastia. Triunfo categórico da Black Bull em pleno Santuário, 25 de junho, nesta sexta-feira. Os touros venceram o Ferroviário de Nampula por 3-1 e cristalizaram a liderança do Campeonato Nacional de Futebol, agora com 26 pontos. Passam já 14 jornadas. Nelson Santos voltou a uma casa bem conhecida e de lá tirou os tão almejados 3 pontos.
1: O Ferroviário de Nampula desperdiçou esta sexta-feira o assalto à liderança do Moçambola ao perder diante da líder, a ABB, por 1-3. A partida pontuável para a 14ª ronda da competição e bastante concorrida decorreu no estádio 25 de junho, em Nampula. Stefan abriu o ativo aos 20 minutos, tendo Sumbane restabelecido a igualdade no minuto 45+2. Os restantes 2 golos da ABB foram marcados por Cadre e Wise, respectivamente, aos 4 e 14 minutos, para a satisfação do Mr. Nelson Santos, que não poupou elogios à equipa adversária.
2: A qualidade do Ferroviário de Nampula espelha a classificação e a posição que eles se encontram. Uma equipa com um treinador experiente, com uma equipa que está muito bem montada, muito bem orientada, está a fazer um excelente campeonato. Sabíamos que era muito difícil vir aqui jogar, sofremos nos primeiros 15, 20 minutos, mas depois conseguimos chegar ao primeiro golo e depois foi gerir. Infelizmente não conseguimos controlar até o fecho da primeira parte, fizemos uma entrada muito forte na segunda parte, com o segundo golo. Acho que aquele segundo golo acabou por matar um bocadinho a equipa do Ferroviário de Nampula, porque eles não estavam à espera, ainda estavam a acreditar, e depois foi gerir o jogo. Basicamente, em poucas palavras, duas grandes equipas, um jogo com muitas oportunidades de golo. É sempre bom regressar a uma casa que trabalhei, que fui bem tratado, desejar boa campanha para o Ferroviário de Nampula. O nosso objetivo está alcançado, que era ganhar os 3 pontos.
1: Do lado do Ferroviário de Nampula, o treinador principal, Nasir Armando, apontou a capacidade estratégica da associação Black Bulls na componente defensiva.
3: Aos 15 minutos penso que tivemos 2 ou 3 oportunidades de gol, não fizemos, e contra a corrente de jogo adversário acabou conseguindo um lance das segundas bolas, onde nós tínhamos chamado a atenção que tínhamos que fazer bloqueio para não haver remate, mas o adversário conseguiu marcar e depois ficou equilibrado. Na segunda já acabamos dominando, mas estrategicamente eu penso que o adversário recuou para serem contra-ataque e tivemos bem, não conseguimos já chegar com rigor na baliza do adversário.
1: Nasir Armando, treinador do Ferroviário de Nampula, e derrota do seu conjunto por 1-3 na recepção esta sexta-feira da ABB no cumprimento da jornada 14 do Moçambola. Na próxima terça-feira, os Axinene recebem o Ferroviário de Maputo, formação que ainda esta sexta-feira perdeu diante dos locomotivas da Maiaia em Nacala, local que na segunda-feira acolhe o jogo entre os donos da casa e Associação Black Bulls. Nelson Tatanha, RM Desporto, Nampula.
0: Black Bull vence Ferroviário de Nampula por 3-1 e contabiliza 26 pontos, tantos quanto tem o Ferroviário da Beira. Os locomotivas do Cheveve golearam o homônimo de Lixinga por 3-0 com uma qualidade exibicional tremenda. Orgulha-se o treinador Aquil Marcelino.
4: Esse foi um jogo muito bem conseguido da nossa parte, uma qualidade exibicional tremenda. Ganhamos por 3-0, mas podia ser por mais, pelas oportunidades que a gente criou. Então, de parabéns aos jogadores pelo esforço dedicado durante esta semana, depois da viagem desgastante que fizemos a Machis. Portanto, uma vitória muito bem conseguida, 3 pontos, jogo a jogo. Vamos tentando trabalhar, fazer o nosso melhor.
0: Depois, uma mensagem aos críticos.
4: Fui criticado porque eu disse que precisava de reforço. Eu volto a dizer sempre. Eu não me arrependo de nada do que eu disse, porque eu que treino a equipa, eu conheço a minha equipa, conheço as dificuldades que nós temos, conheço os déficits que nos têm aparecido. Nós estamos aqui hoje a jogar 11 inicial com um jogador estrangeiro, somente um, mas temos 5 inscritos. Portanto, temos uma onda de lesões, o campeonato é muito longo ainda, isso é como se fosse a Fórmula 1, senão ninguém entrava para tocar pneus. Então, criticaram-me, quer dizer, critique, fale aquilo que bem entender, eu vou continuar a dizer aquilo que eu entendo, aquilo que eu percebo. Neste momento atual, nós estamos de parabéns porque estamos a tentar com o nosso esforço, com a nossa dedicação, a tentar fazer melhor dia após dia, apesar das dificuldades que nós temos encontrado, adversidades que nós temos. Os nossos adversários diretos reforçaram-se, 4 ou 5 reforços, e há uns papagaios que andam aí nas redes sociais, né, a dizer que eu ganho sem reforço. Claro, ganhamos sim, com muito trabalho, com muita entrega. Isso não implica que eu volte a dizer que nós precisamos. O campeonato é muito longo, é muito longo. Os adversários vêm mais forte e vêm mais forte. Parece que há muita gente que entende futebol, todo mundo entende futebol. Quem não entende, só quem não entende sou eu. Eu sou o único burro que abre a boca. O nosso problema é este. Para o Verde Beira, contra. Eu nunca atacaria a minha direção. Minha direção me contratou e eu estou aqui para defender os seus interesses.
0: E a terminar, aquele Marcelino mostrou-se solidário a Artur Semedo.
4: Nós estamos a enfrentar um problema quando a gente viaja. 7 quilos na mão é um problema sério. Dirigentes têm que falar, não pode ser os treinadores a falar. Tem que ser os dirigentes dos clubes todos a falar, a dar a cara. Nós estamos a problemas nos aeroportos. Os jogadores viajam, ficam uma semana, têm que levar mudas de roupa, têm que levar as botas, têm que levar as caneleiras, têm que levar. Nós temos que levar 2 pares de equipamento, coletes, bolas, mecos, toda a artilharia que nós temos para treinar durante uma semana. E vamos lá com 7 quilos na mão. E não temos direito à bagagem. Esse é um assunto que a Liga tem que rever com os clubes, para a gente poder ter uma segunda volta um pouco mais organizada e justa para todos. Porque assim não dá para a gente continuar.
0: Aquele Marcelino disparando para várias direções após golear o Ferroviário de Nampula por 3-0 do resignado Antoninho Muxanga.
5: Triste com o resultado, porque os 3-0 não espelham aquilo que aconteceu durante a partida. Eu acho que o Ferroviário não fez tanto para chegar aos 3 golos, porque praticamente a minha defesa ofereceu os golos, uma bola com defesa, bola para os pés dos avançados. Mas pronto, futebol é isto, é dar os parabéns à equipa que soube aproveitar, que o Faro Verdadeiro não tem culpa disto. Agora, para nós só nos resta recuperar os jogadores e ver o próximo jogo.
0: Ferroviário da Beira pulveriza a concorrência, vence Ferroviário de Lixinga por 3-0. Locomotivas e Touros estão isolados no comando do Moçambola, ambos com 26 pontos. O Machacane foi à casa do Beia de Pemba empatar sem golos. Uma encomenda, na opinião de Artur Semedo.
6: Andam muitos senhores neste futebol, muitos, se calhar estou a exagerar, andam alguns senhores com boa reputação, mas são estes, de facto, que têm comandado estas arbitragens aqui. São estes senhores que andam a comandar isto. Por isso, este resultado, se calhar, já vinha encomendado lá de Maputo.
0: Mas vamos aos factos.
7: O Bahia de Pemba empata diante do Machacane esta sexta-feira no jogo inserido na 14ª jornada do Moçambola 2026. O empate sabe a pouco para a equipa da casa, que teve inúmeras oportunidades para desbloquear o resultado, mas pela frente encontrou o Ricardo, guarda-redes do Machacane, que evitou tudo para a seu conjunto não sair derrotado. O Bahia de Pemba viu o seu golo anulado pela equipa de arbitragem chefiada por Nelson Valdez, uma situação que criou muito barulho. Aliás, o juiz e os seus pares tiveram que ser escoltados no final do jogo pela polícia da República de Moçambique, e assim evitou grandes males esta sexta-feira no estádio municipal de Pemba. Agastado com aquela decisão da arbitragem, Artur Semedo, técnico principal do Bahia, disse no final da partida que a sua rapaziada não gostou do jogo porque alguém assim não quis. Aliás, Semedo fala da premeditação do resultado.
6: É bom dizer-se que andam aí uns senhores neste futebol, andam muitos senhores neste futebol, muitos, se calhar estou a exagerar, andam alguns senhores com boa reputação, mas são estes de facto que têm comandado estas arbitragens aqui. São estes senhores que andam a comandar isto. Por isso, este resultado se calhar já vinha encomendado lá de Maputo. Não digo mais nada porque senão vou ser muito drástico e não vale a pena estar a falar muito. Mas que isto é uma encomenda clara, alguém ficou com a azia bem recentemente.
7: Por seu turno, Dário Monteiro, técnico do Machacane, disse que o resultado foi justo, avaliando os acontecimentos dentro das 4 linhas durante os 90 minutos.
8: Foram 90 minutos competitivos em que nós controlamos os momentos de jogo. Nós é que estivemos mais próximos de marcar golos, apesar do caudal ofensivo ter sido maioritariamente do Bahia. Por isso, acho que o resultado ajusta-se, né, porque os meus rapazes bateram-se aqui como homens, mereceram este resultado e, quiçá, o resultado mais positivo do que este.
7: Bahia de Pema e Machaquene anularam-se esta sexta-feira no prosseguimento da 14ª jornada do Moçambola 2026, partida realizada no estádio municipal de Pema. Com este resultado, o Bahia de Pema passa a somar 9 pontos acima da linha da água, enquanto o Machaquene contabiliza 8 pontos, os mesmos da Associação Desportiva de Pema, que apenas entra em campo este sábado, recebendo o Costa do Sol. Pema, Nasser Adolfo.
0: Deslocação azeda teve o Ferroviário de Maputo, derrotado no reduto do homônimo Dinacala por 1-0. Saiu Zenedino Mulungu e Tiago Machaí se estreou-se a ganhar. Com o triunfo, os da Maiaia ultrapassam as locomotivas de Maputo, somando 16 pontos, mais um que a turma de Carlos Manuel. Resultados da 14ª jornada: Xingal de Tete 0, Associação Desportiva de Vilanculo 0, Ferroviário da Beira 3, Ferroviário de Lixinga 0, Bahia de Pemba 0, Machaquene 0, Ferroviário de Nacala 1, Ferroviário de Maputo 0 e Ferroviário de Nampula 1, Black Bull 3. A jornada 14 encerra neste sábado com o duelo entre a Associação Desportiva de Pemba e o Costa do Sol. Já a 15ª começa no domingo com a campeã União Desportiva de Songa a receber a Associação Desportiva de Vilanculo. A ronda inclui ainda os desafios Liga Desportiva de Sofala, Ferroviário de Lixinga, Associação Desportiva de Pemba, Machaquene, Bahia de Pemba, Costa do Sol, Ferroviário de Nampula, Ferroviário de Maputo e Ferroviário de Nacala, Black Bull. A caça de talentos está à Federação Moçambicana de Futebol. O objetivo é renovar a seleção principal de senhores femininos.
7: Técnicos da Federação Moçambicana de Futebol estão nas províncias a pesquisar talentos para sua integração nas seleções nacionais de formação em femininos. No caso particular da Zambésia, a Federação despachou Rita Mavunja, selecionadora adjunta dos sub-15 e 16, que trabalha desde esta quinta-feira e durante 3 dias na província. Rita Mavunja diz que a missão é identificar, observar e selecionar talentos para constar da base de dados da Federação, tendo em vista os compromissos internacionais com destaque para a COSAFA. Por outro lado, segundo garantiu a selecionadora, é uma das formas de garantir a renovação das respectivas seleções.
9: É assim, depois da seleção, da identificação e seleção desses atletas, desses talentos, o passo a seguir é mesmo ir a Maputo para formar a seleção nacional para os campeonatos a seguir, que é a COSAFA, né? Sub-14, sub-15, sub-16. O sub-16 já está prestes, é para já, porque será isso para dezembro, sub-16. Eu sei que o Zambesa é um potencial, tenho visto nos jogos escolares, boas meninas mesmo, bons talentos. A expectativa é maior, espero sair com bons atletas daqui.
7: Selecionadora adjunta dos sub-15 e 16 e a forma que o órgão máximo gestor de futebol no país encontrou para a descoberta de talentos nas províncias e revitalização das respectivas seleções. Para além de Climane, nas

0: atletas que aguardam as fases subsequentes.
1: A nossa equipa é composta por militares e civis. Para casos dos militares, está salvaguardado. Ele recebe como funcionário do Ministério da Defesa e praticando apenas desporto, no caso particular o futebol. Uma JJ tenha só jogadores militarizados. Conseguimos até identificar os jogadores que estão nos vários clubes e selecionamos e só estamos à espera da resposta para podermos incorporá-los e tornar-se militares para serem jogadores de Majed. Então, próximos tempos, poderemos ter a equipa toda ela militarizada e sairmos já a sair dessa situação.
0: Vice-presidente para a área de planificação e estudos do Majed da Beira, Domingo Charles, falando do processo de militarização dos jogadores para garantir o pagamento de ordenados. Da Beira, RM Desporto, José Manuel.
2: Federação Moçambicana de Basquetebol acaba de ceder à Liga os direitos de organizar os campeonatos nacionais da modalidade deste ano.
3: O ato teve lugar ao final da manhã desta sexta-feira na capital do país. O presidente da Federação Moçambicana de Basquetebol, Paulo Masvila, disse que foi dado o primeiro passo de uma longa maratona para que o Festival do Basquetebol possa acontecer na capital do país e não só.
4: Nós estamos bastante satisfeitos com a nova direção da Liga, sobretudo por seguir aquilo que são as regras que regem o regulamento da Federação a nível do basquetebol. Estes atos não só são apenas de formalização, mas são atos muito importantes para aquilo que é a organização do próprio basquetebol nacional em Moçambique.
3: Presidente da Federação Moçambicana de Basquetebol, Paulo Masvila, e cedência dos direitos de organização dos campeonatos nacionais de basquetebol sénior em ambos os sexos à Liga Moçambicana da Modalidade. Entretanto, o presidente desta entidade disse que o objetivo é tornar o basquetebol numa marca que possa ser vendida dentro e fora do contexto nacional, tanto é que a Liga Moçambicana da Modalidade vai começar em agosto com o objetivo, claro, de proporcionar espetáculo e noites memoráveis.
5: Vamos trabalhar afincadamente para entregar ligas de sucesso. Tenho dito que, apesar de termos sido eleitos apenas em julho para organizar ligas em agosto, não nos vai impedir de começar a entregar as promessas que nós fizemos durante a nossa campanha. A primeira coisa que nós temos o prazer de anunciar é que vamos aumentar o valor do prémio para os clubes, primeiro, segundo e terceiro classificado. Vamos premiar os 5 melhores atletas de cada uma das provas, vamos ter um MVP.
3: Entretanto, o espectador estará no centro das atenções da Liga Moçambicana de Basquetebol, porque é ele o principal consumidor do nosso basquetebol.
5: O que vai mudar é a valorização dos atletas, a valorização do público, porque o público vai ter entretenimento, o público vai ter um ambiente que não vai ser apenas de 40 minutos de basquete, mas vai ser um evento de desporto com entretenimento.
3: Presidente da Liga Moçambicana de Basquetebol, Pascoal Isaías, e as alterações que se pretendem introduzir na organização dos campeonatos nacionais da modalidade no escalão sénior em ambos os sexos. Importa salientar que o campeonato a nível feminino arranca ainda este mês de agosto.
2: Delegação de Niassa de Malas Feitas ao palco da 16ª edição do Festival Nacional dos Jogos Escolares. A viagem em Ambani começa 25 de agosto.
6: A delegação de Niassa, que vai ao Nacional dos Jogos Desportivos Escolares de Inhambane, despediu-se na tarde desta sexta-feira à província, em direção à maior festa desportiva escolar. Foi na presença de pais, encarregados de educação, amigos e familiares que os atletas, concentrados no pavilhão de desportos de Lixinga, receberam os últimos recados, por forma a fazerem de Inhambane o palco de representação condigna de Niassa e alcance de melhores resultados. A governadora de Niassa, Judite Macengele, disse na ocasião que a província dispõe de talentos, por aí que na terra da boa gente os atletas precisam estar focados nos melhores resultados. Macengele disse ainda ter chegado o momento de transformar o período de treinamento em realidade e representar condignamente a província.
7: Exortamos a competir com inteligência, coragem, entrega, disciplina, determinação e espírito de equipe. Respeitem os adversários, os árbitros e as regras de cada modalidade. Queremos que

0: Criança seja reconhecido não apenas pelos resultados, mas também pela sua conduta, disciplina, solidariedade e equipe de fair play.
1: Com a responsabilidade de tirar Niassa da última posição dos Jogos Desportivos Escolares, ocupada em Nampula na 15ª edição, a atleta Nazira Issouf leu a mensagem do coletivo e disse que a província deve esperar superação em todas as modalidades e medalhas.
2: O resultado de Nampula não nos define, ensina-nos. Em Nhambane, queremos transformar essa aprendizagem em atitude, desempenho e resultados. Sabemos que a competição será exigente. Respeitamos todos os nossos adversários, mas acreditamos nas nossas capacidades.
1: A delegação de Niassa, o Festival Nacional dos Jogos Desportivos Escolares, deixa o Centro Provincial de Treinos instalado na cidade de Lixinga na terça-feira, 25 de agosto, corrente. RM Desporto, Mércio João. A partir de Lixinga.
3: É com os jogos escolares que encerramos as cortinas do Jornal Desportivo. Aceite um forte abraço de Adão Matimbi e de Samuel Elias.
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5: Este é o canal certo, no momento certo, no local certo e para a pessoa certa. São 19 horas e 30 minutos para trás. Os nossos compromissos comerciais após a apresentação do Jornal Desportivo, hoje a cargo da dupla Adão Matimba e Samo Elias. Seguimos musicalmente até às 20. A essa altura teremos a atualização das notícias. Continuação de uma noite fantástica, um excelente início de fim de semana e ótima escuta onde quer que se encontre e com quem quer que esteja.

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mesmo para abanar o esqueleto nesta noite de sexta-feira. Um excelente início de fim de semana e ótima escuta onde quer que se encontre e com quem quer que esteja. Bom trabalho se for o caso e cuide-se.

UDS para a visita da ADV. A ronda inclui ainda os desafios Liga Desportiva de Sofala, Ferroviário de Lixinga, Associação Desportiva de Pemba, Machacane, Bahia de Pemba, Costa do Sol, Ferroviário de Nampula, Ferroviário de Maputo e Ferroviário de Nacala, Black Bulls. Emoções para acompanhar aqui nesta esquina sonora. Continuação de ótima escuta. Para os incomodados, vão os votos de rápidas melhores.

Saiba que realizam-se amanhã no Parque dos Continuadores em Maputo os jogos das meias finais do torneio de abertura do rugby da capital do país no escalão sub-18. Em masculinos teremos os embates Congolote, Maputo Rugby Club e Mafalala Maguanina. Já em femininos, Congolote defronta Marraquena e na outra partida Maguanina terá pela frente Matlemele. As finais estão agendadas para o dia 29. A Federação Moçambicana de Basquetebol e a Liga Moçambicana da Modalidade assinaram hoje o Memorando de Cedência dos Direitos de Organização dos Campeonatos Nacionais de Senhores de 2026. Ato que marcou então o início formal dos preparativos para a realização das competições a nível sénior projetadas para decorrer entre este mês e o próximo. No futebol, as seleções femininas do Ghana e da África do Sul asseguraram um lugar nos play-off intercontinental de qualificação ao Mundial de Futebol Feminino Brasil 2027. O Ghana assegurou a presença na próxima fase após vencer a Costa do Marfim por 2-1, resultado idêntico alcançado pela África do Sul diante da Nigéria. Com estes resultados, as duas seleções vão representar o continente na fase intercontinental, em busca de um quinto representante africano na prova, onde já estão as seleções do Malawi, Camarões, Marrocos e Argélia. Desporto e música de mãos bem dadas. Boa viagem.

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2: 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E é desta forma que me retiro com promessa de cá voltar amanhã pontualmente às 14h10 para a tarde desportiva. Sou Jaimita Majaia, me a sua companhia. Desejo a continuação de uma boa noite, bom fim de semana e ótima escuta a restante programação. Tchau, tchau, fica bem e cuide-se. Acompanhe já a seguir as notícias que levam esta noite a assinatura de Adão Matimbe. Boa noite.
3: Boa noite. Triunfo categórico da Black Bull em pleno santuário 25 de junho nesta sexta-feira. Os touros venceram o Ferroviário de Nampula por 3-1 e cristalizaram a liderança do Campeonato Nacional de Futebol agora com 26 pontos. Passam já 14 jornadas. Nelson Santos voltou a uma casa bem conhecida e de lá tirou os tão almejados 3 pontos.
4: O Ferroviário de Nampula desperdiçou esta sexta-feira o assalto à liderança do Moçambola ao perder diante da líder, a ABB, por 1-3. A partida pontuável para a 14ª ronda da competição e bastante concorrida decorreu no estádio 25 de junho, em Nampula. Na próxima terça-feira, os Achinenes recebem o Ferroviário de Maputo, formação que ainda esta sexta-feira perdeu diante dos locomotivas da Maiaia em Nacala, local que na segunda-feira acolhe o jogo entre os donos da casa e a Associação Black Bulls. Nelson Tatanha, RM Desporto, Nampula.
3: Black Bull vence Ferroviário de Nampula por 3-1 e contabiliza 26 pontos, tantos quanto tem o Ferroviário da Beira. Os locomotivas do Cheveve golearam o homônimo de Lixinga por 3-0 com uma qualidade exibicional tremenda. Orgulha-se o treinador Aquil Marcelino.
5: Foi um jogo muito bem conseguido da nossa parte, uma qualidade exibicional tremenda. Ganhamos por 3-0, mas podia ser por mais pelas oportunidades que a gente criou. Portanto, parabéns aos jogadores pelo esforço dedicado durante esta semana, depois da viagem desgastante que fizemos a Machiche. Uma vitória muito bem conseguida, 3 pontos, jogo a jogo, vamos tentando trabalhar, fazer o nosso melhor.
3: Depois, uma mensagem aos críticos.
5: Fui criticado porque eu disse que precisava de reforço. Eu não me arrependo de nada do que eu disse, porque eu que treino a equipa, eu que conheço a minha equipa, conheço as dificuldades que nós temos, conheço os déficits que nos têm aparecido. Nós estamos aqui hoje a jogar 11 inicial com um jogador estrangeiro, somente um. Mas temos 5 inscritos. Portanto, temos uma onda de lesões, o campeonato é muito longo ainda. Isso é como se fosse a Fórmula 1, senão ninguém entrava para tocar pneus. Critique, fale aquilo que bem entender, eu vou continuar a dizer aquilo que eu entendo, aquilo que eu percebo. Os nossos adversários diretos reforçaram-se, 4, 5 reforços. E há uns papagaios que andam aí nas redes sociais a dizer que eu ganho sem reforço. Claro, ganhamos sim, com muito trabalho, com muita entrega. Isso não implica que eu volte a dizer que nós precisamos. O campeonato é muito longo. É muito longo. Os adversários vêm mais forte e vêm mais forte. Parece que há muita gente que entende futebol. Todo mundo entende futebol. Só quem não entende sou eu. Eu sou o único burro que abre a boca. O nosso problema é este. Para ver da beira, contra. Eu nunca atacaria a minha direção. Minha direção que me contratou e eu estou aqui para defender os seus interesses.
3: Aquil Marcelino disparando para várias direções após golear o Ferroviário de Nampula por 3-0 do resignado Antoninho Muxanga.
6: Triste com o resultado, porque os 3-0 não espelham aquilo que aconteceu durante a partida. Eu acho que o Ferroviário não fez tanto para chegar aos 3 golos. Praticamente a minha defesa ofereceu os golos, a bola com defesa, a bola para os pés dos avançados. Mas pronto, futebol é isto, é dar os parabéns à equipa que soube aproveitar, que o Ferroviário da Beira não tem culpa disto. Agora, para nós só nos resta recuperar os jogadores e ver o próximo jogo.
3: Ferroviário da Beira pulveriza a concorrência, vence Ferroviário de Lixinga por 3-0. Locomotivas e Touros estão isolados no comando do Moçambola, ambos com 26 pontos. O Machacane foi à casa do Beia de Pemba empatar sem golos, uma encomenda, na opinião de Arthur Semedo.
7: Andam muitos senhores neste futebol, muitos, se calhar estou a exagerar, andam alguns senhores com boa reputação, mas são estes de facto que têm comandado dado estas arbitragens aqui. São estes senhores que andam a comandar isto. Por isso, este resultado, se calhar, já vinha encomendado lá de Maputo.
3: Deslocação a Zeda teve o Ferroviário de Maputo, derrotado no reduto do homônimo Dinacala por 1-0. Saiu Zenedino Mulungu e Tiago Machaí se estreou-se a ganhar. Com o triunfo, os da Maiaia ultrapassam as locomotivas de Maputo, somando 16 pontos, mais um que a turma de Carlos Manuel. Resultados da 14ª jornada: Xingal de Tete 0, Associação Desportiva de Vilanculo 0, Ferroviário da Beira 3, Ferroviário de Lixinga 0, Baía de Pemba 0, Machaquene 0, Ferroviário de Nacala 1, Ferroviário de Maputo 0 e Ferroviário de Nampula 1, Black Bull 3. A jornada 14 encerra neste sábado com o duelo entre a Associação Desportiva de Pemba e o Costa do Sol. Já a 15ª começa no domingo com a campeã União Desportiva de Songa a receber a Associação Desportiva de Vilanculo. A ronda inclui ainda os desafios Liga Desportiva de Sofala, Ferroviário de Lixinga, Associação Desportiva de Pemba Machacane, Baía de Pemba Costa do Sol, Ferroviário de Nampula, Ferroviário de Maputo e Ferroviário de Nacala Black Bull. Federação Moçambicana de Basquetebol acaba de ceder à Liga os direitos de organizar os campeonatos nacionais da modalidade deste ano.
0: O ato teve lugar ao final da manhã desta sexta-feira na capital do país. O presidente da Federação Moçambicana de Basquetebol, Paulo Masvila, disse que foi dado o primeiro passo de uma longa maratona para que o Festival do Basquetebol possa acontecer na capital do país e não só.
1: Estes atos não só são apenas de formalização, mas são atos muito importantes para aquilo que é a organização do próprio basquetebol nacional em Moçambique.
0: Presidente da Federação Moçambicana de Basquetebol, Paulo Masvila, a excedência dos direitos de organização dos campeonatos nacionais de basquetebol sénior em ambos os sexos à Liga Moçambicana da Modalidade. Entretanto, o presidente desta entidade disse que o objetivo é tornar o basquetebol numa marca que possa ser vendida dentro e fora do contexto nacional, tanto é que a Liga Moçambicana da Modalidade vai começar em agosto com o objetivo, claro, de proporcionar espetáculo e noites memoráveis.
8: A primeira coisa que nós temos o prazer de anunciar é que vamos aumentar o valor do prémio para os clubes, primeiro, segundo e terceiro classificado. Vamos premiar os 5 melhores atletas de cada uma das provas. Vamos ter um MVP.
0: Presidente da Liga Moçambicana de Basquetebol, Pascoal Isaías, e as alterações que se pretendem introduzir na organização dos campeonatos nacionais da modalidade no escalão sénior em ambos os sexos. Importa salientar que o campeonato a nível feminino arranca ainda este mês de agosto.
3: As notícias do desporto a esta hora. Boa noite.
9: Chama atenção, larga para Rosales Jumis, mete para entrar no garrafão, lançou, a bola entrou, saco número 13, Eduardo Jongo Machacane, Carlos Silva.
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no canal esportivo da Rádio Moçambique. Que tudo corra muitíssimo bem. Eu sou Dérito Magueta, bem próximo da meia-noite, juntando música no canal esportivo da Rádio Moçambique. Depois de termos ouvido Bill Ocean, ouvimos Jair Ramazotti. É tempo de ouvir outras vozes, outra forma de cantar. Por aqui, canal esportivo da Rádio Moçambique.

chama-se Phil Collins, a canção chama-se Wish It All the Red Down. Phil Collins, que foi do grupo Genesis ao lado de Peter Gabriel, que depois o Peter Gabriel abandonou o Genesis, e Phil Collins ficou a assumir o Juca, a parte vocal do grupo, para além de seguir inicialmente a parte da bateria. Phil Collins, que já esteve na lista dos melhores bateristas do mundo, a rodar por aqui, canal esportivo da Rádio Moçambique. É para ouvir também Pink Floyd no canal esportivo da Rádio Moçambique. Another Break in the Wall.

parte dos Pink Floyd no canal esportivo da Rádio Moçambique. Amenizamos a emissão neste momento, porque chega outra forma de cantar, outra forma de

Estamos a 3 minutos e 2. Este é o canal esportivo da Rádio Moçambique. You are not alone. Você não está sozinho. Está com o canal esportivo da Rádio Moçambique. Não chega Marvin Gaye numa repetição, porque já havia passado por aqui com uma outra faixa. Estamos a ouvir já a Inner City Blues.

City Blues, Mac Me Wanna. Passam duas das 22. Chega a falar com o no canal esportivo da Rádio Moçambique. 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

Carlos, no canal esportivo da Rádio Moçambique. A música que ouvimos é a música Eu estava a dizer que ouvimos uma das músicas fantásticas no canal esportivo da Rádio Moçambique. A música que ouvimos é a música do Fela Kuti. O tema chama-se Water No Getting Me. É uma das músicas mais famosas de Fela Kuti, lançada em 1975 no álbum Expensive Shit. O título significa literalmente a água não tem inimigo, mas Fela usa a água como metáfora para algo essencial à vida e impossível de controlar completamente. Depois de ouvirmos o Afrobeat de Fela Kuti, seguimos em frente porque chega uma outra voz, um outro sopro, para ouvirmos no canal esportivo da Rádio Moçambique. Estamos a viajar até os Camarões com Mano de Banco, um dos grandes nomes da música africana. Saxofonista e compositor Mano de Banco ficou mundialmente conhecido com Solo Makossa, lançado em 1962, uma mistura contagiante de ritmos africanos, jazz e funk. Mano de Banco morreu no dia 24 de março de 2020, aos 86 anos, vítima de complicações provocadas pela Covid-19. É para ouvir Solo Makossa de Mano de Banco.

0: também chama-se Sol Makossa, de Mano de Bangu, no canal esportivo da Rádio Moçambique. Um dos grandes nomes da música africana. Foi saxonista e compositor, Mano de Bangu. Ficou mundialmente conhecido com Sol Makossa, que eu vejo por aqui, canção de 1972. Uma mistura contagiante de ritmos africanos, jazz e funk. Mano de Bangu morreu no dia 24 de março de 2020, aos 86 anos de idade, vítima de complicações provocadas pela Covid-19. Depois de ouvirmos o Mano de Bangu, chega outra voz, outra forma também de soprar, de Camarões, com o groove do Mano de Bangu. Seguimos agora para a África do Sul. Hugo Masekela foi um dos mais do que um grande trompetista, foi uma voz de resistência contra o apartheid. Em Bring Him Back Home, Hugo Masekela fez um apelo simples e poderoso: trazer Nelson Mandela de volta para casa. Vamos ouvir esta interpretação especial no Jazz Day de 2015, Hugo Masekela no canal esportivo da Rádio Moçambique.
1: Hugh is accompanied by John Beasley, Marcus Miller, Mino Sinulu, Guillaume Perret, Avishai Cohen, Lee Ritenour, Michael Mayo, and Kelly Lee Evans performing Mandela, Bring Him Back Home.
2: 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And they said to us, don't burn your country down like other people do when they get their freedom, but instead, let us build this country together with those who oppressed us before. 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

também chama-se Bring Him Back. Hugo Masekela foi uma das grandes vozes da música sul-africana. É um símbolo da luta contra o apartheid. Morreu em 2018, aos 78 anos, vítima de câncer da próstata. E da voz de Masekela passamos para outra grande figura da música sul-africana, Brenda Fassie, nascida em 1964 em Langa, na cidade de Cabo, na África do Sul. Brenda ficou conhecida como a rainha do pop africano, com uma voz forte e uma personalidade marcante. Cantou sobre o amor, a família, a vida nos bairros negros e a realidade de seu povo. Brenda Fassie morreu em 2004, aos 39 anos de idade. Agora, para ouvirmos uma das suas canções mais emocionantes, uma homenagem à sua mãe. Brenda Fassie com Mama.

voz forte, uma personalidade marcante. Cantou sobre amor, família, vida, nos bairros negros e a realidade que o seu povo, Brenda Fassi, morreu em 2004 aos 39 anos de idade. Depois da emocionante homenagem de Brenda face à sua mãe, continuamos no tema de família, agora com uma declaração de amor a um pai. I Love You Daddy, de Ricardo and the Friends, é uma canção simples e sentida, dedicada a essa figura tão importante da nossa vida. I Love You Daddy, é para ouvirmos no canal esportivo da Rádio Moçambique.

Love You Daddy, do Ricardo and the Friends. É uma canção simples, sentida, dedicada a essa figura tão importante da nossa vida. Passam já 41 minutos das 22, este é o canal esportivo da Rádio Moçambique. Depois de uma canção dedicada ao amor de um filho pelo pai, seguimos para o Zimbábue, com uma voz que se tornou símbolo da música africana, Oliver Tuku, Oliver Mtukudzi. Nascido em 1952, Tuku foi cantor, compositor e guitarrista. Com uma carreira de mais de 4 décadas, sua música falava muitas vezes da vida, da família, das relações humanas e dos problemas sociais. A canção que vamos ouvir é Eneria. Eneria é uma das canções mais conhecidas. Oliver Mtukudzi fala da força e da dignidade das mulheres, defendendo que elas devem ocupar o seu lugar na sociedade e nunca se sentir inferiores aos homens. Oliver Mtukudzi morreu em 2019, aos 66 anos de idade, depois de uma doença prolongada. É para ouvirmos Oliver Mtukudzi no canal esportivo da Rádio Moçambique.

ouvirmos o Azimfo, um aulano, pássaro da noite. Falando da irmã Maria, que não quero estar sossegado em casa, não quero sossego, só quero andar de bar em bar quando escurecer. Uma advertência do Azimfo para a irmã Maria, na canção que estamos a ouvir.

Sempre no canal esportivo da Rádio Moçambique a falar de forma fictícia do nome Maria, que não quer estar em casa, basta noticiares, anda de bar em bar até amanhecer. Passam já 53 minutos das 22, este é o canal esportivo da Rádio Moçambique. Seguimos em frente porque há outras músicas para ouvir no canal esportivo da Rádio Moçambique. A próxima música chama-se Mamana. É a música da Mingas, música que simboliza o eterno conflito das mães que querem mandar nos amores das suas filhas e filhos. Na canção que vamos ouvir, Mingas faz um questionamento. O que é que quer que eu faça, mãe? Porque mesmo que encontre alguém que me agrade, meu coração bate quando me lembro de ti, mamã. É uma questão da Mingas.

0: A voz de Amigas, um questionamento à sua mãe. Afinal, o que é que quer que eu faça, mãe? O que queres que eu faça, mãe? Porque mesmo que encontre quem me agrade, meu coração bate quando me lembro de ti. É uma questão da música, Amigas, na música que eu vim por aqui, mamãe, que simboliza o eterno conflito das mães que querem mandar nos amores das suas filhas e filhos. Ficamos ao minuto das 23 horas e a hora certa vamos ter o resumo informativo, será de Adão Matimbe, para ouvir no canal esportivo da Rádio Moçambique. Faça boa viagem, em que tudo corre muitíssimo bem.
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0: que este é um dos grandes pianistas. Você voltará a ouvir por aqui, Canal Esportivo da Rádio Moçambique. Eu vou fazer aquilo que você não gosta, que eu também não gosto, cortar a música de George Duke. Você voltará a ouvir por aqui. São 23 horas.
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2: Triunfo categórico da Black Bull em pleno santuário 25 de junho nesta sexta-feira. Os touros venceram a Ferroviária de Nampula por 3-1 e cristalizaram a liderança do Campeonato Nacional de Futebol, agora com 26 pontos. Passam já 14 jornadas. Nelson Santos voltou a uma casa bem conhecida e de lá tirou os tão almejados 3 pontos.
3: O Ferroviário de Nampula desperdiçou esta sexta-feira o assalto à liderança do Moçambola ao perder diante da líder, a ABB, por 1-3. A partida pontuável para a 14ª ronda da competição e bastante concorrida decorreu no estádio 25 de junho, em Nampula. Stefan abriu o ativo aos 20 minutos, tendo Sumbane restabelecido a igualdade no minuto 45+2. Os restantes 2 golos da ABB foram marcados por Cadre e Wise, respectivamente aos 4 e 14 minutos, para a satisfação do Mr. Nelson Santos, que não poupou elogios à equipa adversária.
4: A qualidade do Ferroviário Nampula espelha a classificação e a posição que eles se encontram. Uma equipa com um treinador experiente, com uma equipa que está muito bem montada, muito bem orientada, está a fazer um excelente campeonato. Sabíamos que era muito difícil vir aqui jogar, sofremos nos primeiros 15, 20 minutos, mas depois conseguimos chegar ao primeiro golo e depois foi gerir. Infelizmente não conseguimos controlar até o fecho da primeira parte, fizemos uma entrada muito forte na segunda parte, com o segundo golo, acho que aquele segundo golo acabou por matar um bocadinho a equipa do Ferroviário Nampula, porque eles não estavam à espera, ainda estavam a acreditar, e depois foi gerir o jogo. Basicamente, em poucas palavras, duas grandes equipas, um jogo com muitas oportunidades de golo. É sempre bom regressar a uma casa que trabalhei, que fui bem tratado, desejar boa campanha para o Ferroviário Nampula. O nosso objetivo está alcançado, que era ganhar os 3 pontos.
3: Do lado do Ferroviário de Nampula, o treinador principal, Nasir Armando, apontou a capacidade estratégica da Associação Black Bulls na componente defensiva.
5: Aos 15 minutos penso que tivemos 2 ou 3 oportunidades de gol, não fizemos, e contra a corrente de jogo o adversário acabou conseguindo um lance das segundas bolas, onde nós tínhamos chamado a atenção que tínhamos que fazer bloqueio para não haver remate, mas o adversário conseguiu marcar e depois ficou equilibrado. Na segunda já acabamos dominando, mas estrategicamente eu penso que o adversário recuou para serem contra-ataque e tivemos bem, não conseguimos é chegar com rigor na baliza do adversário.
3: Nasir Armando, treinador do Ferroviário de Nampula, e derrota do seu conjunto por 1-3 na recepção esta sexta-feira da ABB no cumprimento da jornada 14 do Moçambola. Na próxima terça-feira, os Axinene recebem o Ferroviário de Maputo, formação que ainda esta sexta-feira perdeu diante dos locomotivas da Maiaia em Nacala, local que na segunda-feira acolhe o jogo entre os donos da casa e Associação Black Bulls. Nelson Tatanha, RM Desporto, Nampula.
2: Black Bull vence Ferroviário de Nampula por 3-1 e contabiliza 26 pontos, tantos quanto tem o Ferroviário da Beira. Os locomotivas do Cheveve golearam o homônimo de Lixinga por 3-0 com uma qualidade exibicional tremenda. Orgulha-se o treinador Aquil Marcelino.
6: Esse foi um jogo muito bem conseguido da nossa parte, uma qualidade exibicional tremenda. Ganhamos por 3-0, mas podia ser por mais pelas oportunidades que a gente criou. Tanto parabéns aos jogadores pelo esforço dedicado durante esta semana, depois da viagem desgastante que fizemos a Machiche. Portanto, uma vitória muito bem conseguida, 3 pontos, jogo a jogo, vamos tentando trabalhar, fazer o nosso melhor.
2: Depois, uma mensagem aos críticos.
6: Fui criticado porque eu disse que precisava de reforços. Eu volto a dizer sempre. Eu não me arrependo de nada do que eu disse, porque eu que treino a equipa, eu conheço a minha equipa, conheço as dificuldades que nós temos, conheço os déficits que nos têm aparecido. Nós estamos aqui hoje a jogar 11 inicial com um jogador estrangeiro, somente um, mas temos 5 inscritos. Portanto, temos uma onda de lesões, o campeonato é muito longo ainda, isso é como se fosse a Fórmula 1, senão ninguém entrava para tocar pneus. Então, criticaram-me, quer dizer, critique, fale aquilo que bem entender, eu vou continuar a dizer aquilo que eu entendo, aquilo que eu percebo. neste momento atual. Nós estamos de parabéns porque estamos a tentar, com o nosso esforço, nossa dedicação, a tentar fazer melhor dia após dia, apesar das dificuldades que nós temos encontrado, adversidades que nós temos. Os nossos adversários diretos reforçaram-se, 4 ou 5 reforços, e há uns papagaios que andam aí nas redes sociais, né, a dizer que eu ganho sem reforço. Claro, ganhamos sim, com muito trabalho, com muita entrega. Isso não implica que eu volte a dizer que nós precisamos. O campeonato é muito longo, é muito longo. Os adversários vêm mais forte e vêm mais forte. Parece que há muita gente que entende futebol, todo mundo entende futebol. Quem não entende, só quem não entende sou eu. Eu sou o único burro que abre a boca. O nosso problema é este. Para o Ferro da Beira, contra. Eu nunca atacaria a minha direção. Minha direção me contratou e eu estou aqui para defender os seus interesses.
2: E a terminar, aquele Marcelino mostrou-se solidário a Arthur Semedo.
6: Nós estamos a enfrentar um problema quando a gente viaja. 7 quilos na mão é um problema sério. Dirigentes têm que falar, não pode ser os treinadores a falar. Tem que ser os dirigentes dos clubes todos a falar, a dar a cara. Nós estamos a problemas nos aeroportos. Os jogadores viajam, ficam uma semana, têm que levar mudas de roupa, têm que levar as botas, têm que levar as caneleiras, têm que levar. Nós temos que levar 2 pares de equipamento, coletes, bolas, mecos, toda a artilharia que nós temos para treinar durante uma semana. E vamos lá com 7 quilos na mão. E não temos direito à bagagem. Esse é um assunto que a Liga tem que rever com os clubes, para a gente poder ter uma segunda volta um pouco mais organizada e justa para todos. Porque assim não dá para a gente continuar.
2: Aquele Marcelino disparando para várias direções após golear o Ferroviário de Nampula por 3-0 do resignado Antoninho Muxanga.
7: Triste com o resultado, porque os 3-0 não espelham aquilo que aconteceu durante a partida. Eu acho que o Ferroviário não fez tanto para chegar aos 3 golos, porque praticamente a minha defesa ofereceu os golos, uma bola com defesa, bola para os pés dos avançados. Mas pronto, futebol é isto, é dar os parabéns à equipa que soube aproveitar, que o Ferroviário da Beira não tem culpa disto. Agora, para nós só nos resta recuperar os jogadores e ver o próximo jogo.
2: Ferroviário da Beira pulveriza a concorrência, vence Ferroviário de Lixinga por 3-0. Locomotivas e Touros estão isolados no comando do Moçambola, ambos com 26 pontos. O Machacane foi à casa do Beia de Pemba empatar sem golos. Uma encomenda, na opinião de Arthur Semedo.
8: Andam muitos senhores neste futebol, muitos, se calhar estou a exagerar, andam alguns senhores com boa reputação, mas são estes, de facto, que têm comandado estas arbitragens aqui. São estes senhores que andam a comandar isto. Por isso, este resultado, se calhar, já vinha encomendado lá de Maputo.
2: Mas vamos aos factos.
9: O Bahia de Pemba empata diante do Machacane esta sexta-feira no jogo inserido na 14ª jornada do Moçambola 2026. O empate sabe a pouco para a equipa da casa, que teve inúmeras oportunidades para desbloquear o resultado, mas pela frente encontrou o Ricardo, guarda-redes do Machacane, que evitou tudo para a seu conjunto não sair derrotado. O Bahia de Pemba viu o seu golo anulado pela equipa de arbitragem chefiada por Nelson Valdez, uma situação que criou muito barulho. Aliás, o juiz e os seus pares tiveram que ser escoltados no final do jogo pela Polícia da República de Moçambique, e assim evitou grandes males esta sexta-feira no estádio municipal de Pemba. Agastado com aquela decisão da arbitragem, Arthur Semedo, técnico principal do Bahia, disse no final da partida que a sua rapaziada não gostou do jogo porque alguém assim não quis. Aliás, Semedo fala da premeditação do resultado.
8: É bom dizer-se que andam aí uns senhores neste futebol. Andam muitos senhores neste futebol. Muitos, se calhar estou a exagerar. Andam alguns senhores com boa reputação, mas são estes, de facto, que têm comandado estas arbitragens aqui. São estes senhores que andam a comandar isto. Por isso, este resultado, se calhar, já vinha encomendado lá de Maputo. Não digo mais nada, porque senão vou ser muito drástico e não vale a pena estar a falar muito. Mas que isto é uma encomenda clara, alguém ficou com a azia bem recentemente.
9: Por seu turno, Dário Monteiro, técnico do Machacane, disse que o resultado foi justo, avaliando os acontecimentos dentro das 4 linhas durante os 90 minutos.
10: Foram 90 minutos competitivos em que nós controlamos os momentos do jogo. Nós é que estivemos mais próximos de marcar golos, apesar do caudal ofensivo ter sido maioritariamente do Bahia. Por isso, acho que o resultado ajusta-se, né, porque os meus rapazes bateram-se aqui como homens, mereceram este resultado e, quiçá, o resultado mais positivo do que este.
9: Bahia de Pema e Machaquene anularam-se esta sexta-feira no prosseguimento da 14ª jornada do Moçambola 2026, partida realizada no Estádio Municipal de Pema. Com este resultado, o Bahia de Pema passa a somar 9 pontos acima da linha da água, enquanto o Machaquene contabiliza 8 pontos, os mesmos da Associação Desportiva de Pema, que apenas entra em campo este sábado, recebendo o Costa do Sol. Pema, Nasser Adolfo.
2: Deslocação a Zeda teve o Ferroviário de Maputo, derrotado no reduto do homônimo Dinacala por 1-0. Saiu Zenedino Mulungu e Tiago Machaí se estreou-se a ganhar. Com o triunfo, os da Maiaia ultrapassam as locomotivas de Maputo, somando 16 pontos, mais um que a turma de Carlos Manuel. Resultados da 14ª jornada: Xingal de Tete 0, Associação Desportiva de Vilanculo 0, Ferroviário da Beira 3, Ferroviário de Lixinga 0, Bahia de Pemba 0, Machaquene 0, Ferroviário de Nacala 1, Ferroviário de Maputo 0 e Ferroviário de Nampula 1, Black Bull 3. A jornada 14 encerra neste sábado com o duelo entre a Associação Desportiva de Pemba e o Costa do Sol. Já a 15ª começa no domingo com a campeã União Desportiva de Songa a receber a Associação Desportiva de Vilanculo. A ronda inclui ainda os desafios Liga Desportiva de Sofala, Ferroviário de Lixinga, Associação Desportiva de Pemba, Machaquene, Bahia de Pemba, Costa do Sol, Ferroviário de Nampula, Ferroviário de Maputo e Ferroviário de Nacala, Black Bull. A caça de talentos está a Federação Moçambicana de Futebol. O objetivo é renovar a seleção principal de seniores femininos.
11: Técnicos da Federação Moçambicana de Futebol estão nas províncias a pesquisar talentos para sua integração nas seleções nacionais de formação em femininos. No caso particular da Zambésia, a Federação despachou Rita Mavunja, selecionadora adjunta dos sub-15 e 16, que trabalha desde esta quinta-feira e durante 3 dias na província. Rita Mavunja diz que a missão é identificar, observar e selecionar talentos para constar da base de dados da Federação, tendo em vista os compromissos internacionais com destaque para a COSAFA. Por outro lado, segundo garantiu a selecionadora, é uma das formas de garantir a renovação das respectivas seleções.
12: É assim, depois da seleção, da identificação e seleção desses atletas, desses talentos, o passo a seguir é mesmo ir a Maputo para formar a seleção nacional para os campeonatos a seguir, que é a COSAFA, né? Sub-14, sub-15, sub-16. O sub-16 já está prestes, é para já, porque será isso para dezembro, sub-16. Eu sei que o Zambesa é um potencial, tenho visto nos jogos escolares boas meninas mesmo, bons talentos. A expectativa é maior, espero sair com bons atletas daqui.
11: Selecionadora adjunta dos sub-15 e 16 e a forma que o órgão máximo gestor de futebol no país encontrou para a descoberta de talentos nas províncias e revitalização das respectivas seleções. Para além de Kilimani, na Zambésia, Rita Mavunja trabalha nos distritos de Namakura e Mocuba. Rosário dos Santos, RM Desporto, Kilimani.
2: Novas estratégias no Machadi da Beira, militarizar a equipa de futebol para poupar em salários.
13: Com a efetivação deste plano, a equipa militar estará aliviada das despesas salariais, que constitui o calcanhar de Aquiles nos últimos anos. Segundo o vice-presidente para a área de planificação e estudos do Majed da Beira, Domingo Charles, já foram selecionados e inspecionados 58 atletas que aguardam as fases subsequentes.
14: A nossa equipa é composta por militares e civis. Para casos dos militares, está salvaguardado. Ele recebe como funcionário do Ministério da Defesa e praticando apenas desporto, no caso particular o futebol. O Majed tenha só jogadores militarizado. Conseguimos até identificar os jogadores que estão nos vários clubes e selecionamos e só estamos à espera da resposta para podermos incorporá-los e tornar-se militares para serem jogadores de Majed. Então, próximos tempos, poderemos ter a equipa toda ela militarizada e sairmos já a sair dessa situação.
13: vice-presidente para a área de planificação e estudos do Majed da Beira, Domingo Charles, falando do processo de militarização dos jogadores para garantir o pagamento de ordenados. Da Beira, RM Desporto, José Manuel.
2: Federação Moçambicana de Basquetebol acaba de ceder à Liga os direitos de organizar os campeonatos nacionais da modalidade deste ano.
15: O ato teve lugar ao final da manhã desta sexta-feira na capital do país. O presidente da Federação Moçambicana de Basquetebol, Paulo Masvila, disse que foi dado o primeiro passo de uma longa maratona para que o Festival do Basquetebol possa acontecer na capital do país e não só.
16: Nós estamos bastante satisfeitos com a nova direção da Liga, sobretudo por seguir aquilo que são as regras que regem o regulamento da Federação a nível do basquetebol. Estes atos não só são apenas de formalização, mas são atos muito importantes para aquilo que é a organização do próprio basquetebol nacional em Moçambique.
15: Presidente da Federação Moçambicana de Basquetebol, Paulo Masvila, e cedência dos direitos de organização dos campeonatos nacionais de basquetebol sénior em ambos os sexos à Liga Moçambicana da Modalidade. Entretanto, o presidente desta entidade disse que o objetivo é tornar o basquetebol numa marca que possa ser vendida dentro e fora do contexto nacional, tanto é que a Liga Moçambicana da Modalidade vai começar em agosto com o objetivo, claro, de proporcionar espetáculo e noites memoráveis.
17: Vamos trabalhar afincadamente para entregar ligas de sucesso. Tenho dito que, apesar de termos sido eleitos apenas em julho para organizar ligas em agosto, não nos vai impedir de começar a entregar as promessas que nós fizemos durante a nossa campanha. A primeira coisa que nós temos o prazer de anunciar é que vamos aumentar o valor do prémio para os clubes, primeiro, segundo e terceiro classificado. Vamos premiar os 5 melhores atletas de cada uma das provas, vamos ter um MVP.
15: Entretanto, o espectador estará no centro das atenções da Liga Moçambicana de Basquetebol, porque é ele o principal consumidor do nosso basquetebol.
17: O que vai mudar é a valorização dos atletas, a valorização do público, porque o público vai ter entretenimento, o público vai ter um ambiente que não vai ser apenas de 40 minutos de basquete, mas vai ser um evento de desporto com entretenimento.
15: Presidente da Liga Moçambicana de Basquetebol, Pascoal Isaías, e as alterações que se pretendem introduzir na organização dos campeonatos nacionais da modalidade no escalão sénior em ambos os sexos. Importa salientar que o campeonato a nível feminino arranca ainda este mês de agosto.
2: Delegação de Niassa de Malas Feitas ao palco da 16ª edição do Festival Nacional dos Jogos Escolares. A viagem em Ambani começa 25 de agosto.
18: A delegação de Niassa, que vai ao Nacional dos Jogos Desportivos Escolares de Inhambane, despediu-se na tarde desta sexta-feira à província, em direção à maior festa desportiva escolar. Foi na presença de pais, encarregados de educação, amigos e familiares, que os atletas, concentrados no pavilhão de desportos de Lixinga, receberam os últimos recados, por forma a fazerem de Inhambane o palco de representação condigna de Niassa e alcance de melhores resultados. A governadora de Niassa, Judite Massengele, disse na ocasião que a província dispõe de talentos, por aí que na terra da boa gente os atletas

0: não apenas pelos resultados, mas também pela sua conduta, disciplina, solidariedade e equipe de fair play.
1: Com a responsabilidade de tirar Niassa da última posição dos Jogos Desportivos Escolares, ocupada em Nampula na 15ª edição, a atleta Nazira Issouf leu a mensagem do coletivo e disse que a província deve esperar superação em todas as modalidades e medalhas.
2: O resultado de Nampula não nos define, ensina-nos. Em Nhambane, queremos transformar essa aprendizagem em atitude, desempenho e resultados. Sabemos que a competição será exigente. Respeitamos todos os nossos adversários, mas acreditamos nas nossas capacidades.
1: A delegação de Niassa ao Festival Nacional dos Jogos Desportivos Escolares deixa o Centro Provincial de Treinos instalado na cidade de Lixinga na terça-feira, 25 de agosto, corrente. RM Desporto, Mércio João, a partir de Lixinga.
3: Este é o resumo das notícias do desporto nesta super sexta-feira, 14 de agosto de 2026. Um forte abraço de Adama Timbi e de Samuel Elias. Boa noite.
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5: Samuel Elias passaram por aqui, canal esportivo da Rádio Moçambique, com resumo informativo. Passam 20 minutos às 23, à meia-noite, chega o e-mail de uma bunda com a emissão aqui no canal esportivo da Rádio Moçambique.
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5: Seguimos em frente, porque atrás vem mais gente. Seguimos em frente com música. Seguimos em frente para navegarmos no universo de jazz com um dos grandes pianistas, tecladistas e compositores americanos, George Duck. Nascido em 1946, George foi um músico extraordinário, conhecido pela sua mistura de jazz, funk, soul e música eletrônica. Trabalhou com grandes nomes como Frank Zappa e Miles Davis, e construiu também uma carreira brilhante a solo. George Duck morreu em 2013, aos 67 anos de idade, vítima de leucemia. Agora vamos ouvi-lo ao vivo, acompanhado pelo seu trio, numa atuação no Java Jazz Festival, na Indonésia, em 2010. A proposta chama-se It's On. Cadê o George? Está aqui.
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1: Isto acontece no canal esportivo da Rádio Moçambique, depois do jazz de George Duke. Seguimos agora para o soul e o blues, com uma das vozes marcantes da música americana, Clarence Carter. Clarence Carter nasceu dia 14 de janeiro de 1936, no Alabama, nos Estados Unidos. Cego desde criança, aprendeu a tocar guitarra e construiu uma carreira de sucesso, misturando soul, blues e rhythm and blues. Ao longo da sua carreira, ficou conhecido por canções como Sleep Away, Patches e Stroking. Sua voz profunda e o seu estilo muito próprio fizeram dele uma referência da música soul. Clarence Carter continuou vivo. Clarence Carter permanece como uma figura importante da música americana. Agora vamos ouvi-lo ao vivo numa atuação em Johannesburg, Clarence Carter com I Got a Cough.
2: I want to do this next song here, especially for a young man. He used to come see me when I come to Johannesburg. In fact, last year when I was here, he came over about 4 or 5 times. And this year, he came over week before last, but he hasn't been over since. And today, he called me, and I asked him why he hasn't been over. He said, well, I haven't been very well. I'm in the hospital. I said, well, what's wrong with you? He said, I have 3 ribs broken. I have a leg fracture, and he said his jaw wasn't in very good condition. I said, well, brother, what's wrong with you? He said, Clarence, I got caught making love to somebody else's wife.

voz de Clarence Carter, o concerto bem conseguido na África do Sul, transformados em água. A voz da voz de Clarence Carter, seguimos agora com instrumentista que nasceu em 1959 em Nova York, é baixista, compositor e produtor. Ao longo da sua carreira, trabalhou com os grandes nomes da música, incluindo Miles Davis. A sua música mistura jazz, funk e soul. No baixo, Marco Smaila tem um som forte, cheio de ritmo, energia. Power é uma das músicas que mostra bem esse estilo. Para ouvirmos Marco Smaila com Power. Cadê o Marcos? Está aqui.

Marcos Miller, no canal esportivo da Rádio Moçambique. Continuamos no jazz com um dos maiores nomes da música. Chega já o Miles Davis, nascido em 1926 nos Estados Unidos da América. Miles Davis foi um grande trompetista e mudou o jazz várias vezes ao longo da sua carreira. Morreu em 1991 aos 65 anos de idade. É para ouvir Miles Davis ao vivo em Montreal, numa versão de Human Nature, a famosa música de Michael Jackson. Miles está aqui.

E uma Natch no canal esportivo da Rádio Moçambique. Depois de Marcos Mailer, continuamos no jazz, ouvimos Mailer no canal esportivo da Rádio Moçambique, ouvimos Miles Davis com Yuma Natcha no canal esportivo da Rádio Moçambique, numa versão que ouvimos de Miles Davis, uma versão tema original de Michael Jackson. Ouvimos Miles Davis, uma voz, um trompetista que nasceu em 1926, que foi um grande trompetista e um duo jazz para várias vezes, jazz várias vezes ao longo da sua carreira. Morreu em 1991, aos 65 anos de idade. Agora ouvimos Miles Davis ao vivo em Monterrey, numa versão de Human Nature, famosa música de Michael Jackson. E depois desta viagem pelo jazz, chegamos ao fim. Eu sou Adérito Magueia, despeço-me com Michael Jackson e Human Nature. Como dizia Michael Jackson, se queres fazer do mundo um lugar melhor, olha para ti e faz uma mudança. Boa noite, fique bem, até à próxima.

0: Ora viva, muito bom dia! Estamos a iniciar mais uma edição do 80-90 para a sua madrugada. Este é o espaço das recordações, traz aquelas cassetes, são aquelas músicas que as rádios tocavam, as discotecas tocavam, e nós vamos recordar aqui ao longo da madrugada. Para si que está aí, já agora desejar um bom final de semana. Obrigado por estar desse lado, já sabe que é ouvinte assíduo. Bom final de semana! Estamos juntos até às 5 da matina. Vamos iniciar então o 80-90.
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0: ficou para trás o livro em goma, que grande cassete, grande balanço. Renovamos para já votos de uma boa madrugada. Este é o 8090, para si que nos ouve pela primeira vez, seja bem-vindo. Já sabe que pode confirmar a sua presença através da nossa caixinha. Desejo aí bom final de semana.
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Vamos seguir em frente, continuamos a ouvir as cassetes. 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
1: Para si que está aí, já agora desejar um bom final de semana. Obrigado por estar desse lado. Já sabe que é ouvinte assíduo. Bom final de semana. Estamos juntos até às 5 da matina.
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2: Esta é uma daquelas músicas que os nossos campeões podem ouvir aqui no canal desportivo da Rádio Moçambique, que marcou o DJ Midma Bunda. Agora, mesmo para arriscar o chão, é mesmo para dois. Bom fim de semana.